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povo sertanejo aqui na Mádio Vida, são 5:30, é o programa Canta Nordeste começando agora. É o Esquenta Moreninha de todas as manhãs aqui pela Rádio Agnus Dei. Na comunicação é Luiz Mendonça, na técnica só é o Matheus, no oferecimento do supermercado Panificadora e Frigorífico Almeida de Fernando Silva, invitou o popular Fernando Silva e Zanara. 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É o Canta Varinha, é o programa das emoções. E vamos chegando aí para você curtir. Choro de Saudade, de Delmiro Barros.

são 5:34 aqui na Madrugada. 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Hoje é 18 de maio de 2026. Segundona, né? Começando a semana. 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Mulher linda e vaquejada, seja bem de Paulo Nunes.

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2: Acorda, fazendeiro. Olha a hora do leite.
3: Olha a hora, olha a hora, olha a hora. São 5:39 aqui na Mais Ouvida. 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Toca fogo na fogueira, Vava Machado e Marcolino.

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1: É agora para Sérgio lá do Sítio Mério, já tá com a gente, né? Pediu lá no Mimoso, município de Pesqueira, pediu música minha, Arco Verde pra gente, também pra, eu quero, isso também pra Val Henrique, lá do São Jardim. Obrigado aí, viu, Val Henrique, pelo presente que você mandou. Nosso filho Val Henrique, nossa companheira, né? Val Henrique aí do lá do São Geraldo, curtindo a programação da Rádio Agnus Dei.

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1: Olha a hora, olha a hora, olha a hora, são 5 horas e 47 minutos. É o seu programa de todas as manhãs nesse dia 18 de maio de 2026. Agora para Jorge Henrique, lá na Fazenda Santa Fé. Ele pediu caravé, sonho colorido, e também para Marlos, lá de Cariacica, do Espírito Santo, também está com a gente.

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1: Olha a hora, são 5 horas e 51 minutos aqui na Mais Ouvida. Vamos atender a Antônia Leite, lá do JK. Ela pediu Forró da Beira-Mar, o Manuel do Cavaquinho, é o saudoso Manuel.
2: E a Bozinha, vê o piado da sanfona. É bom demais. O forrozinho vai lá pra aguta, lá em Secan. Meu senhor, peço licença de eu entrar nesse salão e fazendo a todo mais um nobre cidadão.

Ah, forró bom, forró vai pra tu, pra Pinincha, todos que fazem a direção dessa casa. Eu dizendo mesmo assim, mas um nobre cidadão, na terra que eu andava, eu conhecia muita gente, pra tocar no forrozão, ai ai, forrozão da beira-mar, pra tocar no forrozão, ai ai, forrozão da beira-mar. 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Vai forrozinho por esse mundo afora, dizer os pernambucanos que compram meu CD. É de Mané do Cavaquinho, o rei do piado. E o piado começa a sofona fazendo isso. 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

E Pinicha tá gravando, né? Tá todo mundo dançando aqui na Rádio Acadial. E na verdade, bicho, um forrozinho desse depois de meia-noite. Tava agarrado com uma morena que sabe dançar.

vai pra Lica, da Lourdes, com Madonzinha, aí da Cop 2, pra todo mundo que estiver na escuta pela Nova Cadeal. Na Zabumba, bicho, é com o padre Lampião. Ninguém abusa em forró meu, viu? E no Trião de Chumbim. Ah, forró bom. 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

0: Vai baixando, meu filho, que o povo é bonito. Vocês têm de aprender, meu CD, viu?
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2: Olha a hora, são 5:55. Vamos atender agora a Maria Luísa Filha, lá de Venturosa, pediu a Deus Morena, Tonique Tinoco.

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1: Ah, pois é, agora vem a hora do Ângelus para se meditar, oferecer a quem você ama, com Padre Adeus Simões e Antônio Justo.
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2: Queridos irmãos e irmãs, comecemos esse dia na presença do Senhor, sob o olhar de Nossa Senhora, nossa amada mãe e mestra. A oração do Ângelus nos leva aos braços de Maria. Reze conosco. Amemos a Nossa Senhora, que ela nos apresente a Jesus. Em nome do Pai, do Filho e do Espírito Santo.
3: Amém.
2: O anjo anunciou a Maria.
3: E ela concebeu do Espírito Santo.
2: Ave Maria, cheia de graça, o Senhor é convosco. Bendita sois vós entre as mulheres. Bendito é o fruto do vosso ventre, Jesus.
3: Santa Maria, Mãe de Deus, rogai por nós, pecadores, agora e na hora de nossa morte. Amém.
2: Eis aqui a escrava do Senhor.
3: Faça-se em mim segundo a vossa palavra.
2: Ave Maria, cheia de graça, o Senhor é convosco. Bendita sois vós entre as mulheres. Bendito é o fruto do vosso ventre, Jesus.
3: Santa Maria, Mãe de Deus, rogai por nós, pecadores, agora e na hora de nossa morte. Amém.
2: E o Verbo se fez carne
3: e habitou entre nós.
2: Ave Maria, cheia de graça, o Senhor é convosco. Bendita sois vós entre as mulheres. Bendito é o fruto do vosso ventre, Jesus.
3: Santa Maria, Mãe de Deus, rogai por nós, pecadores, agora e na hora de nossa morte. Amém.
2: Glória ao Pai, ao Filho e ao Espírito Santo.
3: Como era no princípio, agora e sempre. Amém.
2: Oremos. Ó Deus, derramai a vossa graça em nossos corações, para que, conhecendo pela mensagem do anjo a encarnação do vosso Filho, cheguemos por sua paixão e cruz à glória de sua ressurreição. Por nosso Senhor Jesus Cristo vos pedimos, Pai, na unidade do Espírito Santo.
3: Amém.
2: Tenham todos um abençoado dia na presença de Jesus nosso Senhor.
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2: Meu jeito tá amarrado lá no residencial Maria de Fátima, na casa de Gerson.
3: Mas já caiu, ele é mole.
2: Ah, Gerson do pandeiro, tu sois mole demais.
3: Eu sim.
2: Ah, pois é, vamos atender José Severino Espíndola lá de Garanhuns. Pediu música de Luiz Gonzaga e também pra Júnior, lá do sítio Caraíba, da Estrada da Pedra. Paulo Afonso, canta, seu Luiz.

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3: Ô, Edmilson Mendonça, toca um forró pra nós, não deixa de conversa.
2: Aí eu vou tocar mesmo, rapaz. Iraci Leite, lá de Pesqueira, pediu tamborete de forró, canta Santana.

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1: É o seu programa de todas as manhãs aqui pela Rádio Agnus Dias, no oferecimento de Popó, ar-condicionado automotivo, serviço de ar-condicionado mecânicas em geral, serviço com garantia, lá só tem fera mecânico de primeira qualidade. 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Vamos atender a Marcondes Viana. Lá, peraí. É, Marcondes Viana, Reito Importado, lá do Secor, né? Lá no Secor, ele pede uma música minha. E também para Lindinalva, lá do São Paulo. Pernambuco, é do mesmo Cine Walter.

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1: Ah, pois é, vamos atender a Romilda. É, a senhora pediu último julgamento para a Delação de Campos.

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1: Olha a hora, olha a hora. São 6:25 aqui na Mais Ouvida. Vamos atender a dona Didiga lá do sítio Climério. Ela já acordou, falta acordar seu Jurandir. Vai tirar as palhas dos pés de bananeira. Ah, pois é. Ela pediu Missa do Vaqueiro José de Almeida. Canta pra gente, Missa do Vaqueiro de Algodões.

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1: Olha a hora, são 6:35 aqui na madrugada. Agora, deixa eu ver agora, para padre Marcelo Silva, da paróquia Nossa Senhora dos Remédios, lá de Recife. É, ligadinho no programa Canta Nordeste. Penelon Dantas canta pra gente, o último adeus do vaqueiro.

Olha a hora, olha a hora, são 6:38, vamos atender. A Thaíde Lopes, lá de Buíque, pediu Brincos de Bela, música minha. E também para Rita da Conceição, lá de São Heró. E também para Neide, lá do Riacho do Meio. Também para Vanderlei Monteiro, lá do Cid Soares, aqui de Arco Verde. Também para Ilma Feitosa, aqui de Arco Verde. E Lúcia Porto, oferece música a Eduardo Nascimento, lá de Osasco, São Paulo. E Eduardo Nascimento também oferece ao povo do Cajueiro 2 e do Sítio Fundão.

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1: 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Essa canção também é para Antônio Luiz, lá da Boa Vista, curtindo a programação da Rádio Agnusei. Vamos atender a Iris França do São Geraldo. Ela pediu Barreirito, Menino da Canoa.

agora sim, agora pra Marcondes Viana, lá do Sacolé, o Rio de Importado pediu, ligue pra meu celular. É, Carlos Cavalcante, cara véia, é, deixa eu ver aqui, também pra, tem um pedido aqui de Ituada também, do Amadeus, no povoado Trapiá, lá de Atilho, pediu a égua Suzana com Zé de Almeida, amanhã a gente toca, e também pra Marinha, lá do sítio Olho d'Água de Bento, curtindo a programação da Rádio Agnus Dei. Ah, pois é, link pro meu celular, cara véia, Carlos Cavalcante.

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1: Olha a hora, olha a hora. São 6:48 aqui na Mais Ouvida. Vamos atender agora Maria Alta, lá de Caetés, pediu Terra da Misericórdia. Deixa eu ver pra quem. Parcela lá do sítio Água Branca também. Terra da Misericórdia, deixa eu ver pra quem mais. Maria, deixa eu ver. Maria, não, espera aí, rapaz, espera aí. Tem mais gente aqui que pediu Terra da Misericórdia, rapaz. Pra Maria Lucilene, lá de Lagoa, deixa eu ver. Laje Grande, Alagoinha. Pediu também pra essa sua sogra negra e a toda a sua família em Alagoinha e outra região. Terra da Misericórdia. Abençoe-se, Boca de Vinícius.

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1: 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Ah, pois é, eu quero agradecer mais uma vez a nossa querida Val Henrique, lá do São Gerardo, pelo presente, viu? E para o mês, rapaz, para o mês já completo o ano. Padre Luciano, meu presente, Padre Luciano, lá em Cruzeiro do Nordeste. Para o mês eu completo ano, dia 26 de junho. Ah, pois já tô pedindo meu presente antecipado da Padre Luciano, a Matias Figueira, João de Avilás, Dona Miciene, Helena Santino, lá em Viatrico. 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Rapaz, eu não queria nem ir, rapaz.
2: Vai não.
1: Eu vou a pulso.
2: Ele não vai não.
1: Eu vou a pulso, porque eu não queria nem ir.
3: Vai sim, vovô. Ele vai.
1: Eu vou, né? Pois é, final do programa Canta Nordeste, a liderança em audiência. Na comunicação é Edmilson Mendonça, na técnica som é o Matheus, para tentar de volta, se Deus quiser, amanhã. Você vai ficar na companhia de Padre Adilson Simões, no Bom Dia, Povo de Deus, logo mais às 8 horas, tem Manhã Viva, com o Tiago Felipe, 1 hora da tarde, tem Ali Vasconcelos no Show da Tarde.
3: Ô Edmilson Mendonça, rapaz, tu fica nesse lenga-lenga, vai, mas não vai, tu vai ou não?
1: Agora esse menino é chato,
3: Eu mesmo não.
1: Você tá ficando meio chato.
3: Não.
1: Vamos embora. Um abraço e um beijo para toda a família. Canta Nordeste. Fui.
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0: Louvado seja nosso Senhor Jesus Cristo.
1: Para sempre seja louvado.
0: Bom dia, amado povo de Deus. Sejam bem-vindos a esse momento especial dedicado a nosso Senhor Jesus Cristo, a Nossa Senhora, ao Divino Espírito Santo. Essa é a hora de você abrir seu coração e se entregar àquele que te ama e te acompanha a cada dia. Como você passou a noite? Espero que você tenha conseguido descansar o bastante. E se não, peça a Jesus essa graça. Ele disse: pedi e recebereis. Nenhuma palavra de Deus volta sem o seu efeito. Se você confia, então o coração de Jesus se abre para você. É impossível aquele que confia não alcançar a graça. A gente tem que afastar da gente toda desconfiança. Eu sempre gosto de lembrar as palavras de Jesus a Santa Faustina. Ele disse: nenhum pecado, por pior que seja, me causa tanta dor como o pecado da desconfiança. A gente pega essa palavra do Senhor e a gente leva para duas dimensões. A primeira dimensão, a maior de todas: desconfiar da misericórdia de Deus, desconfiar da graça, desconfiar do perdão, desconfiar do amor. Essa é a maior dimensão. A segunda dimensão é ter um coração dividido, um coração desconfiado. Não confiar no irmão, não confiar nas pessoas à sua volta. Um coração desconfiado, ele é um coração que tem dubialidade, a palavra de Deus coloca. Dubialidade é estar em dois caminhos, é servir a dois senhores. Que a gente tome posse do senhorio de Jesus em nossas vidas e que a gente compreenda: Ele, por ser o meu Senhor, eu devo confiar tudo a Ele. E quando me ferem, é a Ele que eu entrego. Eu sempre digo assim para Jesus, quando algo acontece, que eu sei que não veio da parte dEle, eu digo: o Senhor viu.

O Senhor viu, e isso basta, porque no tempo certo Ele nos dá a resposta. Isso é confiar. Confiar naquele que te ama, naquele que velou enquanto você dormia, porque enquanto você dormia, o seu anjo da guarda intercedia por você. Mas você às vezes não acredita. Você pensa que está só. Nunca estaremos só quando a gente está com Deus. O céu inteiro permanece conosco. Então, para a gente bem começar este dia, na presença do Senhor, nos entreguemos a Ele e peçamos essa graça. Senhor, que eu confie mais em Ti. Que eu me entregue à Tua infinita misericórdia. Que não esqueça das Tuas palavras. Um dos livros que Jesus meditava, Nossa Senhora também meditava, e todo o povo de Deus, era o livro dos Salmos. O livro dos Salmos poderia ser chamado também do livro da confiança. Como está repleto de palavras de confiança. A palavra de Deus, em todo lugar que você for lendo, tem uma palavra de confiança. Espera no Senhor e tem coragem. E lá no Salmo 1 diz: bem-aventurado aquele que não anda segundo o conselho dos ímpios, segundo o conselho daqueles que semeiam a discórdia e a maldade, mas que colocam o seu amor, a sua confiança na palavra do Senhor, e na sua palavra medita de dia e noite. Aí você poderia dizer: como eu posso meditar a palavra de Deus o dia e noite se eu não tenho tempo? A palavra de Deus, ela já está dentro da gente. Ela já foi, a gente já se alimentou dela. Quando você foi à Santa Missa, quando você ouviu a palavra, você se alimentou. Ela já te nutriu. Agora você pode passar o dia com ela na sua mente e no seu coração. E aí no Salmo 1 diz: quando a gente medita na palavra de Deus o dia e noite, e não ficamos na roda dos escarnecedores. Sabe, se você pudesse hoje, medite também o Salmo 1. Diz: bem-aventurado aquele que não anda segundo o conselho dos ímpios, mas coloca o seu prazer na lei do Senhor. E nessa lei, nessa palavra, medita dia e noite. Elas serão como as árvores plantadas junto aos ribeirões, junto ao regaço, junto aos ali à beira dos rios, né? E dará seu fruto no tempo certo. Na estação apropriada dá seu fruto. Mas não é tão feliz aqueles que ficam na roda dos escarnecedores. O que é isso? Na roda das pessoas que se reúnem para falar o que não deveria, ferir a Deus, ferir o próximo. Isso é falta de confiança em Deus. Isso é falta de amor. E Jesus disse: eu vos dou o meu mandamento. Ele veio coroar. Nós tínhamos já 10 mandamentos que Deus Pai entregou a Moisés. E Jesus vem e te diz: eu te dou o meu mandamento, que vos ameis uns aos outros como eu vos amei, como eu vos tenho amado, é a palavra dele. Que todos os dias a gente peça essa graça, porque a gente sempre se distancia. Que eu aprenda, Senhor, a te amar nas pequenas coisas, que eu possa te mostrar, que eu possa ser luz em toda a ocasião, quando estou bem e quando não estou, que eu lembre que o Senhor caminha ao meu lado. Por isso, pedindo essa graça hoje de amar e confiar, façamos o sinal da Santa Cruz. Pelo sinal da Santa Cruz, livrai-nos Deus nosso Senhor dos nossos inimigos. Em nome do Pai, do Filho e do Espírito Santo. Amém. Amém.

Uma das palavras de confiança que nesta manhã veio em meu coração é o Salmo 23. Creio que todo mundo sabe esse salmo. O Senhor é meu pastor e nada me faltará. Isso é confiar. Mas se você proclama essa palavra, quando você fala, a boca ela está no meio. A boca está entre o coração e a cabeça. Essa palavra precisa sair da sua boca, passar pelos seus ouvidos e entrar no seu coração, para ir ser registrada na sua mente. O Senhor é o meu pastor e nada me faltará. E eu separei esse salmo hoje para falar com você, porque na extensão desse salmo você vai fazer um caminho. Ele diz: deitar-me faz em verdes pastos, guia-me mansamente a águas tranquilas, por amor de seu nome. E aí ele vai mostrar que, mesmo que eu ande no vale das sombras da morte, nenhum mal eu temerei. Confiar em Deus não é confiar só quando tudo está bem. É confiar quando tudo parece estar obscuro. Quando você está passando pelo vale da sombra da morte, aí você vai lembrar desse salmo. Peço a Deus que você nunca passe. Eu passei. Eu passei pelo vale da sombra da morte. E olhe, não é nada bom. Quando Deus me concedeu a graça de abrir os olhos, eu não tenho ideia que tantas pessoas estavam mortas à minha volta. Eu só me apeguei à esperança. A esperança de um Deus que cuida e não deixa faltar nada. E o céu trabalhava nesse momento em minha volta. E eu pude sentir a mão poderosa de Deus. E ali foi meu ponto de partida para uma nova vida. E eu lhe digo hoje, é nessa hora que você entende esse salmo. Ainda que eu andasse pelo vale da sombra da morte, vou colocar assim porque eu não quero que você entre, nenhum mal eu temerei, porque a tua mão e o teu cajado me sustenta. Se você puder também medite Salmo 23, veja como o livro dos Salmos é rico. Eu só citei só dois versículos ou três. Quem confia nada teme. Por isso eu peço ao Espírito Santo de Deus que Ele venha em nosso auxílio, que Ele venha em teu auxílio, que Ele traga ao teu coração essa paz e que você possa dizer: ó Senhor, como é bom ter um pastor que cuida de mim, como é bom saber que o Senhor é o meu pastor, que o Senhor me conhece, o Senhor sabe meu nome, o Senhor sabe por onde eu ando, Deus sabe por onde você anda. E quando você anda por caminhos que Ele não aceita, Ele te espera voltar com muito amor. Como é bom, Senhor, saber que o Senhor me carrega no colo, como diz essa palavra. Saber que quando eu estou machucado, o Senhor vem e me faz repousar em verdes pastos e sacia a minha sede, mesmo quando eu estou no deserto. Preparas uma mesa para mim, diz a palavra, na presença dos meus inimigos. Presta atenção nesse versículo. Eu não estou com o salmo aberto, mas você que está em casa pode abrir. Você pode abrir Salmo 23. Eu aqui não estou com ele completo na minha frente, mas eu te digo, nele diz que o Senhor prepara uma mesa para mim na presença dos meus inimigos. O que é isso? Enquanto as pessoas se reúnem para denegrir sua imagem, o Senhor prepara uma mesa. Que o Espírito Santo coloque no teu coração e na tua mente a grandiosidade dessa palavra do Salmo 23. Unge a minha cabeça com óleo e o meu cálice transborda. Por isso que a gente não fique triste quando a gente passa por injustiças, porque o justo juiz, ele é o nosso pastor
e nada nos faltará. Vem, Espírito Santo, e traz ao nosso coração essa verdade para que a gente descanse e com essa palavra a gente se refugie. Sabe, é tão bom a gente saber que Deus se coloca assim. Ele não se coloca como soberano, mesmo sendo, mas Ele coloca como um pastor e diz que nada nos faltará. Portanto, se você crê de coração, nada vai te faltar, porque o Senhor, Ele cuida com o cajado, Ele vai protegendo você de todo o mal que vai acontecer na sua volta. Vem, Espírito Santo, alivia tantos fardos de pessoas que esta manhã acordaram cansadas e desanimadas. Mostra que estar com Deus faz toda a diferença. Vem, Espírito Santo, vem sobre as mães que não tiveram uma noite boa, preocupada com seus filhos. Vem sobre os filhos de pais ausentes que choram. Abençoa, cuida, mostra que o Senhor é pai, é pastor e nada nos faltará. Sabe, enquanto eu falava, eu lembrava de São Padre Pio. Ele está sempre presente. E São Padre Pio, certa vez, ele atendendo o povo, e um homem que odiava Padre Pio, sem conhecer. Às vezes a gente faz isso, isso se chama preconceito. A gente cria uma imagem falsa da pessoa e começa a denegrir a imagem. E aquele homem chegou a São Giovanni Rotondo, e no primeiro estabelecimento comercial que ele entrou para falar mal de Padre Pio. E quando ele começou a falar mal e tecer comentários, ele teve um ataque cardíaco. E aquele homem não deu tempo de ser socorrido. Morreu falando mal de um santo, de um irmão. Além de ser santo, é irmão. E uma pessoa foi dizer a Padre Pio que aquele homem tinha morrido ao chegar em São Giovanni Rotondo. E Padre Pio falou assim:

Espírito Santo. Eu quero que você mergulhe no Espírito de Deus e que você peça: tira, Senhor, de mim. Tira toda desconfiança, desconfiança no teu amor, desconfiança nos irmãos. Tira de mim, Senhor, mas me coloca uma desconfiança, sim, a mim próprio, para que eu não confie completamente em mim, porque muitas vezes sou arrastado para o mal, como dizia São Paulo, mesmo pensando em fazer o bem. Vem, Santo Espírito, eu quero mergulhar nas tuas profundezas. Eu quero mergulhar. Eu quero ficar completamente imerso no teu amor. Vem, Senhor. Vem sobre a juventude que nos escuta, para que tenha força para tomar decisões acertadas e que nas suas dúvidas recorra ao coração misericordioso de Jesus, o bom pastor. Vinde, Senhor. Vinde com teu Santo Espírito. Ilumina-nos, protege-nos, ampara-nos, para que tenhamos vida, para que possamos no dia de hoje te amar, Senhor. Te amar, como dizia Santa Teresinha, porque nós não temos mais do que hoje. É o hoje que Deus quer de cada um de nós. Ofereça-se hoje a Deus e você vai viver cada dia na sua presença.

E você pode ter essa experiência onde você estiver. É só você se entregar ao Espírito Santo de Deus. Nós estamos a caminho do Pentecostes.

e pedimos a Jesus essa graça. Se você está fazendo a novena do Pentecostes, intensifique suas orações. E se você não começou, dá tempo. Dá tempo. Nesse caminho, Nossa Senhora pode te ajudar muito. Ela é a esposa do Espírito Santo. Onde está a Virgem Maria, está Jesus. Porque Nossa Senhora jamais se separou dele. Desde que Jesus foi fecundado em seu ventre, que ela nunca mais se apartou de Jesus. Mesmo quando ele foi aos céus, o coração de Nossa Senhora já estava unido ao dele. Quando você decide ficar com Jesus, nada pode te separar do coração dele. Você já ofereceu o seu coração e ele pegou e aceitou. Tem uma santa da igreja que ela ofereceu o coração a Jesus e Jesus pegou de verdade. E um dia Jesus veio até ela e disse: o seu coração já está comigo. Agora eu trouxe o meu coração para botar no lugar do seu. Ele não devolveu o coração dela. Ele colocou o coração dele. E que coisa linda. Quando esta santa morreu, que fizeram a autópsia, o coração que ela tinha era maior do que o dela, do que o espaço, e não era o dela. E tinha uma cicatriz nas costas onde Jesus colocou. Isso é uma parte mística, mas você pode pedir isso. Por isso que a gente diz: Jesus, manso e humilde de coração, fazei o nosso coração semelhante ao vosso. Semelhante ao vosso. Então eu queria trazer para você essas palavras. Nós devemos colocar a nossa vida nas mãos de Deus e confiar nele e nada temer. Se eu creio no Senhor, eu nada temo, porque ele nos salva do desamor para viver o amor. Ele nos consola, ele cura nossa parte física e também interior. Ele é a nossa força, ele é o nosso canto. Se Deus é a tua força e o teu canto, você vai conseguir passar cada dia. Então, deixe que quando o sol nasça, você sinta vontade de louvar a Deus. E quando a noite cair, você tenha vontade de agradecer. Peça isso ao Espírito Santo de Deus. Você está desanimado, quando você estiver angustiado, desamparado, quando você se sentir solitário, sozinho, se agarre a Jesus e chame Nossa Senhora. Chame Nossa Senhora para te fazer companhia. Ela tira toda a ansiedade. Ela vai tirar a tua tristeza, a tua angústia. E de uma forma que nos conforta, peça o auxílio sempre ao Espírito Santo de Deus. Abra a palavra. É uma companhia a palavra de Deus. Você pode ler um salmo, você pode ler provérbios, eclesiástico, livros mais simples, mas sobretudo, comece também a ler os evangelhos. É carta de Jesus, escrita pelos seus apóstolos. E ali você vai sentir a companhia. Você vai sentir que não está só. Por isso peça o Espírito Santo de Deus. É impossível falar com Deus sem o seu Espírito. Peça o Espírito Santo. Atualmente é muito comum as pessoas sentirem medo. A gente está passando por uma época de síndrome do medo. Medo de sair de casa, medo de abrir a porta, medo de lugares cheios de gente, medo de amizades. Deus não nos fez para ter medo. Medo de confiar nas pessoas. Deus nos fez para sermos fortes, porque a gente é imagem e semelhança dele.
A confiança gera essa força na gente. Não é para eu confiar em mim, porque a palavra não manda confiar no homem, mas é confiar em Deus e no Deus que está nas pessoas, Deus que está em cada pessoa. Por isso, vem Espírito Santo de Deus e nos ajuda a confiar, para que, como salmista, a gente possa dizer com propriedade: o Senhor é o meu pastor e nada me faltará. Vamos. Ó Deus, que instruís os corações dos vossos fiéis com as luzes do Espírito Santo, fazei que apreciemos retamente todas as coisas segundo o mesmo Espírito, e gozemos sempre de suas consolações, por Cristo nosso Senhor. Amém.

E hoje nós vamos meditar os salmos e uma oportunidade para você exercitar o que foi falado na oração. No salmo você vai se encontrar, é um encontro quando a gente lê a palavra, um encontro com Deus, mas eu preciso abrir meu coração. Quando você faz esse exercício e vai abrir o salmo, você vai ver como é diferente. As palavras parecem que é com você. Antes da gente pedir o Espírito Santo, antes da gente entender que toda palavra da Bíblia foi feita para você, você lê como se fosse para alguém, uma carta para alguém. Mas quando você entende que foi o amor de Deus que deixou tudo que está escrito na palavra, aí você sabe que aquela carta é para você. Então escute o salmo de hoje e se coloque dentro dele. Imagine, porque nós estamos vivendo esse período da ascensão do Senhor que foi ontem, não é? A gente ainda está vivendo a ascensão do Senhor. E os salmos levam a compreender isso. Jesus ressuscitou e subiu aos céus. Mas naquele momento que ele estava subindo, os anjos vieram e disseram aos discípulos: por que você está olhando para o céu? Esse Jesus que subiu, ele virá da mesma forma. Então medite os salmos. Escute a Deus.

Esse é o Salmo 67. No primeiro versículo, você já sente o poder de Deus. Eis que Deus se põe de pé e os inimigos se dissipam, se dispersam. É uma promessa. E está no Salmo. Eis que Deus se põe de pé e os inimigos se dispersam. Fogem longe de sua face os que odeiam o Senhor. Como a fumaça se dissipa, assim também os dissipais. Deus, Ele dissipa os inimigos de nossas almas como a fumaça. Como a fumaça se dissipa com o sopro de sua boca. Como a cera se derrete ao contato com o fogo. Assim perecem, morrem aqueles que são maus. A palavra diz os iníquos perante a face do Senhor. É um salmo que nos leva, ele traz a confiança da proteção daquele que fica no caminho do Senhor reto, como a gente diz na oração, né? Concedei-nos que a gente tenha reto coração, né? Quando você reza ao Espírito Santo, toda vez você proclama isso. Fazei que apreciemos retamente. Aqueles que procuram esse caminho reto têm essa promessa. Que os inimigos fogem da tua presença. Que a maldade deles vão ser dissipadas como a fumaça. E se derretem ao contato com o fogo. Porque o Senhor ressuscitou. Ele subiu aos céus. Ele está à direita do Pai. Está de pé. Está de pé. Eis que Deus se põe de pé e os inimigos se dissipam. Por isso que a gente louva ao Senhor. Então você pode meditar também esse salmo, que é o Salmo 67. Em algumas Bíblias é o 68. E agora a gente vai ouvir a mensagem do dia.

E a mensagem do dia é de Padre Adilson para você. Nunca deixe de rezar os salmos. Por que rezar os salmos? Porque era uma oração predileta de Jesus. Os salmos abrangem nossos sentimentos e o estado da nossa alma. Alegria, esperança, tristeza, preocupação e medo. Os salmos nos elevam para Deus. Padre Adilson Simões.

0: E essa mensagem do Padre Adilson tem tudo a ver com o que o Espírito colocava no meu coração. Os salmos pode ser também, ele não coloca aqui, mas eu quero acrescentar. Pode ser uma forma de você sentir que não está só, é uma companhia. Por isso que quando você estiver querendo, ter algum sentimento lhe perturbando, querendo ter um alívio, abra a palavra de Deus, vai lá nos salmos. Jesus meditava com os salmos. E a gente vai ouvir agora o conselho do padre.
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0: Quando você for incompreendido, não desanime. Tenha sempre confiança em Deus, principalmente na hora das provações. Padre Adilson Simões.
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0: E eu quero partilhar com você que nos acompanha e reza conosco todos os dias. Como é bom ter você do outro lado. Quero mandar um abraço para meu amigo Ailton, lá em Pesqueira, que está sempre conosco, sempre mandando aqui também o seu bom dia e sua gratidão. Dizer para você que a parte de Padre Adilson, o conselho do padre e a mensagem do dia, ele não deixou. A gente tem um livro. Esse livro ele esgotou, mas a gente já vai pensar na segunda edição. É o livro Sementes de Meditação. E eu abri esse livro. Quando chegou na parte, eu abri o livro. E o Espírito Santo, como é perfeito e faz tudo certo, né? A gente é que erra. O Espírito Santo, ele sempre nos dá essa confiança, traz a gente a palavra que a gente precisa. Ele trouxe a mensagem de acordo com o que eu estava falando, que era os salmos. E ele trouxe também o conselho sobre confiança. Eu vou repetir o conselho para você entender. Olha o Espírito Santo coloca para a gente. Quando você for incompreendido, não desanime. Tenha sempre confiança em Deus, principalmente na hora das provações. Deus é perfeito. Nem se eu conhecesse esse livro inteiro, eu ia destacar esses dois momentos, porque eu sim sou imperfeita, mas o Espírito de Deus é perfeito. Por isso que a palavra é para você, de Jesus, do Espírito Santo, direto para você. Eu quero mandar um abraço também ao pessoal lá de São Cristóvão, que tiveram a delicadeza de me convidar para fazer aquele momento, né? Aquele momento de reflexão com vocês, os casais, né, do ECC. Muito obrigada pela confiança, foi muito bom passar aquelas, eu acho que quase 2 horas com vocês, foi maravilhoso. Quero mandar um grande abraço para todos os casais e para os jovens que estavam lá, gente, crianças que estavam lá. Aquela menina que veio para mim com um olhar brilhante, dizendo: quando meu pai me leva para o colégio, eu fico escutando a senhora. Um abraço para você e para outra jovem. Uma delas é Ana Paula, não vou lembrar o nome de todo mundo, mas todo mundo já está no meu coração e principalmente, né, no coração de Jesus. A gente se encontra em breve, porque Padre Deus fez o convite para todos e de especial para a OSC para estar conosco no dia 30, vocês irem para a rádio, né, nossa concentração, dia 30, está marcado para sair mais ou menos 4, então é bom chegar mais cedo para a gente ter aquele grande momento de fazer a procissão com Nossa Senhora. E ontem, aqui no programa, à noite, quando a gente rezava o terço, Nossa Senhora trazia ao meu coração que é um encontro marcado. E me lembrava do dia 13 de outubro. 13 de outubro de 1917, ela trazia à minha mente. Naquele dia, ela dizia: eu marquei o encontro com todos e as pessoas foram. E todos que foram e se entregaram e confiaram receberam graças e grandes milagres. E o dia 30 é um encontro marcado com Nossa Senhora. E novamente, Nossa Senhora de Fátima. E os arautos do Evangelho virão, né? Para conduzir a oração, conduzir a marcha, né? Para a coroação de Nossa Senhora e também os cantos. vai ser um momento ímpar em Arco Verde. Vai ser maravilhoso. Muita gente vai ser alcançada com muitas graças. Eu quero você aqui, dia 30, para a gente fazer esse momento lindo. Não é você que mora longe e sentiu esse desejo, você pode se hospedar no santuário aqui. Aqui nós temos a nossa pousada, graças a Deus, né? Nossa casa de retiros aqui. Então, o que é que você pode fazer? Vim para cá, passa 30 e 31. Dia 31 vai ser maravilhoso aqui no santuário. Maravilhoso também, né? E cada pessoa em sua paróquia. Mas se você quiser se hospedar, você vai viver conosco no dia 31. Então, quero te agradecer de coração. E a gente vai ouvir agora palavras vindas do céu.
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0: São Padre Pio, ele nos diz assim: quando o Espírito Santo encontra Maria em uma alma, corre a ela e nela faz maravilhas nessa pessoa. Que coisa linda, gente. São Padre Pio, rogai por nós.
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0: E essa palavra de São Padre Pio nos faz recordar, né? Nos faz recordar que se eu estou com Nossa Senhora, eu também não vou temer, porque o Espírito Santo corre para aqueles que têm Nossa Senhora, disse Padre Pio. Corre até essas pessoas, isso é maravilhoso. E eu quero que você, agora nesse momento, tenha uma oração que eu gosto muito, de São Bernardo de Claraval. E eu vou dizer para você, para que você, e depois dela a gente se consagra a Nossa Senhora. Essa oração, eu botei o nome dela, Chama Maria. Porque São Bernardo dizia assim: nos perigos, nas angústias, nas dúvidas, pensa em Maria, invoca Maria. Que o seu nome não se afaste dos teus lábios, nem do teu coração. E para alcançar o auxílio de sua oração, não te afastes do exemplo de sua vida. Seguindo-a, não te desviarás. Rogando a ela, não desprezarás. Pensando nela, não errarás. Sustentado por ela, não cairás. Protegido por ela, não temerás. Guiado por ela, não te cansarás. Favorecido por ela, chegarás ao porto da salvação. Então, eu completo, chama Maria em todo momento da tua vida. Nos consagremos a Nossa Senhora.

Eu te escolho hoje, ó Maria, Mãe da Misericórdia, Mãe da Eucaristia, Mãe das Dores, Nossa Senhora das Lágrimas, na presença de toda a corte celeste, por minha Mãe e minha Rainha. Eu te entrego e consagro com toda submissão e amor o meu corpo e minha alma, meus bens interiores e exteriores, e também o valor de minhas boas ações, passadas, presentes e futuras. Concedo-te inteiro e pleno direito de dispor de mim e de tudo que me pertence sem exceção, segundo a tua boa vontade, para a maior glória de Deus, para a salvação da minha alma e daqueles que a mim confiasse. Amém. E eu quero convidar você também para o dia 23, gente, já está pertinho, é sábado, dia 23 nós teremos aqui uma grande vigília, clamando o Espírito Santo de Deus com o cantor Joaquim e também com Bruno Frota estará conosco aqui, vai ser um grande momento e você é convidado, o padre falou que não vai nem cobrar mais, vai ser a entrada franca, né? A gente só vai fazer uma coleta, né? Vai pedir uma ajuda para as passagens de Bruno, mas você fica à vontade. Então, não perca tempo. Venha passar essa vigília do Pentecostes aqui conosco. E no 24, nós teremos uma programação toda também voltada à vinda do Espírito Santo, porque é o Pentecostes. 9 horas da manhã teremos uma pregação com Joaquim, música, vai ser maravilhoso. Para quem vier já para dormir, veja que graça, vai estar conosco na vigília. Eu acho que não tem mais vaga no santuário, mas de repente você entra em contato para ver se tem, viu? Então a gente vai ter primeiro a vigília e de manhã já começa o terço mariano, seguido com a pregação do Joaquim. E logo depois da pregação do Joaquim, já é a Santa Missa, olha que graça. Vamos fazer a trilha, vai ser maravilhoso. Tenho certeza que muita gente em casa que mora longe fica morrendo de vontade. Então você que está perto, não perca tempo. Escute essa canção, um pedacinho para a gente encerrar esse programa. Já agradecendo a você que ficou conosco, muito obrigada. Deus te abençoe e te guarde. E venha para cá, 23 de setembro. Grande vigília de Pentecostes. 24, o padre está dizendo, ele quer que seja como a festa da misericórdia. Venha viver o Pentecostes aqui no santuário.

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0: Bom dia! Feliz com a sua companhia! Vamos juntos, segunda-feira! Segundou e nós estamos aqui na Agnus Dei. Mais uma manhã viva na sua 106.7. Deus abençoe o início da sua semana. Que seja de paz, de bênção, de vitória. Que seja uma semana abençoada. Onde quer que você esteja, a nossa gratidão pelo carinho da sua companhia e da sua sintonia. Você que já está em casa, que está no trabalho, está na rua, está na estrada. Enfim, onde você estiver, ligadinha conosco na 106.7. Gratidão, Deus seja contigo. E nós vamos juntos, com muita música, com muita alegria e a sua participação que é fundamental. Os melhores ouvintes do mundo estão aqui na Agnus Dei FM. E são vocês aí do outro lado, não só pelo rádio, mas também pelas plataformas digitais. Isso mesmo, quem tá pelo aplicativo, quem tá pelo site radioagnusdei.com.br. Seja bem-vindo, seja bem-vinda. A começando mais um Manhã Viva, a participação sua é fundamental. 879-9128-5594. 879-9128-5594. Telefone do sucesso. Para você mandar seu alô, dizer como é que foi seu final de semana. Quero saber, viu? Sábado e domingo, como é que foi? Passou pra família, foi pra igreja, foi pra missa, aproveitou em casa, fez aquele almoço bom. Como é que foi aí? Conte! Compartilhe! Notícia boa só tem sentido se a gente compartilha, não é verdade? Vamos começar sempre ouvindo a mensagem do Bispo Diocesano de Pesqueira, Dom José Luiz Ferreira Salles. Muito bom dia para você!
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2: Banhado em luz, o dia já nasceu, já regressou nos braços da manhã.
3: Senhor meu Deus, mais um dia está começando. Agradeço a vida que se renova em mim, os trabalhos que me esperam, as alegrias e também os pequenos dissabores que nunca faltam. Que tudo quanto viverei hoje sirva para me aproximar de vós e dos que estão ao meu redor. Creio em vós, Senhor. Eu vos amo e tudo espero de vossa bondade. Fazei de mim uma bênção para todos que eu encontrar. Amém.

Amados irmãos e irmãs, com alegria chego à sua casa nessa segunda-feira da sétima semana da Páscoa, dia 18 de maio. Estamos na semana de oração pela unidade dos cristãos. O evangelho de hoje é de João, capítulo 16, os versículos de 29 a 33. Convido você para rezar, refletir comigo o versículo 33. Vamos ouvir.

0: ressuscitou.
1: Disse-vos estas coisas para que tenhais paz em mim. No mundo tereis tribulações, mas tende coragem, eu venci o mundo. Irmãos e irmãs, o grande obstáculo que os discípulos terão que enfrentar não é a ausência de Jesus, mas a desordem do mundo. Quanto a ela, só uma reação é esperada: coragem. Jesus falou do ódio do mundo e da aflição que os seus discípulos terão que enfrentar depois dele, com ele e como ele. A cruz não é a vitória do mal sobre Jesus, mas a vitória do amor, a manifestação da glória de Deus. Jesus venceu o mundo, por isso, apesar de tudo, nele poderemos encontrar a paz e a coragem necessária para a nossa vida, pois ele é a nossa absoluta certeza.

0: fazer bem.
1: Nós os pedimos a Deus que venha a nós a força do Espírito Santo, para que realizemos fielmente a vossa vontade e a manifestemos por uma vida santa. Por nosso Senhor Jesus Cristo, vosso Filho, que é Deus, na unidade do Espírito Santo. Amém. O Pai que ressuscitou Jesus, o Cristo ressuscitado, fonte de paz, e o Espírito Santo que continua sua força e ação na história, nos iluminem, nos guardem e nos fortaleçam para vivermos como ressuscitados a boa nova da Páscoa. Abençoe-vos o Deus todo misericordioso, Pai, Filho e Espírito Santo. Amém. Fiquem com Deus e tenham um dia abençoado.
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3: Muito bem, tá valendo agora a sua participação, que é fundamental, que é muito importante, deixa a gente muito, muito, muito mais feliz. É, pelo nosso WhatsApp, viu? 879-9128-5594. 879-9128-5594. Quem já chega mandando alô e participando. Bom dia!
4: E Tiago, aquela aí do assentamento Serra Redondo. Tô passando para desejar uma abençoada segunda-feira, um abençoado início de semana para você, com toda a sua família,
3: amém,
4: seu
3: bem.
4: Papai, sua mamãe, sua esposa, seus filhos e você. Tiago, por gentileza, eu queria que você passasse noites traiçoeiras para me dedicar para minha família, a Anaí, Duda Relojoeiro, Aliette em Pesqueira, Araci, Paulo César e Fernanda em Garanhuns, para Mauri, Fábio, Janaílda no Descobrimento, Naílda com o esposo Flávio e os filhos Vitor Manuel, Luiz Augusto, para Dejanice, seu Jurandir, para todos os ouvintes do teu programa, todos os locutores da Rádio Agnus Dei, todos os padres do SEDEC. Fico com Deus, meu amigo. Uma abençoada segunda-feira, cheia de muita paz, muita saúde para todos nós.
3: Tchau. Amém, meu bem. Cheiro grande. Deus abençoe a sua vida. Obrigado pelo carinho de sempre, Ana Laide. E mais gente, bom dia.
5: Bom dia, Tiago Felipe. Paz e bem para você. Deus te abençoe nesse dia. Mais uma semana na presença de Jesus Cristo. Gostaria que você colocasse a música com J. Neto, Situações. Gostaria de oferecer para todos os ouvintes de Arco Verde e região, também para todos Recife, para todos daqui de Recife e região metropolitana. Gostaria também de ouvir, de oferecer para todos os ouvintes que estão ouvindo através dos aplicativos da Rádio Agnus Dei e através da internet. Que Deus abençoe a todos. E também gostaria de oferecer para nossos meninos, para sua esposa Mônica e também para você, é claro, e que você tenha um excelente dia de trabalho na presença de nosso Senhor Jesus Cristo. Que Ele te abençoe nesse dia e te proteja e te ilumine. Amém.
3: Amém, seu Moisés. Obrigado pelo carinho, pela participação de sempre. Tá aí na capital ligadinho, né? Vamos juntos? Vamos começar? Com muita alegria, muita música. Conto com você. Eu de cá e você de lá. 8h18, bom dia. Começou mais um Manhã Viva na sua Agnus Dei FM.

0: 8:27.
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9: Muito bom dia, nós voltamos. São 8 horas e 38 minutos, 8h38. De cá e você de lá, ligadinhos na Agnus Dei FM 106.7. Deus abençoe a sua segunda-feira. A alegria do Senhor é a nossa força. Vamos juntos, porque as misericórdias dele se renovam a cada manhã em nossas vidas. E essa manhã é mais uma manhã para você agradecer a Deus por todas as bênçãos, por todos os livramentos, por todos os benefícios que ele tem te concedido. É, vamos começar sempre nosso dia consagrando a Deus nossas ações, entregando a ele nossos desejos, porque tudo que ele tem para nós é bom, perfeito e agradável. Vamos juntos! Quem participa conosco interagindo, tem mensagem. Bom dia, Tiago. Sou Osana Maria. Gostaria de ouvir com Roberto Carlos a Montanha. Ofereço para minha mãe Petronila, meu esposo Adilson e toda a minha família aqui na Serra do Catimbau. E a todos que estão ouvindo a Rádio Agnus Dei. Um ótimo e abençoado dia. Obrigado, Osana. Deus abençoe sua vida. Tem áudio também. Bom dia.
10: Oi, Tiago. Bom dia, Tiago.
9: Bom dia.
10: Tiago. Tiago. Botou uma música aí de... O texto das mulheres. Uhum. Ofereço para você e sua família, a toda a galera do Sítio Coité, Mimoso, Frestilha Velha, a Serra das Áreas, do SEDEC, as minhas amigas, meus netos, minha neta que viajou para Serra Talhada, e a outra que foi para Pesqueira, e meus filhos, a Ayane, Paulo Sérgio, e seu Sula, Dona Iraci e todo mundo que estiver ouvindo essa rádio,
9: certo.
10: Viu? E uma feliz segunda-feira de muita paz pra você.
9: Amém.
10: Um cheiro no teu coração, Tiago.
9: Outro, meu bem. Deus abençoe, dona Didiga. Obrigado pela audiência, pelo carinho, pela sintonia. Tem mais gente. Bom dia.
11: Bom dia, Tiago. Uma feliz e abençoada segunda-feira pra você e sua família. Peço para ouvir o compadre Zezinho, Maria de Nazaré.
9: Uhum.
11: Ofereço a toda a minha família, minhas amigas, você e família.
9: Obrigado.
11: Todos desta raia abençoada por Deus e todos seus ouvintes. Paz e bem para você e para todos. Ritinha Sanharola.
9: Obrigado, dona Ritinha. Todo mundo em Sanharola, ligadinho na Agnus DFM. Mais um bloco musical para você na manhã viva. São 8 horas e 40 minutos. Tá com café no fogo ou já tomou café? Cuidado, viu? Se já tomou, ótimo. Se tá no fogo ainda, cuide. Pra tomar aquele cafezinho e começar o dia abençoado. 8h40 é o Manhã Viva na sua Agnus DFM.

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2: Muito bem, muito bom dia para você. São 8 horas e 58 minutos. Você continua ligadinho conosco na Agnus DFM, na Rádio da Misericórdia do Senhor, a rádio que evangeliza 24 horas. 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Vamos juntos. Quem chega participando e interagindo conosco pelo nosso WhatsApp? Bom dia!
3: Bom dia, Tiago, minha potência. Tiagão, queria vir com o padre Fábio Melo, humano demais. Oferecemos por socorro. Minha filha Maíra, o fisioterapeuta Marco, a senhora da Boa Vista, a Bibia, a Gilson Mena, a Anailson, a dona Nevinha, a dona Fata e a dançarina dona Mira. E lembrando que hoje, 6 horas, terço dos homens, na Boa Vista, na Capela Santa Luzia. Tamo lá, viu, Tiagão? Vou contar com você, vou esperar você lá. Um abraço.
2: Grande Marcones, obrigado, meu querido. Abraço pra você aí já na luta no Secora, trabalhando. Deus abençoe a todos que estão já aí no Secora, ouvindo também a Rádio Agnus Dei ligadinhos. Tem mais gente participando e interagindo. Bom dia.
4: Bom dia, meu amigo Tiago. Aqui é Zé Maria Timote de Paranatama. Como é que você tá, meu amigo? Passou o final de semana bem? Aqui nós passamos bem, graças a Deus, viu?
2: Coisa boa.
4: Se você puder passar aquela música que o nosso pai, quatro cantos da casa pra mim, foi dizer a todos vocês, aí da Rádio Agnus Dei, todos a convergência e a todos ouvindo o programa. Valeu, meu amigo, um abraço. E um bom dia, que Deus abençoe todos. Eu oferecer a toda a minha família Barbosa aqui de Timote. Um bom dia, início de semana. E a semana cheia de saúde pra todos.
2: Valeu, Zé Maria. Obrigado, meu querido. Todo mundo ligadinho em Paranatama e no Timóteo. Todo mundo na escuta. Tem mais gente participando. Bom dia.
5: Bom dia, Tiago. Como você está?
2: Bom dia.
5: Como foi na semana? Tudo bem?
2: Paz, não ajuda.
5: Vamos lá. Eu já botei minha alta azul. Você já viu? Você tá vendo aí ele? Prontinho. Já tá feito minha alta azul. Já tá ouvindo a minha alta grandinho, tamanho do coração de mãe. Muito grande. Bom dia para todos. Salve, salve, felicidade para você, compadre. Deus para padre. A todos os padres do meu inteiro. Bom dia. Começo da semana, né? Deus abençoe todos nós, em nome de Jesus. Uma semana abençoada para todos nós, em nome de Jesus. Que assim seja. Eu peço também, Tiago, por gentileza também, Maria, passa na frente, pisa na cabeça das serpentes. Isso para todos, você passou, a todas da Rádio AGD e da Terra da Misericórdia. Feliz, feliz final de semana, viu? Tchau, fica com Deus.
2: Amém, dona Gilza. Obrigado pela participação. Deus abençoe sua vida. Vamos juntos com mais um bloco musical com muita música pra você na Agnus Dei FM.

0: 9:16.
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5: Muito bem, voltamos, são 9 horas e 23 minutos, 9h23, e você ligadinho conosco na Agnus Dei FM 106.7, nesse Manhã Viva de segunda-feira, iniciando mais uma semana com muita alegria. Eu de cá e você de lá, ligadinho na nossa sintonia. Deixa eu lembrar você que hoje tem mais uma edição do Terço Mariano Itinerante. Hoje, lá na Capela Santa Luzia. 18 horas, a partir das 18 horas, mais um Terço Mariano Itinerante, com o tema Sob o Olhar de Nossa Senhora, Mãe dos Sacerdotes. Esse propósito que Deus colocou no coração do Padre Adilson, de visitar vários locais que fizeram e fazem parte dos seus 50 anos de missão. Então você é nosso convidado. Na Capela Santa Luzia, hoje, 18 horas, mais um Terço Mariano Itinerante. Deixa eu ver quem chega participando, ligando, interagindo, pedindo a sua canção no Manhã Viva. Bom dia!
6: Bom dia, Tiago. Aqui é Balcito Guilherme.
5: Grande
6: Bal. Gostaria de ouvir a música Tá Chorando Por Quê, para oferecer a minha esposa Joyce, meu filho Diego, a minha avó Lourdinha, minha mãe Betinha, meu pai Chiquinho, minhas irmãs Quilimelo, minhas irmãs São Paulo, seu Paulo em Ipanema, seu Fernando da Melacinha em Pesqueira, Fernando em Pesqueira, Zé Baixinho de Picola em Pesqueira, Iraci também em Pesqueira, e Dona Socorro em La Gigante, e todos os ouvintes da rádio. Tenham um bom dia, abençoado por Deus, uma ótima segunda-feira.
5: Abraço, Mal. Obrigado a você e todo mundo aí no Climério, Mimoso, ligadinho na nossa sintonia. Tem mais gente, viu? Bom dia.
7: Tiago, aqui no povo Abrevelho.
5: Oi, Nalda.
7: Desejo uma semana que seja abençoada. E pedir a música do Espírito Santo. Vem, vem, Espírito Santo. Oferecer a meus filhos, Ilha, Paulinho, meu marido Cisco, minha Nora, Elinho, Midiane, meus netos, João Miguel e Eloá. Amanhã João Miguel está completando 5 aninhos de vida e eu estou completando 5 anos de tratamento de problema de CA. Graças a Deus estou boa, estou ótima. E que Deus abençoe seu dia. Conto muito com as orações de vocês. Pretendo, final dessa outra semana, e aí conhecer vocês pessoalmente. Que Deus abençoe, tenha um bom dia e seja abençoado por Deus.
5: Amém, Nalda, que notícia maravilhosa. Parabéns, parabéns, parabéns. Aplausos, coisa boa, maravilha. Notícia boa pra gente celebrar, pra gente agradecer. Não só o aniversário, mas também a sua saúde. Que coisa maravilhosa, hein? Sua alegria é nossa alegria. Muito obrigado, viu, querida, por compartilhar conosco. Deus te abençoe. Continue com as mãos estendidas sobre você e sua família. Tem mais mensagem aqui. A Eliane Oliveira colocou: bom dia, Tiago Felipe. Quero ouvir a música do Frei Gilson, Colo de Mãe, oferecendo a minha família e a todos aí na rádio. Eliane do sítio Olho d'Água. Obrigado, querida. Vamos juntos. 9h26. Tem mais música pra você na Manhã Viva da Agnus Dei FM.

0: 9:40.
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1: Muito bem, são 9:47, 9:47, nós voltamos com Manhã Viva na sua Agnos DFM. Lembrando a você que o telefone é muito fácil, 879-9128-5594, 9128-5594, onde você pede a sua canção e participa conosco nesta manhã abençoada. Deixa eu ver quem chega aqui mandando alô, bom dia.
2: Bom dia, Tiago, aqui é a Joyce de
1: Quilimero.
2: Oi, Tiago, toca pra mim com Batista Lima, já parou pra pensar? Oferecem pra minha esposa Evaldo, pra meu filho Diego Luan e pra todo mundo que está nessa rádio maravilhosa. Um bom dia, abençoado, Deus.
1: Amém, Joyce, obrigado, querida, pela participação. Tem mais gente, bom dia.
3: Bom dia, Tiago.
1: Antônio Luiz
3: Boavista, Garamusa, Nossa Senhora do Livramento, cuja isso da vez, venceu você, Marcomiana. Minha esposa Ana, Loreto Cebora, Rio dos. E hoje tem a missa com o Padre Adilson, lá na Guia Santa Luzia, da Praça Santa Luzia, 5 horas. Depois do texto, meu Deus.
1: Isso mesmo, Antônio. Fica com Deus também. Hoje tem mais uma edição do Terço Mariano na Capela Santa Luzia e na Boa Vista. Todo mundo já convidado a participar de mais um momento abençoado desse Terço Mariano itinerante, que também celebra os 50 anos de missão do Padre Adilson Simões, não é verdade? Então hoje, Terço Mariano itinerante na Capela Santa Luzia, na Boa Vista, aqui em Arco Verde. Você é nosso convidado. Tá feito convite também do Antônio Luiz da Boa Vista. Abraço, Tony. Deus abençoe, meu querido. E mais gente, bom dia.
4: Bom dia, Tiago. Bom dia para tu, Lucas Matheus. Bom dia para todos do Santuário. Bom dia para todas as minhas amigas. Bom dia para minha comunidade aqui em São Pedro, São Paulo. Bom dia para todos os teus ouvintes. Tiago, passa uma música para mim, por favor. Jesus, manso e humilde. Coração, que eu ofereço para todos os teus ouvintes, para minhas amigas, ofereço para todos lá do SEDEC, ofereço para tu e Lucas Matheus, e para o Eli também. Um cheiro para o teu coração, que Deus te abençoe. Um bom começo de semana para você, para mim e para todos os seus ouvintes. Tchau.
1: Amém, querida, muito obrigado, Deus abençoe sua vida. É, Josi, pode trazer, meu bem, aqui é ao vivo, viu? Confirmou, não foi? É na Boa Vista, não é isso? Muito bem. 9:50, muito bom dia pra você, amanhã Viva na Agnos DFM.

0: agradeço a Deus por você estar aqui hoje comigo, meu irmão. Obrigado, meu Deus, por mais um momento que estamos juntos.
1: Amém.
0: Só que desta vez, louvando ao Senhor. Obrigado. Que Deus te abençoe, meu irmão. Estou muito feliz de você estar aqui comigo.
1: Aleluia.
0: Palmas, Edson Lima. Alegria nossa, mas a honra é tua, Senhor. Palmas para o Senhor.
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4: E 5.
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5: A vida é tudo de bom e nós estamos de volta, ligadinhos, eu de cá e você de lá na 106.7. Gratidão. Deus seja contigo. Juntos, sempre, todas as manhãs aqui do Manhã Viva, com muita música, com muita alegria e a sua participação pelo nosso WhatsApp, que é o 879-9128-5594. Você manda seu alô, pede sua canção e a gente fica muito mais feliz com a sua companhia. Deixa eu lembrar mais uma vez, hoje, segunda-feira, mais uma edição do Terço Mariano Itinerante. Hoje é lá na Capela Santa Luzia, na Boa Vista, aqui em Arco Verde, a partir das 18 horas, viu? E deixa eu lembrar que todos os terços marianos, em todas as edições, em todos os locais, está tendo sorteio de brindes, né, para os participantes. Maravilha! Então vamos juntos com muita alegria nesse momento que também celebra os 50 anos de missão do Padre Adilson Simões. Deus colocou no coração do padre passar por todos esses locais que fizeram e fazem parte do ministério dele ao longo dessas 5 décadas. E claro que você faz parte também disso e estará presente. Hoje, 18 horas, na Capela Santa Luzia, na Boa Vista. Antônio Luiz da Boa Vista também já lembrou aí, não foi, Antônio Luiz? Deixa eu trazer os nossos convidados e ouvintes que participam e interagem conosco. Os melhores ouvintes do mundo, né?
6: Bom dia, Tiago. Bom dia. Faz bem. Aqui é Janaíce do Horizonte Alegre, do Coral da Pedra. Gostaria de ouvir a música Todas as Nossas Senhoras. Certo. E com ela oferecer a mim mesmo, que fiz aniversário agora, dia 16. E oferecer a todos que estão ouvindo essa rádio maravilhosa, que Deus abençoe, tenha um ótimo dia, abençoado.
5: Mais um aniversariante que recebe os nossos aplausos. Coisa boa, coisa maravilhosa, Deus seja contigo, viu? Tem até uma musiquinha de parabéns, ó. Parabéns. É muita gente, muitos aniversariantes em maio. Parabéns para você que também está completando o ano. Essa data se repita por muitos e muitos e muitos e muitos anos. Sua alegria é a nossa alegria, você sabe disso, né? Deixa eu ver quem chega mais. Bom dia.
7: Bom dia, Tiago. Aqui é Fátima de Massaranduba.
5: Oi, Fátima.
7: Peço para ouvir uma música com o Padre Cezinho, Utopia. Para com ela oferecer a minha neta Leidijane, a minha neta Pietro, que está aqui comigo assistindo seu programa.
5: Coisa boa.
7: E a toda a minha família, meus filhos, minhas noras, meus netos. E a todos vocês aí da rádio. E a você, que é uma pessoa de ouro. Fica com Deus, Tiago. Um cheiro no teu coração.
5: Outro, meu bem. Um cheiro do tamanho do mundo. Deus abençoe vocês. Ligadinhos na sintonia da Agnus Dei. Tem mais gente. Bom dia.
8: Oi, bom dia. Gostaria de ouvir a música. Vou testemunhar. Agradeço para vocês. Que Deus abençoe a vida de vocês.
5: Amém. Obrigado, querida. 10h15. Mais música para você na Manhã Viva da Agnus Dei FM.

0: 10h27.
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1: Muito bem, nós voltamos. São 10 horas e 35 minutos. 10 e 35 na sua Agnus DFM. Como é que você tá? Tá tudo bem? Quem tá chegando por aqui agora? Deus abençoe a sua segunda, viu? Vamos juntos com muita alegria, com a sua participação também pelo nosso WhatsApp. Você pode ligar, mandar a sua mensagem, pedir a sua canção. É fácil, 879-9128-5594.

0: e fazendo o Manhã Viva conosco. Deixa eu lembrar mais uma vez, hoje tem mais uma edição do Terço Mariano Itinerante, com o tema Sob o Olhar de Nossa Senhora, Mãe dos Sacerdotes. Esse momento está dentro da celebração de 50 anos de sacerdócio, de missão do Padre Adilson Simões. Está passando por vários locais em Arco Verde e região que fazem parte, que fizeram parte do seu ministério. Hoje, lá na Capela Santa Luzia, na Boa Vista, às 18 horas. Terço Mariano Itinerante e você é o nosso convidado especial. Deixa eu ver quem chega. Bom dia.
1: Bom dia, meu querido Tiago. Tiago, gostaria de escutar uma das músicas de Agnaldo Timóteo. Bota aí qualquer uma para mim, por favor.
0: Certo.
1: Para oferecer a você, a todos os ouvintes, minha irmã Ivete França, a seu Antônio, sua esposa, Naninha, seu Antônio da Boa Vista, a Valdinha. Um abraço, Tiago. Jesus, que te abençoe. Tenha uma ótima segunda-feira. Jesus e Maria, que seja sua proteção e seu guia.
0: Amém, Iris. Obrigado pra você também, querida. Deus abençoe, viu? Vamos juntos. Tem mais gente. Bom dia.
2: Bom dia, Tiago. Tudo bem com você? Aqui é Lidia no Sítio Pega, pessoa linda, Mose. Passou lá em casa, Senhor. Que Deus abençoe a todos os meus familiares. Que Deus abençoe os meus filhos nas escolas. A minha filha Gabriela tá com a minha doente. Que Deus abençoe ela, cure ela e todas as dores dela. E jejum, um bom dia. Que Deus abençoe a todos. Abençoe a mim, minha comunidade de São Pedro. Abençoe a todos. E um bom dia abençoado por Deus. Que Deus abençoe todos os meus irmãos e irmãs. E um bom dia. Passa essa linda música, passa lá em casa, Senhor. Que Deus ilumine todos vocês da rádio. Tá? Ou abençoe, Senhor, a família Zamen, qualquer uma, tá? Um bom dia, fico muito satisfeita. Que Deus abençoe a minha sogra. Abençoe a todos. Meus filhos, esposo, os irmãos e irmãs e a todos. E um bom dia. Fica com Deus.
0: Bom dia, querida. Um abraço
2: pra você.
0: Amém. Deus abençoe você também. Obrigado pela participação. Tem mais gente. Bom dia.
3: Bom dia, Tiago. Aqui é seu amigo do Sítio Gravatá.
0: Tudo bem.
3: Tiago, quero que essa segunda-feira encontre você com muito amor e alegria e paz no seu coração. Passa o bendito para mim, o Terço dos Homens, para oferecer a dona Lidinha, minha grande amiga, a minha tia Cida Romero, a minha tia Brena, a comadre Lúcia Hilda, mãe Maria e Zé Amaro. E aqui no Gravatá, nasci a Lúcia Ranipe e a Ciele. E na junça, todo mundo da junça do Gravatá, de todo mundo. Margarida Livramento, Tito, Sônia, Célia, que já lhe dá uma chuva de bênção em cima delas. E a todas minhas comadas aqui do Sítio Gravatá. E a sua mamãe, a seu papai, amor e a paz de Jesus. Que Jesus te encontre com muita paz, amor e coração. Muito, muito, muito, proteja teu coração, vão de Deus. Que tu só recebe beijo e abraço de todo mundo. Desejo bem pra você. Um beijo, Tiago. Passa minha música, meu filho. Jesus te ama.
0: Amém, meu bem, obrigado, viu? Eu tô 100% protegido e amparado com essas orações e com esse carinho, viu? Tô blindado. Muito obrigado, viu, bem? Deus abençoe a todos que nos ouvem, todos que acompanham Manhã Viva. Vamos juntos com mais um bloco musical, né? 10h39, muito bom dia pra você. Manhã Viva na sua Agnus Dei FM. Pro nosso amado Deus.
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0: 10:49.
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10: Muito bom dia, nós voltamos. São 10 horas e 56 minutos. 10h56. Muitos ouvintes participando, interagindo conosco. Vamos atender todo mundo, viu? Já colocando no ar quem participa, interage, mandando alô e pedindo canção. Bom dia.
11: Bom dia, Thiago. Feliz segunda-feira.
10: Bom dia, Marilene.
11: Feliz paz e saúde para você e toda a sua família.
10: Amém.
11: Tiago, gostaria de ouvir, compadre Ezequiel, Estrelinha, você tá pra mim, pra oferecer pra minha mãe, minhas irmãs, meus sobrinhos, toda a minha família, principalmente aí pra você e os meninos da rádio, e todos que estiver ouvindo esta rádio abençoada de Deus, Marileide de Mimoso. Tchau, Tiago. Fica com Deus.
10: Tchau,
11: um abraço.
10: Tchau, Marileide. Obrigado. Outro abraço pra você. Obrigado pela participação. Tem mais gente. Bom dia.
12: Bom dia, Tiago. Cheguei chegando. Tiago, eita, cuida, que Mira. Dia lindo. Meu Deus, obrigado. Ô, Tiago, eu danço, eu canto, eu louvo. É desse jeito. É eu e o Rei Davi, viu? Vamos cantar, Tiago? Canta daí que eu canto, tá? Olha. Quando a força de um amor não basta pra fazer você sorrir. Quando a força de uma fé não basta pra fazer você feliz.
10: Nada toda, viu?
12: Quando a dor da solidão dói tanto e tanto que você já não consegue nem pensar. Faz o que, Tiago? Procura oração. Procura oração. Eita, Tiago, é bom demais. Pra oferecer a todas as meninas das Manhã Viva, viu? Uhum. Eu não sei cantar, mas eu canto, porque eu gosto de cantar. É desse jeito, Tiago. Bora, cuida.
10: Cuida pra cuidar. Cantou muito bem. Merece palmas e aplausos, sim. Muito bom, Nira. Afinadinha, viu? Foi perfeito. Tem mais gente. Bom dia.
9: Pra todos vocês aí. Bom dia, Tiago Rezende. Aqui é Cíntia Cabral, da Aldeia Mãe Maria. É para você oferecer uma música de Roberto Carlos para seu esposo, que hoje está completando o ano. E botar a missa em intenção da missa, em ação de graça pelo aniversário dele, hoje à tarde, do texto. E para todos meus filhos, meus netos e minha nora.

0: Padre Antônio, Padre Edson, Padre Adilson, para todos vocês aí. Um dia santo e abençoado para vocês todos.
1: Vamos de mais música, 10h59, muito bom dia para você, amanhã viva, na Agnus DFM.

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4: Onze e 17, nós voltamos. Muito bom dia para você que tá ligadinho conosco no Manhã Viva da Agnus DFM. Eu de cá e você de lá, na melhor, com os melhores ouvintes do mundo. Claro, você que tá aí do outro lado, não só pelo rádio, mas também através das plataformas digitais. Muita gente que acompanha pelo aplicativo e também pelo site da Rádio Agnus Dei. Deus seja contigo, onde quer que você esteja, tá bom? Um dia abençoado, uma segunda-feira repleta de bênçãos. Deixa eu lembrar mais uma vez, roteiro Terço Mariano Itinerante. Hoje mais uma edição do Terço Mariano, às 18 horas, lá na Capela Santa Luzia, na Boa Vista. Confirmadíssimo. E você é nosso convidado para essa celebração dentro dos 50 anos de missão do Padre Adilson. Terço Mariano Itinerante, com o tema Sob o Olhar de Nossa Senhora, Mãe dos Sacerdotes. 18 horas, viu? Não esqueça. Quem chega? Bom dia.
5: Eu quero me dar uma música, Tiago Felipe.
4: Oi, Ramon.
5: Ramon do Chucuru de Pesqueira. Eu quero o Flavinho. Deus é maior. Eu ofereço pra Dona Eliette, seu Medalha, Dona Vanusa, Dona Eliette, Manuel Cabral. Ontem eu fui pra Terra da Misericórdia, ontem, domingo. Conheci Gustavo e prendo um estudo da Rádio Agnus Dei FM lá na rádio. Eu ofereço pra Gustavo, que trabalha lá na Rádio Agnus Dei, lá na Terra da Misericórdia. Ramon de Chucuruz, cooperador da Rádio Agnus Dei FM, 106.7 FM, eu quero ficar Flavinho. Eu ofereço pra Manuel Cabral, Dona Eliette, seu Medalha, Ramon de Chucuruz de Pesqueira, cooperador da Rádio Agnus Dei FM, essa rádio é Nossa Senhora Divina Misericórdia.
4: Obrigado, Ramon, coisa boa, tá vendo só? Que maravilha. Deixa eu ver quem chega mais. Bom dia.
6: Bom dia, Tiago. Tenha uma boa semana abençoada. Você e sua família. Tiago, eu queria que você passa a sair a música de Padre S. Passa lá em casa, senhor. Padre S, se estiver ouvindo, um abraço. Padre S, muita saudade de Padre S. E ofereça a todos que estiver curtindo essa rádio, a todos que estão curtindo essa rádio maravilhosa. E a todas do programa do Carol, do nosso grupinho do Carol, todos.
4: Amém, querida. Obrigado pela participação. Tem mais gente aqui, ó, interagindo. Muita gente participando sempre. Bom dia.
7: Bom dia, Tiago. Aqui é Elisete do São Cristóvão. Tiago, eu gostaria de pedir um louvor do Fregilson. Pode ser qualquer um, que eu gosto de todos, amo todos. Para oferecer para minha filha, meu esposo, para mim, para todos vocês aí da rádio, todas as minhas amigas, meus familiares, Papa de Adilson, que Jesus abençoe você também, que você
4: Obrigado.
7: É um ótimo locutor.
4: Obrigado.
7: E nós adoramos esse programa abençoado por Deus, que nos ajuda a vencer nossas batalhas todos os dias, né? E que Jesus abençoe todos vocês aí da rádio. Um abraço, tenha um bom dia.
4: Amém, querida. Obrigado. Vamos juntos. A alegria do Senhor é sempre a nossa força. 11:20. Bom dia. 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

0: 11:32.
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6: Voltamos. 11:46 na sua Rádio Agnus Dei FM. Muitos ouvintes para a gente atender. Que alegria ter você conosco, participando, interagindo, mandando o seu alô pelo nosso WhatsApp. Deixa eu ver quem chega. Bom dia.
7: Bom dia, Tiago. Tudo bem com você?
6: Tudo jóia, amigo.
7: Tiago, hoje eu gostaria de escutar o texto das mulheres.
6: Certo.
7: Ofereço para meus filhos, para você, para todos que fazem a Terra da Misericórdia, para minhas amigas, para todos os seus ouvintes, Tiago. Um cheiro no teu coração, um bom começo de semana para você e para todos da tua família. Fica com Deus, Tiago.
6: Amém, querido. Deus abençoe. Obrigado pela participação de sempre. Cheiro grande. Tem mais gente. Bom dia.
8: Bom dia, Tiago Felipe. Deus te abençoe. Tudo bem com você?
6: Tudo jóia, Tia Neta.
8: Passa o final de semana aqui. Passa bem, graças a Deus. Tudo bem aqui. Peço para ouvir a música com Viva o Amor. Para oferecer a toda a minha família. A você e família. Toda a turma da rádio. Turma do SEDEC. A para Deus. Deus abençoe muito, muito, muito a vida dele. 50 anos aí, sacerdote, né? Que vier muito, muito, muito 50, né? Com muita paz, muita saúde, tudo bom na vida dele. Continuando sendo esse homem maravilhoso, né? É abençoado por Deus. É o homem de Deus, né? Que Deus abençoe muito, muito, muito. E a toda a turma que está ouvindo a rádio, a Rádio Dei, toda a família do pessoal do Cavalinho, dos vizinhos. E a toda a minha família, toda, toda. Deus abençoe, fica com Deus. Um abraço bem grande, um cheiro, Tiago. Com Deus.
6: Cheiro, tia Neta, obrigado, viu? Tá ligadinha, tia Rosinete, lá na zona rural de Pesqueira, também acompanhando, ligada na Agnus Dei FM. Cheiro grande pra senhora e pra todo mundo, viu? Tem mais gente, bom dia.
9: Bom dia. Aqui é Mônica. Gostaria de pedir um louvor com o Sérgio Lopes, Não Temas. E gostaria de oferecer pra minha mãe Giralda, pra meu sobrinho Anderson, sua esposa Jeane, seus filhos Brenda e Nicolas. E para todos os ouvintes da Rádio Agnus Dei e os seguidores do Portal Olhar Aqui Notícias. Cheiro.
6: Obrigado, meu amor, minha esposa Mônica participando. Coisa boa, vamos juntos. 11:48, muito bom dia para você. Tem muita gente para atender ainda e todo mundo vai ter música, viu? Muito bom dia, Manhã Viva na sua Agnus Dei FM.

0: Meio-dia.
1: Queridos irmãos e irmãs, louvado seja nosso Senhor Jesus Cristo. 12 horas. Na hora média, vamos elevar ao céu nossos corações. Apresentemo-nos a Nossa Senhora, auxílio dos cristãos, medianeira de todas as graças. Ó Virgem Clementíssima, escutai-nos, porque em vós confiamos e em vós esperamos. Reze conosco a belíssima oração do Ângelus.
2: Estamos reunidos e reunidas em nome do Pai, do Filho e do Espírito Santo.
3: Amém.
2: O anjo do Senhor anunciou a Maria.
3: E ela concebeu do Espírito Santo.
2: Ave Maria, cheia de graça, o Senhor é convosco. Bendita sois vós entre as mulheres. Bendito é o fruto do vosso ventre, Jesus.
3: Santa Maria, Mãe de Deus, rogai por nós, pecadores, agora e na hora de nossa morte. Amém.
2: Eis aqui a serva do Senhor.
3: Faça-se em mim segundo a vossa palavra.
2: Ave Maria, cheia de graça, o Senhor é convosco. Bendita sois vós entre as mulheres, bendito é o fruto do vosso ventre, Jesus.
3: Santa Maria, Mãe de Deus, rogai por nós, pecadores, agora e na hora de nossa morte. Amém.
2: E o Verbo se fez carne
3: e habitou entre nós.
2: Ave Maria, cheia de graça, o Senhor é convosco. Bendita sois vós entre as mulheres, bendito é o fruto do vosso ventre, Jesus.
3: Santa Maria, Mãe de Deus, rogai por nós, pecadores, agora e na hora de nossa morte. Amém.
2: Glória ao Pai, ao Filho e ao Espírito Santo.
3: Como era no princípio, agora e sempre. Amém.
2: Rogai por nós, Santa Mãe de Deus,
3: para que sejamos dignos das promessas de Cristo.
2: Oremos. Derramai, ó Deus, a vossa graça em nossos corações, para que, conhecendo pela mensagem do anjo a encarnação do vosso Filho, cheguemos por sua paixão e cruz à glória da ressurreição. Por nosso Senhor Jesus Cristo vos pedimos, na unidade do Espírito Santo.
3: Amém.
2: Tenham todos e todas uma abençoada tarde. Permaneçamos na emissora de Jesus, na Rádio Católica. Agnus Dei.

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0: Nós voltamos, boa tarde pra você. São 12 horas e 7 minutos. Você continua ligadinho conosco na 106.7, na Agnus DFM, atendendo os nossos ouvintes. Muitas, muitas participações e a gente fica muito feliz. 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Bom, deixa eu ver quem chega. Muitos ouvintes interagindo e participando conosco. Bom dia, que agora é boa tarde, né?
1: Bom dia, meu querido Tiago.
0: Oi, Ivete.
1: Eu hoje vou pedir a música de Cícero Fernandes. Esqueci.
0: Eita.
1: Lembrei, Tiago. Ah, o que agrada bem. A Deus.
0: Certo, Ivete.
1: Certo? A música de Cícero Fernandes.
0: Ok.
1: Aí eu ofereço pra minha família. Para todos os ouvintes, para todos os aniversariantes do dia, para todas as minhas amigas, para você, para todos da Rádio Mabissa, a Rádio Agnus Dei. E um abraço e muito obrigado, um cheiro no coração, Tiago. E que Deus te abençoe e abençoe a todos.
0: Amém, meu bem, a todos nós. Muito obrigado pelo carinho também, pela sintonia, pela participação de sempre. Tem mais gente.
2: Bom dia, Damiana Maria da Figueira.
0: Oi, Damiana.
2: Eu gostaria de pedir uma hambúrguer para minha mãe, que era da Conceição de Castro, que está completando um ano hoje.
0: Eita, coisa boa.
2: 84 anos.
0: Nossa.
2: Eu queria pedir uma música, minha mãe, minha heroína. Oferecer a ela.
0: Parabéns pra ela. Deus abençoe que essa data se repita por muitos e muitos e muitos e muitos anos. Que maravilha, que dádiva, que presente de Deus. Tá com a mamãe aí, completando essa idade tão linda. Tem mais gente, viu? Bom dia, que é bom dia agora, boa tarde, né?
3: Tudo bem pra todos.
0: Oi.
3: Aqui é Lourdes Silva, Sítio Mundo Novo.
0: Tudo bem?

0: certo.
1: Ao Padre Adilson e todos que faz parte da área Gourmet.
0: Amém, querida. Obrigado, viu? Deus abençoe. Lembrando, hoje tem mais uma edição do Terço Mariano Itinerante. Hoje, 18 horas, na Capela Santa Luzia, na Boa Vista, você é nosso convidado, Terço Itinerante. Deus colocou no padre esse desejo no coração para que ele passasse por todos os cantos, todos os locais que fazem parte, né? Que fizeram parte nesses 50 anos de missão. Que bênção! Você é nosso convidado, viu? 18 horas, Capela Santa Luzia, na Boa Vista. Mais um Terço Mariano Itinerante. O tema, sob o olhar de Nossa Senhora, Mãe dos Sacerdotes. Vamos juntos! 12:11, boa tarde pra você, manhã viva, na Agnus DFM.

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0: 12:22.
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0: Voltamos! São 12 horas e 27 minutos, meio-dia e 27. Já tá com o almoço no fogo já? Feijão já cozinhou? Aquela mistura já tá cheirando? Eita, coisa boa! É hora do almoço! Chegou aquela hora que todo mundo fica feliz também, né? Daqui a pouco eu tô fazendo isso também. Se você tá com a panela no fogo, aproveite aí, viu? Coisa boa! Eita, rapaz, imagina aí a panela de pressão fazendo aquele... Oh, maravilha! Eu de cá e você de lá, e sintonizados, claro, na Agnus DFM, na 106.7. Tem gente ainda pra participar, pra interagir conosco, que mandou alô, que pediu canção pelo nosso WhatsApp, fazendo Manhã Viva muito mais feliz. Deixa eu ver aqui quem chega.
1: Bom dia, Thiago. Quem fala é Anderson.
0: Anderson.
1: Se tu pé, Bagas Pelas. E eu vi uma música de Fergios. Quero oferecer para a minha comunidade e para todos que ouvem essa rádio.
0: Obrigado, Anderson. Em Águas Belas, veja só, coisa boa. Abraço pra todo mundo em Águas Belas, ligadinho na nossa sintonia. Tem mais gente aqui, viu?
2: Aqui é a Denise,
0: de Denise.
2: Um bom dia pra você, que Deus abençoe você. Amém. E seus amigos. E enfim, gostoso. Eu quero ouvir a música com o Padre Santana. Qualquer uma deles. Vou oferecer a você, sua esposa, sua família. Padre Adios, Padre Edson, as meninas da Ibe. A misericórdia e toda a minha família. Aqui é a Cris Venturosa. Um abraço pra você. Que Deus abençoe.
0: Amém, querida. Deus abençoe, viu? Obrigado pelo carinho, pela participação. Mandou, participou, interagiu. Coisa boa, maravilha. Tem mais gente, viu?
3: Da rádio, aqui é Maria do São Cristóvão.
0: Oi, Maria.
3: E eu gostaria de pedir a música O Céu Se Abre, né, do Valmir Alencar, para oferecer para todos os grupos que estão fazendo a novena ao Espírito Santo.
0: Certo.
3: Muito obrigado e cheiro aí no coração.
0: Para todos, muito obrigado pela participação também. 12h30, meio-dia e meia, boa tarde. Manhã Viva Estendido, na sua Agnus DFM.

0: 12:43.
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0: Quando estiveres muito cansado, pare um pouco. Descanse, ore e depois retome aos seus trabalhos com vigor, esperança e fé.
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0: Muito bem, estamos de volta, 12 horas e 47 minutos, meio-dia e 47, com os ouvintes que participaram, que interagiram, pedindo canção, fazendo Manhã Viva muito mais feliz, né? Teve mensagem aqui, bom dia, Thiago, aqui é Claudenice. Fala aqui de Buíque, toca pra mim uma música, acho que é Nossa Senhoras. Hoje é dia do padroeiro aqui de Buíque, para oferecer a todos que estão vendo e ouvindo essa maravilhosa rádio. Obrigado, tenha um bom dia. Obrigado, Claudenice. Deus abençoe sua vida. Abraço para todo mundo em Buíque, ligadinho aí na nossa sintonia. Deus abençoe, Buíque. Tem áudio aqui também. Bom dia.
1: Dia. Aqui é Helena Rolindo Amaral, de Itapetininga, São Paulo. Gostaria de ouvir a música Misericórdia, de Jorge Pai e Jorge Filho. Ofereço para todos que são fãs de Jorge Pai e Jorge Filho e ofereço para todos os ouvintes da rádio. Obrigado pela atenção.
0: Obrigado, querida. Deus abençoe a Helena em São Paulo, Itapetininga, ligadinha. Teve mensagem também da Luciane Araújo, colocou: bom dia, Thiago, paz e bem. Gostaria de ouvir a música Príncipe da Paz. Ofereço a todos que estão ouvindo essa maravilhosa rádio. Que Deus abençoe a todos. Luceni do Sítio Corredor em Ventorosa. Deus abençoe, Luceni. Obrigado pelo carinho. Todos juntos. Lembrando, hein? Hoje, mais uma edição do Terço Mariano Itinerante. Lá na Capela da Santa Luzia, na Boa Vista. Nosso querido Antônio Luiz da Boa Vista, que sempre participa. Lembrou também, Capela Santa Luzia da Boa Vista, 18 horas, mais um Terço Mariano Itinerante. O tema, sob o olhar de Nossa Senhora, Mãe dos Sacerdotes. Essa celebração, esse momento de bênçãos, que também faz parte das celebrações, das comemorações dos 50 anos de missão do nosso querido e amado Padre Adilson Simões. Maravilha. 12h49, muito boa tarde pra você. Tem mais música aqui na Agnus DFM.

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só é o corpo, um só é o espírito, como uma só é a esperança a qual Deus vos chamou. Carta de São Paulo aos Efésios, capítulo 4, versículo 4.

suportando-nos uns aos outros com amor. Versículo do dia, Efésios capítulo 4, versículo 2. Em toda humildade e mansidão, com paciência, suportai-vos uns aos outros no amor. O apóstolo Paulo exorta-nos a viver de maneira digna da nossa vocação cristã, fornecendo orientações sociais profundas. Ele chama os crentes a se apoiarem mutuamente com paciência e no amor, com toda a humildade e mansidão. Essa vocação divina não é apenas uma jornada pessoal, mas se expressa nas nossas interações com as outras pessoas. As quatro virtudes que Paulo destaca: humildade, mansidão, paciência e mútuo suporte, são todas cruciais para cultivar relações amorosas. Incorporar essas virtudes significa abordar os outros com um espírito de humildade genuína, estender a mansidão mesmo àqueles que testam a nossa paciência, e mostrar respeito com aqueles que nos desafiam. Mais profundamente, envolve ser suporte uns dos outros, apesar das nossas diferenças, refletindo assim um amor que transcende todas as divisões terrenas e incorpora a graça da compaixão ilimitada de Deus. Como as virtudes da humildade, gentileza, paciência e mútuo apoio, mencionadas na carta aos Efésios, podem ajudar-nos a lidar com as divisões dentro das nossas comunidades cristãs locais e superá-las? Senhor Jesus Cristo, mostra-nos ser pacientes uns com os outros em humildade e gentileza. Que a luz que brilhou no nosso caminho nos conduza à unidade e nos ajude a curar as feridas da divisão e da indiferença que muitas vezes dividem as comunidades. Amém. A graça de nosso Senhor Jesus Cristo, o amor de Deus e a comunhão do Espírito Santo estejam com todos vós. Amém. Fique bem, fique em paz, fique com Deus.

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1: Estamos chegando, hein? Ele. A partir de agora. Juntinho com você. De coração feliz. Vamos nós nessa tarde legal de segunda-feira. É, estamos juntinhos, segunda, 18 de maio de 2026. A partir de agora até as 14h55 estamos juntinhos, tá bom? Tocando muita música legal, contando com a sua participação, como sempre. Você sempre conosco, mandando sua mensagem de áudio, texto e nós com muita alegria atendendo o seu pedido musical, tá bom? Mas aí, nos conta, como é que foi o seu final de semana? Foi tranquilo? Foi legal? Que coisa boa, né? Deus te abençoe grandemente, tá bom? Vamos juntinhos então, tá combinado? Eu aqui, você aí, juntos na melhor sintonia. Tá valendo a sua participação. 879-9128-5594. Você pede e a gente toca. O nosso ouvinte Marcondes Viana já manda seu abraço por aqui. Boa tarde, meu amigo. Boa tarde. Estamos aqui na escuta. Valeu, Marcondes. Um abraço aí para o seu Antônio, também para Fraga e o fisioterapeuta Maicon Marcondes Viana. Valeu, queridos. Ramon lá de Pesqueira já chega por aqui. Fala, Ramon, boa tarde.
2: Boa tarde, Eli Vasconcelos!
1: Chegou, Ramon, chegando, Ramon.
2: Ramon do Chucuru de Pesqueira.
1: Tava lá no santuário ontem,
2: quero
1: Ramon, tô sabendo,
2: música.
1: Viu?
2: Flavinho, Deus é maior, eu ofereço pra seu Medalha, Daniele Epe, Manuel Cabral, manda um alô pra Manuel Cabral, tá aqui no meio da rua, na mototáxi. Chucuru, está ouvindo? Manuel Cabral. Ele tá aqui. Ontem eu tava na Terra da Misericórdia ali.
1: Tá vendo,
2: conhecido,
1: Ramon?
2: Gustavo.
1: Ei,
2: e Pedro Estudo na Terra da Misericórdia.
1: Oi,
2: de noite,
1: sabendo,
2: no estudo
1: ontem
2: à tarde.
1: Eita, que legal. Muito
2: Ramon
1: bem, Ramon.
2: Ramon de Chucuru, cooperador da Rádio Agus FM. 106.7 FM, essa rádio Nossa Senhora. Divina Misericórdia!
1: Valeu, Ramon de Pesqueira. Tava ontem no santuário, hein, Ramon? Tô sabendo, viu, Ramon? Ei, coisa boa, que legal. Antônio Luiz da Boa Vista, fala, Antônio. Boa tarde.
3: Padre Ali, Antônio Luiz da Boa Vista, ali. Ali, eu queria a música. Texto das mulheres, com a irmã Kelly, por ser você, Marco Viana, minha esposa Ana. E a Denise Secora, em distância. Fica com Deus.
1: Queria valeu,
3: Antônio.
1: Sim, sim.
3: A missa na Capela Citrosia.
1: É.
3: E o texto. 18 horas.
1: Valeu, Antônio e Luiz da Boa Vista. Quem mais está chegando por aqui? Boa tarde.
4: Aqui é Balcique Nero. Gostaria de ouvir a música. Um Batista Lima, já parou para pensar? Para oferecer a minha esposa Joyce, meu filho Diego e Luan, minha avó Lourdinha, minha mãe Betinha, meu pai Chiquinho, minhas irmãs Aquiline Nero, minhas irmãs São Paulo, seu Paulo Ipanema, seu Fernando da Melacinha Pesqueira, Fernando Pesqueira, Zé Baixo Picolé em Pesqueira, Iraci Família Pesqueira e Dona Socorro em Laje Grande. E todos os ouvintes da Raia, tenha uma boa tarde abençoada por Deus.
1: Valeu, Val, querido, obrigado pela participação. 13 horas, 17 minutos agora. Deus é maior, canta pra gente. Flavinho é o pedido de Ramon lá de Pesqueira.

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1: Vamos cantar, vamos continuar agradecendo a Deus. Agradeça por tudo em sua vida.

0: está aqui hoje comigo, meu irmão. Obrigado, meu Deus, por mais um momento que estamos juntos.
1: Amém.
0: Só que desta vez, louvando ao Senhor.
1: Obrigado. Que Deus te abençoe, meu irmão. Estou muito feliz de você estar aqui comigo.
0: Aleluia. Palmas, Edson Lima.
1: Alegria nossa, mas a honra é tua, Senhor.
0: Palmas para o Senhor.
2: Agora são 13 horas 37 minutos. Seguimos tocando muita música legal para você e a sua participação. Dona Ritinha, lá em Sanharó. Boa tarde, querida.
3: Boa tarde, Eli. Minha manhã até o momento é só de prazer e alegria.
2: Que coisa boa.
3: Ternou sem Edmilson.
2: É.
3: Tiago há pouco tempo. Agora chegou você. Eita. E assim continuo nessa felicidade.
2: Que coisa boa.
3: Até a noite. Sou uma pessoa feliz acompanhando essa rádio em minha vida. Deus abençoe a você e todos os outros representantes desta bênção todos os dias. Peço para ouvir o povo te chama de Nossa Senhora e oferecer a todos vocês e a todos os ouvintes da rádio. Ritinha, Saro.
2: Valeu, dona Ritinha querida, obrigado pela participação, tá bom? A gente toca agora o seu pedido musical.

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0: Agora são 13 horas 48 minutos. Estamos de volta com o nosso Show da Tarde. Aqui você participando conosco. Dona Nira já chega por aqui também. Vai cantar hoje, Nira? Diga aí. Segundou, né, Nira? Semana começando. Fala, Nira.
1: Boa tarde, Eli. Gostaria de ouvir com o padre Edson Rodrigues. Passa lá em casa, senhor.
0: Então canta.
1: Para oferecer a todos que estão ouvindo essa rádio maravilhosa.
0: Mas vai cantar?
1: Vou cantar hoje não, viu?
0: E não?
1: Você botou um cantor para mim. Não sei se nossa voz vai combinar. Ramon, né?
0: Ramon. Pois é, Nira.
1: Uma boa tarde.
0: Valeu, querida. Obrigado pela participação, tá bom? Feliz semana. Nosso ouvinte, Rony. Lá do São Geraldo, boa tarde, meu amigo, boa tarde. Gostaria de ouvir a música com o padre Fábio de Melo. Nunca pare de lutar. Vamos tocar sim, tá bom, Rony? Valeu, querido. Eliane Oliveira, Sítio Olhos d'Água, também já chega por aqui. Boa tarde, Eli. Gostaria de ouvir com a Adriana, Soldado Ferido. Vamos tocar sim, tá bom? Ela manda para todos que estão na sintonia e a todos aí do Sítio Olhos d'Água, lá na Cidade da Pedra. Vamos lá, então, seguindo com a nossa programação.

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0: Agora são 14h18, seguimos tocando muito mais músicas para você, tá bom? Vamos a um breve intervalo comercial, a gente volta em instantes aqui na sua rádio Agnus Dei com o programa Show da Tarde.
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1: Agora 14 horas 23 minutos, de volta com o nosso show da tarde, aqui você participando. Boa tarde, Thelma.
2: Boa tarde, Eli. Boa tarde para tu, boa tarde para todos os teus ouvintes, boa tarde para todos do SEDAI, do SEDEC, do Santuário. Boa tarde para minhas amigas, minha comunidade aqui de São Pedro, São Paulo. Ô, Eli, passa uma música para mim, por favor. Emaús, né? A Caminho de Emaús. Compadre Edson, eu ofereço para todos os teus ouvintes, para todas as minhas amigas, boa tarde para tu e Lucas Mateus, um bom começo de semana para nós todos e um cheiro no teu coração, Eli. Fica com Deus.
1: Valeu, Thelma, querida, feliz semana, obrigado pela participação, tá bom? Agora 14h24.

0: 12:42.
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Todas as vezes que ouvires o bater do relógio, às 3 horas da tarde, deves mergulhar toda na minha misericórdia, adorando-a e glorificando-a. Implora a onipotência dela em favor do mundo inteiro, especialmente dos pobres pecadores, porque nesse momento foi largamente aberta para toda a alma. Nessa hora, conseguirás tudo para ti e para os outros. Nessa hora, realizou-se a graça para todo o mundo. A misericórdia venceu a justiça.

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1: Boa tarde, amados ouvintes. Que Deus abençoe e que nessa hora santa você esteja contrito dentro do coração de Jesus. A gente escuta essa palavra, né, contrito, e é uma linguagem antiga, mas é a única forma de dizer arrependido, determinado, mergulhado. Essa é a palavra. Mergulhe nessa hora da misericórdia no oceano do coração de Jesus. Vamos abrir a nossa mente e deixar que ela se expanda, para que a gente possa ouvir e aprender de Jesus. Como ele disse, aprendei de mim, que sou manso e humilde de coração. Como a gente precisa aprender. Por mais que a gente a cada dia tente melhorar, mas a gente volta e percebe que a gente ainda está distante. Então, esse é um mergulho para clamar a misericórdia de Deus. A gente coloca a gotinha das nossas misérias, as gotinhas, né, dentro do oceano da misericórdia infinita de Deus. Certa vez, Santa Faustina, em oração, ela disse assim para Jesus: Senhor, no abismo da minha miséria, eu recorro à tua misericórdia. É muito parecido com a gente. A gente que vive nesse abismo de nossas misérias, a gente precisa reconhecer. Aí muda a história. Quando eu reconheço, eu clamo a misericórdia de Deus. Quando eu não reconheço, então eu me soberbeço, não é? Eu me acho misericordioso. Nós não somos. Nós temos essas misérias, mas isso não é o definitivo, porque nós somos feitos para Deus. E enquanto a gente estiver caminhando, estiver indo ao encontro dele, a gente precisa ir deixando no caminho tudo aquilo que se coloca entre a gente e Deus. Então a gente vai deixando nossas misérias. Toda vez que você se coloca diante de Jesus, de verdade, de coração contrito, você está assumindo que é necessitado da sua misericórdia. Então, onde você estiver, pense assim e diga: Senhor, eu sou necessitado. Eu sou necessitada da tua misericórdia. E assim como Santa Faustina falou, no abismo da minha miséria, eu também digo: Senhor, no abismo da minha miséria, eu recorro à tua misericórdia. E nós vamos apresentar a Jesus as intenções do povo de casa que mandou para a gente. Vamos apresentar a sua intenção. Você que nos acompanha, onde quer que você esteja, você que está aí fazendo sua viagem, escutando nesse momento, você que está trabalhando, vamos apresentar a Jesus nessa hora da misericórdia as suas necessidades, também as suas tribulações. A gente une na hora da misericórdia nossas tribulações ao sacrifício de Jesus. Não para nos lamentar, mas para dizer: Senhor, sem ti eu nada posso fazer. Foi o próprio Jesus quem falou essas palavras. E a gente declara: sem ti eu nada posso fazer. Vem, Senhor, em meu auxílio. Comecemos nosso santo texto da misericórdia, trazendo aqui e rezando pelas rádios que estão conosco, já entregando a Jesus cada rádio que aceitou esse projeto lindo de Deus, aqui da Agnus Dei. E por todos os ouvintes que nos acompanham por elas. Quais são as rádios, Gustavo? Nossas rádios amigas, que Deus abençoe, que Deus te proteja, que Deus cuide de vocês.
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1: E a gente agradece de coração e pede a Jesus que conduza cada pessoa que nos escuta nesse momento, que tudo que você está colocando agora, nesse momento, a gente vai pedir em nome de Jesus. Então, estamos rezando nessa hora santa também pela recuperação de Antônio Henrique, também por um processo que está na justiça, pela recuperação de Gabriel Quirino, pela recuperação de Jadson Davi, que saiu do estado grave e está se recuperando, também pela recuperação de Antônio Pinto da Silva, pela cura de Sueli e de Fátima, pela recuperação de Wellington Cordeiro da Silva, que encontra-se na UTI do Hospital Helder Câmara, Dom Helder Câmara, pela cura de Miguel Otávio, uma criança de 8 meses, que está com dengue hemorrágica, em Palmas, no Tocantins. Que Jesus misericordioso esteja nesse momento com essa família, com essa criança de 8 meses, lá em Palmas, no Tocantins. Também pedimos orações por Rosa Alves e toda a sua família, por um bebê que está também entubado da família lá de Santa Cruz. Que Nossa Senhora esteja visitando nesse momento todas as UTIs, na hora da misericórdia. Que Jesus misericordioso estenda sua mão misericordiosa, seu braço forte sobre todos que confiam. Rezamos ainda também em ação de graças, pelo aniversário de Nancy Teixeira Braga, em Belo Jardim, FM Belo Jardim. Também em ação de graças pelo aniversário de Abel Galdino da Luz. E os aniversariantes cooperadores, nosso muito obrigado, que Deus abençoe. A Benedito Romero da Silva, que é cooperador nosso, Francisco Souza, também cooperador, Janailson Siqueira Alves, cooperador dessa obra, Rivaldo Gomes do Nascimento, também cooperador da obra. Que Deus abençoe vocês pela decisão, pela adesão a este projeto da misericórdia. E rezamos ainda esse santo texto pelos falecidos. Maria de Lourdes Sintra Melo, 5 anos do seu falecimento. Roberto Coutinho, João Alexandre de Mendonça, Eurico Bezerra, Madalena Bezerra, Rosivaldo Galdino, Maria de Lourdes Galdino, Dorgival Galdino Gomes. Coloque aí a sua intenção, coloque também a pessoa da sua família. Na hora que você está rezando, a intenção faz toda a diferença. Toda a diferença. Quando a gente coloca a intenção e reza com fé, como eu falei no começo, contrito, mergulhado dentro do coração de Jesus, então a nossa oração será unida à oração dos anjos e vai chegar até o céu. Pelo sinal da Santa Cruz, livrai-nos Deus nosso Senhor dos nossos inimigos. Em nome do Pai, do Filho e do Espírito Santo. Amém. Amém. Recebemos mais intenções aqui. Nós apresentamos o 30º dia de Moema Ferreira. Seu 30º dia, que Nossa Senhora conforte toda a sua família. E na missa das 17 horas, nós colocaremos aos pés do altar o 30º dia de Moema. Que Deus abençoe. Abençoe seu esposo, seus filhos, seu esposo Sérgio, seus filhos Mateus e Tiago, que estão com muitas saudades. Que Nossa Senhora fortaleça vocês, a todos vocês. Vinde, Espírito Santo, e enchei os corações dos vossos fiéis, e acendei neles o fogo do vosso amor. Enviai, Senhor, o vosso Espírito, e tudo será criado, e renovareis a face da terra. Oremos. Ó Deus, que instruís os corações dos vossos fiéis com as luzes do Espírito Santo, fazei que apreciemos retamente todas as coisas, segundo o mesmo Espírito, e gozemos sempre de suas consolações, por Cristo nosso Senhor. Amém. Pai nosso que estais nos céus, santificado seja o vosso nome. Venha a nós o vosso reino. Seja feita a vossa vontade, assim na terra como no céu.
0: Pão nosso de cada dia nos dai hoje, perdoai as nossas ofensas, assim como nós perdoamos aqueles que nos ofendido. E não deixeis cair em tentação, mas livrai-nos do mal. Amém.
1: Ave Maria, cheia de graça, o Senhor é convosco. Bendita sois vós entre as mulheres. Bendito é o fruto do vosso ventre, Jesus.
0: Santa Maria, Mãe de Deus, rogai por nós, pecadores, agora e na hora de nossa morte. Amém.
1: Creio em Deus Pai, Todo-Poderoso, Criador do céu e da terra, e em Jesus Cristo, seu único Filho, nosso Senhor, que foi concebido pelo poder do Espírito Santo e nasceu da Virgem Maria. Padeceu sob Pôncio Pilatos, foi crucificado, morto e sepultado, desceu à mansão dos mortos, ressuscitou ao terceiro dia, subiu aos céus, está sentado à direita de Deus Pai Todo-Poderoso, de onde há de vir a julgar os vivos e os mortos.
0: Creio no Espírito Santo, na Santa Igreja Católica, na comunhão dos santos, na remissão dos pecados, na ressurreição da carne, na vida eterna. Amém.
1: Também trazemos ao altar do Senhor nessa hora santa e colocamos no coração de Jesus Nathalie, né? Uma intenção que Vladimir está acompanhando o texto lá da Paraíba e pediu. Colocamos então Nathalie. Avisamos ao povo de casa que a Santa Missa hoje não será aqui às 5 da tarde. A Santa Missa será lá na Boa Vista, na igreja de Santa Luzia, viu? Nós já estamos apresentando a Jesus e será apresentada as intenções lá na igreja da Boa Vista hoje, em Santa Luzia. Ó sangue e água, que jorraste do coração de Jesus como fonte de misericórdia para nós.
0: Eu confio em vós.
1: Eterno Pai, eu vos ofereço o corpo e o sangue, a alma e a divindade do vosso diletíssimo Filho, nosso Senhor Jesus Cristo, em expiação dos nossos pecados e dos pecados do mundo inteiro. Pela sua dolorosa paixão,
0: tende misericórdia de nós e do mundo inteiro.
1: Pela sua dolorosa paixão,
0: tende misericórdia de nós e do mundo inteiro.
1: Pela sua dolorosa paixão,
0: tende misericórdia de nós e do mundo inteiro.
1: Pela sua dolorosa paixão,
0: tende misericórdia de nós e do mundo inteiro.
1: Pela sua dolorosa paixão,
0: tende misericórdia de nós e do mundo inteiro.
1: Pela sua dolorosa paixão,
0: tende misericórdia de nós e do mundo inteiro.
1: Pela sua dolorosa paixão,
0: tende misericórdia de nós e do mundo inteiro.
1: Pela sua dolorosa paixão,
0: tende misericórdia de nós e do mundo inteiro.
1: Pela sua dolorosa paixão,
0: tende misericórdia de nós e do mundo inteiro.
1: Pela sua dolorosa paixão,
0: tende misericórdia de nós e do mundo inteiro.
1: Ó sangue e água, que jorraste do coração de Jesus como fonte de misericórdia para nós,
0: eu confio em vós.
1: Eterno Pai, eu vos ofereço o corpo e o sangue, a alma e a divindade do vosso diletíssimo Filho, nosso Senhor Jesus Cristo, em expiação dos nossos pecados e dos pecados do mundo inteiro.
0: Pela sua dolorosa paixão,
1: tende misericórdia de nós e do mundo inteiro.
0: Pela sua dolorosa paixão,
1: tende misericórdia de nós e do mundo inteiro.
0: Pela sua dolorosa paixão,
1: tende misericórdia de nós e do mundo inteiro.
0: Pela sua dolorosa paixão,
1: tende misericórdia de nós e do mundo inteiro.
0: Pela sua dolorosa paixão,
1: tende misericórdia de nós e do mundo inteiro.
0: Pela sua dolorosa paixão,
1: tende misericórdia de nós e do mundo inteiro.
0: Pela sua dolorosa paixão,
1: tende misericórdia de nós e do mundo inteiro.
0: Pela sua dolorosa paixão,
1: tende misericórdia de nós e do mundo inteiro.
0: Pela sua dolorosa paixão,
1: tende misericórdia de nós e do mundo inteiro.
0: Pela sua dolorosa paixão,
1: tende misericórdia de nós e do mundo inteiro. Ó sangue e água, que jorraste do coração de Jesus como fonte de misericórdia para nós,
0: eu confio em vós.
1: Colocamos ainda no coração de Jesus, que chegou aqui para a gente, a alma de Rosivaldo Galdino da Luz, Maria de Lourdes Galdina Gomes e Dorgival. Eterno Pai, eu vos ofereço o corpo e o sangue, a alma e a divindade do vosso diletíssimo Filho, nosso Senhor Jesus Cristo, em expiação dos nossos pecados e dos pecados do mundo inteiro. pela sua dolorosa paixão.
0: Tende misericórdia de nós e do mundo inteiro.
1: Pela sua dolorosa paixão.
0: Tende misericórdia de nós e do mundo inteiro.
1: Pela sua dolorosa paixão.
0: Tende misericórdia de nós e do mundo inteiro.
1: Pela sua dolorosa paixão.
0: Tende misericórdia de nós e do mundo inteiro.
1: Pela sua dolorosa paixão.
0: Tende misericórdia de nós e do mundo inteiro.
1: Pela sua dolorosa paixão.
0: Tende misericórdia de nós e do mundo inteiro.
1: Pela sua dolorosa paixão.
0: Tende misericórdia de nós e do mundo inteiro.
1: Pela sua dolorosa paixão.
0: Tende misericórdia de nós e do mundo inteiro.
1: Pela sua dolorosa paixão.
0: Tende misericórdia de nós e do mundo inteiro.
1: Pela sua dolorosa paixão.
0: Tende misericórdia de nós e do mundo inteiro.
1: Ó sangue e água, que jorraste do coração de Jesus como fonte de misericórdia para nós,
0: eu confio em vós.
1: Eterno Pai, eu vos ofereço o corpo e o sangue, a alma e a divindade do vosso diletíssimo Filho, nosso Senhor Jesus Cristo, em expiação dos nossos pecados e dos pecados do mundo inteiro.
0: Pela sua dolorosa paixão,
1: tende misericórdia de nós e do mundo inteiro.
0: Pela sua dolorosa paixão,
1: tende misericórdia de nós e do mundo inteiro.
0: Pela sua dolorosa paixão,
1: tende misericórdia de nós e do mundo inteiro.
0: Pela sua dolorosa paixão,
1: tende misericórdia de nós e do mundo inteiro.
0: Pela sua dolorosa paixão,
1: tende misericórdia de nós e do mundo inteiro.
0: Pela sua dolorosa paixão,
1: tende misericórdia de nós e do mundo inteiro.
0: Pela sua dolorosa paixão,
1: tende misericórdia de nós e do mundo inteiro.
0: Pela sua dolorosa paixão,
1: tende misericórdia de nós e do mundo inteiro.
0: Pela sua dolorosa paixão,
1: tende misericórdia de nós e do mundo inteiro.
0: Pela sua dolorosa paixão,
1: tende misericórdia de nós e do mundo inteiro.
0: Pela sua dolorosa paixão,
1: tende misericórdia de nós e do mundo inteiro. Ó sangue e água, que jorraste do coração de Jesus como fonte de misericórdia para nós,
0: eu confio em vós.
1: Eterno Pai, eu vos ofereço o corpo e o sangue, a alma e a divindade do vosso diletíssimo Filho, nosso Senhor Jesus Cristo, em expiação dos nossos pecados e dos pecados do mundo inteiro. Nessa quinta dezena, nós trazemos ao coração de Jesus todos os nossos irmãos que fizeram seu altar para Nossa Senhora, na nossa campanha, um altar para Nossa Senhora em Minha Casa. Vamos apresentando aqui a Jesus. Eu vou apresentar os de hoje. Ramon de Pesqueira, que mandou seu altar hoje. Também Francisco Silvestre, que mandou o altar. Alguns altares, quando não tem nome, a gente não pode divulgar, por isso tem que mandar o nome. Jussara e Adailton, que mandaram o altar. Está aqui o altar lindo de Jussara e Adailton, parabéns. Alguns altares têm áudio. Áudio a gente não pode ver, né? Não pode ouvir ao vivo. Então, infelizmente, não dá para colocar. Então, também o altar de Rosineide. Rosineide, serva da misericórdia também. Aqui. De Maria. Maria. E disse que está rezando os 31 dias. Deus abençoe. Então quero agradecer a cada altar, cada dedicação do povo de Deus. A florzinha que coloca. Tem um altar que uma menina desenhou Nossa Senhora e colocou no fundo do altar. Caroline. Caroline desenhou Nossa Senhora e colocou no altar. Coisa linda. Então tem muitos altares lindos aqui. Nossa Senhora com certeza está feliz. E a gente agradece nessa hora da misericórdia e reza essa quinta dezena por todos os altares, né? Juventino Padilha, que também mandou seu altar lá do São Cristóvão. Tem muitos outros altares. Que Deus abençoe. Aline, eu queria dizer para você que a gente, com essa intenção desse último mistério, a gente também pede a Jesus que abençoe o dia 30. O dia 30, que é a grande culminância desse projeto. No dia 30 nós faremos a procissão com os arautos do Evangelho, terá a consagração de arco verde ao coração de Maria. E você é convidado. Vamos rezar por todos que vão estar nessa procissão, por você que nos acompanha, esse quinto mistério. Rezemos de coração. E eu coloco também, pedindo a Jesus, porque Jesus disse a Santa Faustina: minha filha, pede muito, porque eu tenho muito para dar. Então eu peço também, nessa quinta dezena, pela vigília de Pentecostes aqui no santuário, a grande vigília, que Jesus misericordioso abençoe o Joaquim que está vindo, o Bruno, abençoe Padre Adilson, abençoe todos que estão aqui, que virão para a grande vigília, e colocamos também o dia de Pentecostes, o domingo, e todos que vão estar conosco. Rezemos com fé, coloque também sua intenção particular. E nesse momento a gente se ajoelha aqui no estúdio e te convida, se você puder, se ajoelhar conosco. Rezemos juntos. Pela sua dolorosa paixão,
0: tende misericórdia de nós e do mundo inteiro.
1: Pela sua dolorosa paixão,
0: tende misericórdia de nós e do mundo inteiro.
1: Pela sua dolorosa paixão,
0: tende misericórdia de nós e do mundo inteiro.
1: Pela sua dolorosa paixão,
0: tende misericórdia de nós e do mundo inteiro.
1: Pela sua dolorosa paixão,
0: tende misericórdia de nós e do mundo inteiro.
1: Pela sua dolorosa paixão,
0: tende misericórdia de nós e do mundo inteiro.
1: Pela sua dolorosa paixão,
0: tende misericórdia de nós e do mundo inteiro.
1: Pela sua dolorosa paixão,
0: tende misericórdia de nós e do mundo inteiro.
1: Pela sua dolorosa paixão,
0: tende misericórdia de nós e do mundo inteiro.
1: Pela sua dolorosa paixão,
0: tende misericórdia de nós e do mundo inteiro.
1: Deus santo,
0: Deus forte,
1: Deus imortal,
0: tende piedade de nós e do mundo inteiro.
1: Deus santo, Deus forte, Deus imortal, tende piedade de nós e do mundo inteiro. Deus santo, Deus forte, Deus imortal, tende piedade de nós e do mundo inteiro. Jesus misericordioso,
0: eu confio em vós.
1: Ó Jesus misericordioso,
0: eu confio em vós.
1: Jesus misericordioso,
0: eu confio em vós.
1: Mãe da misericórdia,
0: rogai por nós.
1: Santa Faustina,
0: rogai por nós.
1: São Padre Pio,
0: rogai por nós.
1: São João Paulo II,
0: rogai por nós.
1: São Miguel Arcanjo,
0: protegei-nos e defendei-nos do combate.
1: São Miguel Arcanjo,
0: protegei-nos e defendei-nos do combate.
1: São Miguel Arcanjo,
0: protegei-nos e defendei-nos do combate.
1: Não há poder maior do que o poder da Santíssima Trindade, e é com este poder que nós nos revestimos. Em nome do Pai, do Filho e do Espírito Santo.
0: Amém.

Foi muito bom rezar esse texto com vocês, foi bom demais. Como é bom a interação do povo de casa, né? Enquanto eu estava aqui rezando, estavam as pessoas mandando mensagem. Que Deus abençoe todos vocês, né? Um abraço grande para Tereza de Jordalvo, para Vladimir lá na Paraíba. Deus abençoe, Vladimir. Para Marinalda, lá em Belém de São Francisco. Para Lívia, minha amiga Lívia, que disse que hoje de manhã participou do programa, ouvindo de casa, e queria me agradecer pela unção que chegou até ela. Muito obrigada, Lívia. É Jesus, né, que fala com a gente. Somente Ele. Selma, lá em Pesqueira, Deus abençoe, Selma. Algumas pessoas, gente, como eu não tenho contato ainda gravado, então não aparece o nome, viu? Mas é um abraço grande, Deus abençoe a todos que nos acompanham. Marcos, né, professor de violão, Deus abençoe você. E todos que estão nos ouvindo, né? Seu Ailton lá em Pesqueira, que Deus abençoe grandemente. Jussara e Adailton. Todo mundo que está ligadinho com a gente, sintam-se acolhidos ao coração de Jesus, né? Isso é graça de Deus. Você tomou uma decisão hoje muito importante: rezar. Como a gente precisa, nesses últimos tempos, né, entrar em oração, rezar por a gente e por aqueles que não rezam. Esse foi o pedido de Nossa Senhora, né, para a gente rezar pelos pecadores. Todas as vezes que eu rezava em Maria e o Pai Nosso, eu também estou pedindo pelos pecadores. E esse texto da misericórdia, ele é completo. Por isso que ele nasceu do coração misericordioso de Jesus. Ele ensinou cada oração a Santa Faustina. E começa com o Pai Nosso, Ave Maria e o Credo, né? As orações da igreja. Nossa Senhora ensinou Ave Maria. Ela veio pedir, porque na verdade a Ave Maria nasceu, né, como lá no livro de Lucas, quando o arcanjo Gabriel anunciou a Nossa Senhora. São as palavras dele e de Santa Isabel, né, quando ela estava ungida do Espírito Santo. E o Pai Nosso próprio Jesus ensinou. O credo é a oração ungida da igreja, né? É você proclamar, professar cada parte do credo. É a nossa profissão de fé. E aí vem a oração do Eterno Pai. Não sei se você já observou, a oferta que a gente faz a Deus é do seu próprio filho. Então é a melhor oferta que existe. É aceita ao Pai. Porque a gente oferece Jesus no Santíssimo Sacramento. Corpo, sangue, alma e divindade. Já pensou? O texto da misericórdia também é um texto eucarístico. Porque eu estou oferecendo ao Eterno Pai Jesus eucarístico. Eterno Pai, eu vos ofereço corpo, sangue, alma e divindade do vosso diletíssimo Filho, em expiação dos nossos pecados e dos do mundo inteiro. Então é uma forma de você interceder pelo mundo inteiro. Veja que coisa linda, né? Para ficar melhor ainda, vamos ouvir a palavra de Deus.

0: Se com Cristo ressurgistes, procurai o que é do alto, onde Cristo está sentado à direita de Deus. Evangelho de Nosso Senhor Jesus Cristo, segundo São João.
1: Glória a vós, Senhor.
0: Naquele tempo, os discípulos disseram a Jesus: eis agora, falas claramente e não usas mais figuras. Agora sabemos que conheces tudo e que não precisas que alguém te interrogue. Por isso, cremos que vieste da parte de Deus. Jesus respondeu: credes agora? Eis que vem a hora, e já chegou, em que vos dispersareis, cada um para o seu lado, e me deixareis só. Mas eu não estou só, porque o Pai está comigo. Disse-vos estas coisas para que tenhais paz em mim. No mundo tereis aflições, mas tende coragem. Eu venci o mundo.

mais do que os outros, porque a gente só enxerga quando a gente escolhe enxergar a partir de Deus. Se a gente escolhe enxergar as coisas pelo ângulo do mundo, a gente muitas vezes erra, na maioria das vezes. Mas o apóstolo João tinha um olhar direto para Jesus. O coração dele era ligado com o de Jesus. Por isso que era o discípulo tão amado. E essa narrativa de hoje é muito especial, porque é narrada diretamente de um apóstolo assim. E ele disse: naquele tempo, os discípulos disseram a Jesus: eis que agora falas claramente, não usas figuras, porque Jesus falava por parábola. E aqui nessa história, Jesus já estava falando com clareza. E aí eles disseram: agora nós sabemos que conheces tudo e que não precisas que alguém te interrogue. E Jesus se admira, porque eles chegaram a essa conclusão. Jesus diz: credes agora? Credes agora? É como se Jesus dissesse: e quando eu andei sobre as águas? Vós não acreditavas em mim, que eu vim do Pai? E quando eu ressuscitei Lázaro? Eu estou colocando aqui, eu estou tentando interpretar, peço licença, o que Jesus, com esse credes agora, é como se Jesus pensasse: meu Deus, e tudo que aconteceu até agora, só agora que acreditastes, né? E quando a menina foi ressuscitada, quantas coisas Jesus realizou, e lá em Bodas de Caná, e na multiplicação dos pães e dos peixes. Gente, é como se passasse uma nuvem nos olhos de muitas pessoas e no entendimento. E elas não conseguiam enxergar que ali estava o Filho de Deus. Mas Jesus, isso não machuca o coração dele. Pelo contrário, Jesus se comove. Como ele disse lá nos discípulos de Emaús: como sois lentos para compreender. Imagine, e Jesus, ele se comove mesmo assim. E ele diz: eis que vem a hora, e já chegou, que eu vos dispersarei, que vós dispersareis, cada um vão para o seu lado, e vão me deixar só. Jesus está mostrando o que ia acontecer, não é? Naquela noite terrível. Mas Jesus disse assim: mas eu não estou só, porque o Pai está comigo. Então, tem algumas pessoas que, por não meditarem na palavra de Deus, pensam assim: mas lá na cruz, Deus abandonou Jesus? Jesus ficou só? Ele respondeu anteriormente. Ele diz aqui: anteriormente ele nos consola e diz: mas eu não estarei só, porque o Pai está comigo. Disse-vos estas coisas para que tenhais paz em mim. Mesmo assim, Jesus consola. Mesmo assim, Jesus conforta. E aí ele diz: no mundo tereis tribulações. Ele está falando isso para a igreja, viu, gente? Todos aqueles que decidem seguir Jesus vão ter tribulações. Se você não tiver tribulação, tem alguma coisa errada. São João Maria Vianney, ele diz uma frase que eu nunca esqueci. Ele diz assim: se na tua vida não bateres de frente com o demônio, é porque ele caminha lado a lado com você. Então, não tenha ilusão. No mundo você terá tribulações. Mas Jesus conforta, ele diz: tenha coragem. Eu venci o mundo. Tenha coragem. Eu venci o mundo. É preciso que a gente entenda isso. Se eu estou com Jesus, eu já sou mais do que vencedor. Porque a fé verdadeira amadurece na provação de cada dia, no sofrimento, na angústia. Ali a fé vai amadurecendo. Quando não é feita a nossa vontade, muitas vezes a gente fica angustiado. Mas não era para a gente ficar angustiado porque a minha vontade não foi feita. Era para a gente louvar a Deus, porque quando a gente reza no Pai Nosso, a gente diz: seja feita a vossa vontade. Às vezes a vontade de Deus não é a minha. Seja feita a vossa vontade, assim na terra como no céu. Então a fé verdadeira, ela é amadurecida. E lá na palavra de Deus diz que a gente é confirmado no cantinho da humilhação.
Muitas vezes a humilhação acontece para que a gente quebre o nosso orgulho, para que a gente

quebre a nossa arrogância e ali, naquele cantinho da humilhação, como diz a palavra de Deus, o autor sagrado coloca, ali eu vou aprendendo ao caminho da humildade, eu vou vestindo, não é? As sandálias, como as pessoas falam, da humildade. Então, a fé verdadeira, ela amadurece na provação. Não basta compreender Jesus com a mente, como, enfim, os discípulos disseram, agora a gente sabe que o Senhor é o Filho de Deus, enfim. Porque agora o Senhor não usa mais parábola, o Senhor não espera ser interrogado. Eles raciocinaram isso, foi com a razão que eles compreenderam isso. Mas e o coração deles estava onde? Cada vez que Jesus operava, o cego que voltava a enxergar, a mulher daquele que tinha um sangramento de 12 anos, onde eles estavam? Onde está o teu coração? Mais uma vez, né? Não basta compreender Jesus com a mente, não tente compreender o outro com a sua mente, mas peça a mente de Deus para você entender o outro, para que você não seja injusto. É preciso permanecer com Jesus. Ele vai nos mostrar cada pessoa. É preciso conviver com Jesus, porque ele disse, no mundo tereis tribulações, mas não tenha medo, eu venci o mundo. Então nós venceremos em nome de Jesus. Eis que vem a hora, disse Jesus, e essa hora já chegou, em que vós vos dispersareis, cada um para o seu lado, e me deixareis só. Jesus estava narrando que ele ia ficar só, que o projeto de Deus era claro para ele, porque ele é um só com Deus. Mas ele disse as palavras para que eles recordassem quando acontecessem. Né? Jesus anuncia a fuga dos discípulos, né, na sua paixão, e promete, mesmo assim, que ele não estaria só, porque Deus não abandona. Deus estaria com ele. Aqui vemos uma verdade espiritual. O amor, ele nos guarda. Mesmo que a gente seja frágil, se eu confio no amor que é Jesus Cristo, o amor do Espírito Santo, o amor do Pai, então eu vou estar revestido. Eu vou estar guardado. Eu não estarei só. Quantas vezes a gente promete fidelidade a Deus e quando chega a dificuldade, a gente simplesmente esquece, né? Ou por medo, tentação, isso faz nos enfraquecer. Então, esse evangelho de hoje nos leva a meditar. Será que eu estou enfrentando minhas tribulações com Jesus? Ou estou me sentindo só e negando essa palavra? No mundo tereis tribulações, mas não tenha medo. É como se Jesus dissesse, eu estou contigo, eu venci o mundo. Guarde essa palavra para você, não tenha medo, eu venci o mundo. Porque foi Jesus quem falou. E que ele seja o centro do seu coração, centro da sua vida. Que você agradeça de todo o coração esse Deus tão paciente. Eu fico impressionada com a paciência de Jesus com a gente. Porque eu estou narrando uma história de quantos anos, quando Jesus estava aqui. Mas hoje a gente é muito parecido. A gente continua duvidando, a gente continua sem querer mergulhar, ver Jesus com o coração, continua tentando ver as coisas pela luz da razão. E a razão muitas vezes é cega. É o amor de Deus que torna tudo claro, tudo visível. Por isso, meu irmão, minha irmã, se aproxime de Deus, não perca tempo. Porque ele espera por você.

Que lindo, né, gente? Meditar nesse Deus que é Pai. Meditar em um Deus que tudo que a gente faz, Ele somente espera que a gente volte para dar esse abraço. Nunca vai nos medir pelas nossas misérias, mas pelo amor que a gente dedica. Então vamos ouvir agora, e nessa meditação, o Diário de Santa Faustina.

Diário de Santa Faustina, número 1531. E Santa Faustina escreveu, ela falava com Jesus: eis que estás vendo quantas dificuldades existem para acreditarem em vós, mesmo que sois o autor dessa obra? E Jesus respondeu: fica tranquila, minha filha, nada pode opor-se à minha vontade. Apesar das murmurações e da má vontade, a minha vontade se cumprirá plenamente, até o último desejo e recomendação. Não te entristeças com isso. Também eu fui pedra de escândalo para algumas almas.

0: Aqui a gente acompanha um desabafo de Santa Faustina e uma declaração de Jesus. Santa Faustina, ela desabafa porque Jesus entregou a ela a graça de perpetuar a misericórdia através desse diário, de levar para o mundo inteiro, mas as pessoas não acreditavam nela, né? As pessoas ali, as irmãs, não confiavam nela e ficava como se estivesse duvidando. Então ela chega para Jesus e desabafa e diz: Senhor, o Senhor não está vendo quantas dificuldades existem para que acreditem em vós, mesmo como autor dessa obra? Aí Jesus, ele confirma, né? Muitas vezes a gente também pensa assim. A gente fala em nome de Jesus, mas as pessoas às vezes não ligam e outras vezes escarnecem, né? Mas Deus, ele conforta a gente. Ele disse assim: eu tomo essa palavra para mim e você também tome para você. Fica tranquila, minha filha. Nada pode opor-se à minha vontade. Amém. E ele diz: apesar das murmurações e da má vontade que as pessoas fazem à obra dele, apesar das murmurações e das má vontade, a minha vontade se cumprirá plenamente, até o último desejo e recomendação. E aí ele ainda conforta Santa Faustina, e eu quero levar para você esse último conforto nessa frase. Ele diz assim: não te entristeças com isso. Eu também fui pedra de escândalo para algumas almas. Então, quando a gente for pedra de escândalo, quando desfizerem da gente, quando escarnecerem da gente, quando não ligarem, é para a gente se agradecer a Deus e nunca murmurar, mas dizer: obrigada, Senhor, porque eu faço parte daquilo que o Senhor sofreu. O diário, não sei se você conhece o diário, mas é um livro muito extenso. Ele tem muitas páginas, né? Para aqueles que não conhecem, o Diário de Santa Faustina tem, eu creio que é 500 páginas. Eu não poderia abrir, eu estou com o diário da rádio, não o meu, e a palavra sair escolhendo saber o que é que Deus quer. Não, eu peço a Ele que fale para aquilo que a gente quer ouvir. E Ele trouxe essa mensagem hoje. Então, não sei o que você está passando, mas como Jesus disse, fique tranquilo. Assim como Jesus um dia foi pedra de escândalo, todos nós que levamos a palavra dele e queremos fazer a vontade dele, a gente também, infelizmente, vamos passar por essa mesma, por esse mesmo sacrifício que Jesus passou, porque é isso que nos santifica, é aguentar firme, como dizia Padre Jônios, aguentar firme, não esmorecer, saber que a gente não é maior do que o nosso Senhor. E se a gente não tiver tribulação, então a gente não está caminhando junto com Jesus. Louvado seja nosso Senhor Jesus Cristo.
1: Para sempre seja louvado.

E eu quero agradecer a você que ficou conosco até agora, você que rezou com a gente, muito obrigada. Reze mesmo, viu? Agradecendo aqui de modo especial aqueles que estão sempre rezando por a gente, como Dona Célia lá em Minas Gerais, também como o seu Ailton em Pesqueira, que diz que reza por nós todos os dias. Muito obrigada, Deus abençoe. E convidando todo mundo de Arco Verde, né? A capelinha é pequena, mas é coração de mãe, cabe muitos, para estar conosco às 6 horas, viu, gente? Às 6 horas a gente vai rezar o terço mariano, no itinerário do dia de hoje, dos 30, 31 dias com Nossa Senhora. Só que visitando as comunidades, 30 dias, encerra tudo no dia 30. Mas você que é devoto da Virgem Maria, reza em casa o 31, viu? Não esqueça. Então, esse mês com Nossa Senhora, eu convido você aí da Boa Vista e que mora por perto também, para estar conosco lá na Capela de Santa Luzia. Vamos rezar o texto às 6 horas da tarde e a Santa Missa às 7 horas. Então, que você vá lá participar desse momento santo com Nossa Senhora, receber a bênção, né? Padre Deus estará conosco, isso é uma graça. E eu creio que hoje eu vou conduzir com ele, né? E Anabel e o Gilson Mena. Então, é uma graça muito grande você poder fazer os 31 dias do mês de maio. Já no finalzinho desse programa, eu vou contar uma historinha rápida para vocês, porque eu lembrei agora, e é de São João Maria Vianney. Certa vez morreu um senhor, ele se suicidou, se jogou de uma ponte embaixo no rio. E a esposa dele foi correndo até São João Maria Vianney, chorando muito, porque ela pensava que o marido tinha ido para o inferno, né? E ela chegou lá, dona Célia aqui dizendo que está acompanhando. Eu sei, dona Célia, a senhora é fiel, muito obrigada, viu? Então, ela chegou lá e começou a chorar, e São João disse assim: mas por que a senhora está chorando tanto? Ela disse: o senhor não soube que meu esposo morreu? Ela disse: sim, eu sei. Ele disse: então, ele foi para o inferno, ele se suicidou. E São João disse assim: não diga isso, minha filha, ele não foi para o inferno. Ela disse: como não, se ele se jogou da ponta embaixo? Ele disse: olha, quando você rezava o terço de Nossa Senhora, ele não ficava sentadinho de um lado? Ela disse: sim, ele não rezava, mas ele ficava sentadinho. Ele disse: Nossa Senhora recebeu a companhia dele. E na última hora, quando ele se jogou entre a ponta e o rio, ele se arrependeu e Nossa Senhora recolheu a alma dele. Não se preocupe, ele não foi para o inferno. Veja, gente, uma história de um santo tão iluminado como São João Maria Vianney, que semelhantemente a São Padre Pio, ele via a situação das almas. Ele sabia quando elas tinham ido para o céu, quando se perdia e quando ia para o purgatório. Padre Pio também. E ele viu essa situação. O que salvou aquele homem foi porque ele, mesmo não indo para a igreja, não tendo uma vida realmente, né, ativa na igreja, mas ele respeitava. E na hora do terço, enquanto a esposa rezava, ele ficava sentadinho em um canto, creio que rezando no pensamento. Então, isso sirva de lição para a gente, para que a gente cada vez mais se aproxime de Nossa Senhora, reze com muita fé, não é? Porque Jesus, ele é o centro da oração do Santo Terço. Ele é o centro, porque a gente medita em cada mistério a vinda de Jesus Cristo. O eco da Ave Maria é como se fosse a cortina, né? A cortina, mas o que está mesmo ali atuando é do nascimento de Jesus, a ressurreição. Entendeu? A ressurreição, a assunção de Nossa Senhora, a coroação de Nossa Senhora, tudo em volta de Jesus Cristo. Então é isso, gente. Então, para encerrar aqui, mais um abraço para Simone, que está nos acompanhando. Que Deus abençoe vocês. A gente se encontra mais tarde lá na Santa Luzia. E você que está longe, nos acompanhe pelos nossos canais e por essa rádio, tá? Que Deus te abençoe, que Deus te guarde e que Deus te proteja. É muito bom estar com você. Fica com Deus e Nossa Senhora. 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

0: você a parar o que está fazendo e prepare-se para uma oração especial. Por favor, comigo, em nome do Pai, do Filho e do Espírito Santo. Amém. Vem, Espírito Santo, vem preparar o corpo dessa pessoa para esse repouso. Começando, Espírito Santo, com os dedos dos pés, vai tocando com o teu poder, vai abençoando, vai relaxando todos os músculos dos dedos do pé direito, pé esquerdo, da sola dos pés. Vai tocando, Senhor, vai tocando com o teu amor toda a perna direita até a coxa direita, coxa esquerda, passando pelos joelhos. Sim, Espírito Santo, toda a perna direita, toda a perna esquerda, desde os dedos dos pés até o quadril, até a cintura. Abençoai, acalmai, relaxai músculo por músculo, Senhor. Eu já quero agradecer pelo poder do teu Espírito agora. Obrigado, Espírito Santo, por tocar agora em toda parte dos membros superiores. Sim, Jesus, os glúteos, tocai agora. Tocai a barriga, o estômago. Sim, Jesus, tocai o intestino. Tocai os rins. Sim, Senhor, tocai vértebra por vértebra, as costas. Sim, Senhor, vai subindo com o teu Espírito, Senhor, e vai tocando e vai relaxando cada parte do nosso corpo. Sim, Senhor, o diafragma, a respiração, os pulmões, pulmão direito, Senhor, pulmão esquerdo. Obrigado, Senhor Jesus, vai tocando o nosso coração até os batimentos cardíacos. Vai acalmando os nossos ombros. Senhor, que vá se relaxando agora, relaxando pelo teu poder. Braço direito, braço esquerdo, os cotovelos. Sim, Senhor Jesus, nós te entregamos os pulsos, as mãos. Mão direita, os dedos da mão direita, mão esquerda. Vem, amado Espírito Santo, vai tomando conta do pescoço agora, a garganta. O Senhor vai subindo na garganta, vai subindo, Senhor, na língua, nos dentes. Sim, Senhor Jesus, toda a gengiva, nariz, ouvidos, vai tocando com teu amor. Obrigado, Senhor, por tudo que está acontecendo. Sim, Senhor, cada fio do nosso cabelo vai acalmando com teu Espírito. E obrigado, Senhor, pelo que está acontecendo, desde os dedos dos pés, olhos. Sim, Jesus, até o fio, último fio de cabelo da nossa cabeça. Acalmai, músculo por músculo, Senhor, que o teu Espírito possa estar agindo, acalmando. E prepare-se, porque nós vamos para o segundo momento.
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0: 4:41.
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0: Louvado seja nosso Senhor Jesus Cristo.
1: Para sempre seja louvado.
0: Em nome do Pai, do Filho, do Espírito Santo.
1: Amém.
0: Rezemos juntos pedindo o Espírito Santo de Deus, neste momento de graça e unção. Vinde, Espírito Santo, enchei os corações dos vossos fiéis e acendei neles o fogo do vosso amor. Enviai o vosso Espírito e tudo será criado e renovareis a face da terra. Oremos. Ó Deus, que instruísse os corações dos vossos fiéis com a luz do Espírito Santo, fazei que apreciemos retamente todas as coisas segundo o mesmo Espírito e gozemos sempre da sua consolação, por Cristo Senhor nosso.
1: Amém.
0: Estamos reunidos neste momento para proclamar o nome de Jesus na intercessão de São Bento. Por isso eu te convido a levantar a mão direita com autoridade e juntos vamos rezar assim: a cruz sagrada seja a minha luz, não seja o dragão meu guia. Retira-te, Satanás, nunca me aconselhe coisas vãs. É mal que tu me ofereces, bebe tu mesmo o teu veneno. Vamos proclamar a palavra do Senhor. Está em 1 Coríntios, capítulo 1, de versículos 18 até o versículo 30. A canção nova, ela está firmada na palavra de Deus. E a palavra do Senhor diz: a pregação da cruz é loucura para os que se perdem, mas para os que são salvos, para nós, ela é força de Deus. Pois está escrito: destruirei a sabedoria dos sábios e confundirei a inteligência dos inteligentes. Onde está o sábio? Onde o escriba? Onde o disputador deste mundo? Aliás, Deus não converteu em loucura a sabedoria deste mundo? De fato, pela sabedoria de Deus, o mundo não foi capaz de reconhecer a Deus por meio da sabedoria, mas pela loucura da pregação, Deus quis salvar os que creem, pois tanto os judeus pedem sinais, como os gregos buscam sabedoria. Nós, porém, proclamamos Cristo crucificado, escândalo para os judeus e loucura para os pagãos, mas para os que são chamados, tanto judeus como gregos, Cristo é poder de Deus e sabedoria de Deus. Pois o que é loucura de Deus é mais sábio que os homens, e o que é fraqueza de Deus é mais forte que os homens. De fato, irmãos, reparai em vós mesmos. Os chamados, não há entre vós muitos sábios de sabedoria humana, nem muitos poderosos, nem muitos de família nobre. Mas o que para o mundo é loucura, Deus o escolheu para envergonhar os sábios, e o que para o mundo é fraqueza, Deus o escolheu para envergonhar o que é forte. Deus escolheu o que no mundo não tem nome nem prestígio, aquilo que é nada, para assim mostrar a nulidade dos que são alguma coisa. Assim, ninguém poderá gloriar-se diante de Deus. É graças a Ele que vós estáis em Cristo Jesus, o qual se tornou para nós, a parte de Deus, sabedoria, justiça, santificação e libertação. Para que, como está escrito, quem se gloria, glorie-se no Senhor. Palavra do Senhor.
1: Graças a Deus.
0: Amados irmãos, quero convidar você a viver a experiência. Quero acolher com muita alegria o meu irmão, Tiago Tomé.
2: Obrigado.
0: Seja muito bem-vindo, meu irmão.
2: É bom demais estar aqui com vocês para esse momento de oração, partilhando essa palavra e tendo a clareza de que Deus escolheu esses fracos, eu sou um desses, para confundir aqueles que são fortes nesse mundo. Então, que de fato a vitória de Deus, que veio a partir da cruz e da sua ressurreição, nos invada nesse momento de graça, e que nós transbordemos na experiência do nosso Cristo Jesus, crucificado e ressuscitado por amor a cada um de nós.
0: Acolho com muita alegria meu irmão Ironi Spudari. Bem-vindo, Ironi.
3: Obrigado, padre. Gratidão por fazer parte desse momento. Tiago, irmãos da música, ministros de Deus, a cada um de vocês, hoje é um dia especial. Hoje é um dia que nós adentramos num mistério que não sabemos aonde ele terminará exatamente, mas uma coisa temos certeza: ele nos levará a beber o manancial do amor infinito de Deus para cada um de nós.
0: Amém, Jesus.
3: E Jesus vai dar essa prova desse amor, porque a palavra vai dizer que nós precisamos amar com a mesma intensidade do que a morte. E Jesus vai destruir essa palavra, porque ele vai provar que o amor é maior do que a morte. Ele venceu a morte. Aleluia. E nesse amor dessa noite, ele vai vencer pela cruz tudo que é a morte, na minha, na tua vida, na nossa família e por aqueles pelos quais nós estamos orando.
0: Pode aplaudir essa certeza. Pode aplaudir mais forte, é para Jesus. Acolha o ministério de música, os meus irmãos, e vamos proclamar essa graça, porque existe uma unção de Deus neste lugar. Repita quem está do seu lado para isso, para essa pessoa, você que escuta agora esse CD, repita isso: essa noite vai mudar a sua vida.
3: Essa noite vai mudar a sua
0: vida. Este CD vai mudar a sua vida.
3: Este CD vai...

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oração pela recuperação de Antônio Henrique. Oração por um processo. Oração, pedidos de oração pela recuperação de Gabriel Quirino. Oração pela recuperação de Jadson Davi, que saiu em estado grave e está se recuperando. Orações pela recuperação de Antônio Pinto da Silva. Orações pela cura de Sueli, de Fátima. Pela recuperação de Wellington Cordeiro da Silva, que se encontra na UTI do Hospital Dom Helder Câmara. Pela cura de Miguel Otávio, criança de 8 meses, que está com dengue hemorrágica em Palmas, Tocantins. Orações por Rosa Alves e toda a sua família. Orações pela família de Moema Lacerda. Orações por Maria Luciene e por toda a sua família. Orações por Fabielle Amaral, que se encontra neste momento no bloco cirúrgico. Orações também por Maria Epifânia Galvão Valença, que vai se submeter à cirurgia. Temos também, nesse momento, a gente vai ter a apresentação de uma criança que a mãe traz, está com 8 dias hoje de nascida, e a mãe traz para apresentar no altar do Senhor. Rezemos também por nossos irmãos falecidos. Moema Lacerda, 30º dia. Maria de Lourdes Sintra de Melo, 5 anos. Laudicélia Tavares de Souza. Genesi Batista. Valdemar Almeida do Nascimento. Roberto Coutinho. João Alexandre de Mendonça. Eurico Bezerra. Madalena Bezerra. Rosivaldo Galdino da Luz. Maria de Lourdes Galdina. Dogival Galdino Gomes. Bertrante Salviano da Silva, um ano de falecimento. José Pereira dos Santos. Edith Romero da Silva. Luiz Salviano da Silva. Deneval Salviano da Silva. Josefa Leal Maranhão. Gildo Brito. Antônio Pereira. Lídia Pereira Ventura. Luísa Pereira Ventura da Silva. Minervina dos... Antônio Galdino. Sebastião Feitosa dos Santos. José Honório. Manuel Marques. José da Silva. Anastácio Pucino. Maria Caetana. Maria Caetano Souza. Também ação de graças por Pedro Leite, rezemos por nosso irmão Pedro e por Dona Jessé. Ação de graças pelo aniversário de Nancy Teixeira Braga, em Belo Jardim. E ação de graças também pelo aniversário de Abel Galdino da Luz. Irmãos e irmãs, Jesus, mais uma vez, exorta os seus a permanecerem firmes diante da tribulação. Nesta liturgia, disponhamos-nos a assumir com naturalidade a força do batismo que habita em nós, pondo nossos dons a serviço do reino de Deus.

0: Em nome do Pai, do Filho e do Espírito Santo.
1: Amém.
0: A você que nos escuta pela rádio Agnus Dei, a você que está aqui, desejamos abundantes graças e bênçãos da parte de Deus nosso Pai, por Jesus Cristo nosso Senhor.
2: Bendito seja Deus
1: que nos reuniu no amor de Cristo.
0: Queridos irmãos e irmãs, uma alegria imensa voltar a essa comunidade, na companhia de Nossa Senhora, para pedir que ela os abençoe. Alegria e emoção. Esse lugar é muito especial no meu coração de padre. Reconheçamos diante de Deus, nosso Senhor, os nossos pecados.

0: Deus rico em misericórdia, tenha compaixão de nós, perdoe os nossos pecados e nos conduz à vida eterna.
1: Amém.
0: Oremos. Ore você que está em casa, você que está aqui. Oremos uns pelos outros. Peçamos a intercessão de Nossa Senhora pela nossa saúde, pela cura dos enfermos, a paz do mundo, a santificação do clero.

0: Ó Deus, que nos destes a mãe do vosso Filho como nossa mãe, concedei-nos que, perseverando em penitência e oração pela salvação do mundo, possamos promover cada dia mais o reino de Cristo, Ele que é Deus e convosco vive e reina, na unidade do Espírito Santo, por todos os séculos dos séculos.
1: Amém. Queridos irmãos e irmãs, neste momento somos convidados a abrir os nossos ouvidos para ouvir e o nosso coração para acolher a palavra do Senhor.
2: Leitura dos Atos dos Apóstolos. Enquanto Apolo estava em Corinto, Paulo atravessou as regiões montanhosas e chegou a Éfeso. Aí encontrou alguns discípulos e perguntou-lhes: vós recebestes o Espírito Santo quando abraçastes a fé? Eles responderam: nem sequer ouvimos dizer que existe o Espírito Santo. Então Paulo perguntou: que batismo vós recebestes? Eles responderam: o batismo de João. Paulo disse-lhes: João administrava um batismo de conversão, dizendo ao povo que acreditasse naquele que virá depois dele, isto é, em Jesus. Tendo ouvido isso, eles foram batizados no nome do Senhor Jesus. Paulo impôs-lhes as mãos e sobre eles desceu o Espírito Santo. Começaram então a falar em línguas e a profetizar. Ao todo, eram uns doze homens. Paulo foi então à sinagoga e durante 3 meses falava com toda convicção, discutindo e procurando convencer os ouvintes sobre o reino de Deus. Palavra do Senhor.
1: Graças a Deus.

0: por proclamação do Evangelho de Nosso Senhor Jesus Cristo, segundo João.
1: Glória a vós, Senhor.
0: Capítulo 16, versículos 29 a 33. Naquele tempo, os discípulos disseram a Jesus: Eis, agora falas claramente e não usas mais figuras. Agora sabemos que conheces tudo e que não precisas que alguém te interrogue. Por isso cremos que vieste da parte de Deus. Jesus respondeu: Credes agora? Eis que vem a hora, e já é agora, em que vos dispersareis, cada um indo para o seu lado, e me deixareis só. Mas eu não estou só. O Pai está comigo. Disse-vos estas coisas para que tenhais paz em mim. No mundo tereis muitas tribulações, mas coragem,

queridos irmãos e irmãs que nos acompanham em casa, na estrada, nos sítios, nos povoados, através da rádio Agnus Dei e dos nossos meios de comunicação. Deus é maravilhoso. Ele tem me permitido, nesse mês de maio, passar pelos lugares que há muitos anos atrás Ele me concedeu a graça de passar por aqui, por esses lugares, fazendo o que Ele nos mandou fazer: pregar o Evangelho, ouvir as pessoas, ajudar os pobres, cuidar dos jovens. É uma peregrinação dedicada a Nossa Senhora de Fátima, Nossa Senhora do Livramento, Nossa Senhora de mil nomes, mas sempre a mesma, a Mãe de Deus, a nossa Mãe. Quantas recordações quando entrei nessa capela. Relembrar momentos belíssimos aqui celebrados com vocês e com tantas pessoas que eu trago agora da minha mente e que não estão aqui. Tantos nomes que eu poderia citar, cito apenas um deles, seu José Barbeiro, Dona Maria, seu Antônio. São tantos os nomes que eu trago comigo agora, que eu quero colocar no altar, porque foram anjos que Deus colocou no meu caminho, pessoas de uma fé profunda, inabalável. Aqui, nessa capela de Santa Luzia,

fé, aquela fé que nós recebemos dos apóstolos, herança recebida de nossos pais, de nossos antepassados, e podermos dizer: somos a Igreja de Jesus, una, santa, católica, apostólica, a Igreja misericordiosa, missionária e mariana. Como vocês sabem, e eu agradeço muito vocês estarem aqui, eu tenho alegria de celebrar 50 anos de padre. Todo dia eu me pergunto: ó meu amado Senhor, vós me chamaste, e eu ouso dizer sempre, do mesmo jeito que disse há quase 50 anos atrás, no dia 4 de dezembro de 1976, eis-me aqui, sou todo teu. Nessa caminhada longa, por duras as provações, o Evangelho de hoje fala: tereis muitas provações, mas coragem, eu venci o mundo, disse ele. Quantas lições, quantas coisas vividas no Espírito, quanta luz, quanta alegria em formar pessoas para ele. Como não lembrar as festas de Santa Luzia, a missa ali do lado de fora, o pátio cheio? Como não recordar que no altar, aqui nessa capela, sob o olhar de Santa Luzia, nós nos formamos como discípulos e discípulas de Jesus. Obrigado por estar aqui. Preciso de suas orações, porque me sinto muito pequeno, você que está em casa entenda, mas muito pequeno para agradecer tamanha graça de ser sacerdote dele, ministro ordenado por ele pela ação do Espírito para servir ao seu povo. E eu devo pedir: ajude-me a agradecer, porque ao longo desses anos ele, por sua misericórdia, me conservou integralmente fiel aos votos que eu fiz. Esta é a grande alegria que eu tenho na minha vida. Ele me fez fiel até hoje e me fará fiel até o fim de minha vida. E nesse caminho de louvor, de ação de graças, é a vocês que eu mais devo. Arco Verde, as comunidades, a diocese, por onde eu passei em tantos lugares até fora do Brasil, pregando o Evangelho e dizendo: temos uma mãe que intercede por nós, temos uma auxiliadora, Mater Dei, mãe de Deus e mãe da Igreja, Cada coisa podemos colocar no altar, porque saiba que no altar nós podemos, em cada missa, colocar nossas alegrias, lágrimas, emoções, sofrimentos, e dizer a ele: tu, somente tu bastas, tu preenches os nossos vazios, tu és a força que nos sustenta, tu és a alegria de nossa alma. A ti, ó amado Jesus, hoje e por todo sempre, sejam dadas honras e glórias, por todos os séculos dos séculos. Amém. Vamos ficar de pé e eu quero rezar por você. Rezar por essa comunidade da Boa Vista. Eita, quanta lembrança, quanta emoção. A cada intenção que eu fizer, nós vamos cantar

0: à igreja. Por esta comunidade, Senhor, da Boa Vista, esse bairro tão querido, que caminha sob o olhar de tua serva, a Marta e Santa Luzia, para que cada pessoa, os batizados, batizadas, a tua igreja neste bairro, seja autêntica, semeadora da paz, protagonista da missão, nós clamamos, Mãe.
1: Mãe de Deus, clamamos a vós.
0: Nós te pedimos, Mãe Santíssima, Nossa Senhora da Saúde, intercede pelos doentes que estão em casa, cura nossas enfermidades, apresenta-nos ao teu filho. Nós te pedimos pelas pessoas que estão fazendo tratamentos difíceis de quimioterapia, radioterapia, hemodiálise, por todos os enfermos, suplicando-te a tua intercessão pela saúde deles e delas, nós clamamos.

0: Nós te pedimos, ó Mãe, Rainha dos Anjos, intercede por nós, sacerdote, santifica-nos, dá-nos um coração semelhante ao do teu filho, bom pastor, livra-nos das ambições desordenadas das coisas materiais, torna-nos nas nossas comunidades apenas servos por amor.
1: Mãe de Deus, clamamos a vós.
0: Onde você estiver, faça agora seu pedido. Você que está aqui, peça, você receberá.

0: Tudo isso vos pedimos, ó Pai, por vosso Filho amado Jesus Cristo, que convosco vive e reina na unidade do Espírito Santo.
1: Amém.

0: Pura.
1: Oremos, irmãos e irmãs, para que o nosso sacrifício seja aceito por Deus Pai Todo-Poderoso.
0: Receba, Senhor, por tuas mãos este sacrifício, para a glória do seu nome, para o nosso bem de toda a Santa Igreja.
1: Oremos, Pai Santo, ao celebrarmos a memória da bem-aventurada Virgem Maria, aceitai nossa humilde oblação, apresentada com alegria, e aos que nos unimos ao sacrifício de Cristo, seja ele consolo nesta vida e eterna salvação. Por nosso Senhor Jesus Cristo, vosso Filho, na unidade do Espírito.

0: Demos graças ao Senhor nosso Deus.
1: É o nosso dever e nossa salvação.
0: Na verdade é digno e justo, é nosso dever dar-vos graças sempre, em todo lugar, Senhor Pai Santo, Deus Eterno e Todo-Poderoso, e na comemoração da bem-aventurada Virgem Maria, exaltar-vos com os devidos louvores, acolhendo o vosso Verbo no seu coração imaculado. Ela mereceu concebê-lo em seu seio virginal, dando à luz o Fundador, acalentou a Igreja que nascia, recebendo aos pés da cruz o testemunho da caridade divina. Ela assumiu todos os seres humanos como filhos e filhas, gerados para a vida eterna pela morte de Cristo. Ao esperar com os apóstolos o Espírito prometido, unindo suas súplicas às preces dos discípulos, tornou-se modelo da Igreja orante. Elevada à glória do céu, acompanha com amor materno a Igreja peregrina e protege com carinho de mãe os seus passos para a pátria celeste, até o dia glorioso da vinda do Senhor. Por isso, com os anjos e santos, proclamamos a vossa glória, dizendo a uma só voz: Santo!

0: Na verdade, vós sois santo, ó Deus do universo, e tudo o que criastes proclama o vosso louvor, porque por Jesus Cristo, vosso Filho e Senhor nosso, e pela força do Espírito Santo, dais vida e santidade a todas as coisas, e não cessais de reunir para vós um povo que vos ofereça em toda parte, do nascer ao pôr do sol, um sacrifício perfeito. Por isso, ó Pai, nós vos suplicamos, santificai pelo Espírito Santo as oferendas que vos apresentamos para serem consagradas, a fim de que se tornem o corpo e o sangue do vosso Filho, nosso Senhor Jesus Cristo, que nos mandou celebrar este mistério.
1: Enviai vosso Espírito
0: Santo. Na noite em que ia ser entregue, Jesus tomou o pão, pronunciou a bênção de ação de graças, partiu e o deu a seus discípulos, dizendo: tomai todos e comei, isto é o meu corpo, que será entregue por vós.

Do mesmo modo, no fim da ceia, ele tomou o cálice em suas mãos, pronunciou a bênção de ação de graças e o deu a seus discípulos, dizendo: tomai todos e bebei. Este é o cálice do meu sangue, o sangue da nova e eterna aliança, que será derramado por vós e por todos para a remissão dos pecados. Fazei isto em memória de mim.

mistério da fé e do amor. Celebrando agora, ó Pai, o memorial da paixão redentora do vosso Filho, da sua gloriosa ressurreição e ascensão aos céus, enquanto esperamos a sua nova vinda, nós vos oferecemos em ação de graças este sacrifício de vida, este sacrifício vivo e santo. Olhai com bondade a oblação da vossa igreja, reconhecei nela o sacrifício que nos reconcilia convosco. Concedei que, alimentando-nos com o corpo e o sangue do vosso Filho, repletos do Espírito Santo, nos tornemos em Cristo um só corpo, um só Espírito. Que o mesmo Espírito faça de nós uma eterna oferenda, para alcançarmos a herança com os vossos eleitos, a Santíssima Virgem Maria, Mãe de Deus, São José, seu esposo, os vossos santos apóstolos e gloriosos mártires, e todos os santos que não cessam de interceder por nós na vossa presença. Nós vos suplicamos, Senhor, que este sacrifício da nossa reconciliação estenda a paz e a salvação ao mundo inteiro. Confirmai na fé e na caridade a vossa igreja que caminha neste mundo. Com o vosso servo Papa Leão, o nosso bispo José Luiz, os bispos do mundo inteiro, os sacerdotes, os diáconos, os outros ministros e o povo por vós redimido, atendei propício às preces da vossa família que reunistes na vossa presença. Reconduzi a vós, Pai de misericórdia, todos os vossos filhos e filhas dispersos pelo mundo inteiro. Acolhei com bondade no vosso reino os nossos irmãos e irmãs que partiram desta vida. Lembre os seus falecidos onde você estiver. Moema da Serra, 30º dia. Maria de Lourdes Sintra Melo, Laudicélia Tavares de Souza, Genesti Batista,

e de todos os outros. Que vos apresente.

Cristo. A vós, Deus Pai Todo-Poderoso, na unidade do Espírito Santo, toda honra e toda glória por todos os séculos.

guiados pelo Espírito de Jesus, animados por sua presença entre nós, rezemos como ele nos ensinou. Pai nosso que estás no céu,

0: Livrai-nos de todos os males, ó Pai, e dai-nos hoje a vossa paz. Ajudados por vossa misericórdia, sejamos sempre livres do pecado, protegidos de todos os perigos, enquanto aguardamos a feliz esperança e a vinda do nosso Salvador, Jesus Cristo. Senhor Jesus Cristo, dissestes aos vossos apóstolos: eu vos deixo a paz, eu vos dou a minha paz. Não olheis os nossos pecados, mas a fé que anima a vossa igreja. Dá-lhe segundo o vosso desejo a paz e a unidade. Vós que sois Deus com o Pai e o Espírito Santo.
1: Amém.
0: A paz do Senhor esteja sempre convosco.
1: O amor de Cristo não nos odeia.
0: Vamos dizer de novo? O amor de Cristo. Nada nos separe desse amor. Nada. Diga amém.
1: Amém.
0: Cordeiro de Deus.

Felizes os convidados e convidadas ao banquete da vida. Eis o Cordeiro de Deus, aquele que tira o pecado do mundo. Que o corpo de Cristo que vamos receber nos guarde para a vida eterna.

0: Alma de Cristo.
1: Santificado.
0: Corpo de Cristo.
1: Salvado.
0: Sangue de Cristo.
1: Mediado.
0: Água do lado de Cristo.
1: Purificai.
0: Paixão de Cristo.
1: Confortai.
0: Paixão de Cristo.
1: Confortai.
0: Ó bom Jesus.
1: Confortai.
0: Dentro de vossas chagas.
1: Confortai.
0: Não permitais. Do espírito maligno, na hora de minha morte, chamai-me, mandai-me ir para vós, para que com os vossos anjos e santos vos louve por todos os séculos dos séculos. Amém. Graças e louvores se dê a todo momento. Graças e louvores se dê a todo momento. Graças e louvores se dê a todo momento. Jesus Eucarístico. Oremos. Senhor, fortalecidos com os sacramentos pascais, concedei que ao celebrarmos a memória da mãe do vosso filho, possamos testemunhar com nossa carne mortal a vida de Jesus, que vive e reina pelos séculos dos séculos.
1: Amém.
0: Pode sentar um instante, vocês que nos escutam em casa, nos acompanham pelo nosso canal no Facebook, no Instagram, mais uma vez, partilhando, olhando no rosto de vocês. Obrigado por terem vindo me ajudar a continuar essa caminhada, essa peregrinação com a imagem de Nossa Senhora de Fátima. Essa imagem eu a trouxe de Fátima, em Portugal. E tive a felicidade de colocá-la quando estava concelebrando a missa no pé do altar, onde em 1917 ela veio e tocou aquele chão e pediu que rezássemos pela paz do mundo, que estava angustiado pela Primeira Guerra Mundial. Peregrinar pelos lugares por onde passei, escolas, ruas, avenidas, matrizes, capelas, tantos recantos. E quero lhes dizer, de modo muito particular, quando eu entrei nessa igreja, senti uma emoção imensa, muito grande mesmo. Gratidão a Deus por vocês, que se mantêm fiéis a Jesus sob o olhar de Nossa Senhora. Amém? Quero convidar a todos que estão aqui para dois felizes momentos. Domingo, aqui, nas igrejas do mundo inteiro, festa de Pentecostes. A promessa dele se realizou. O Espírito Santo veio, e veio para ficar conosco, nos sustentar e conduzir-nos a ele. Domingo, quem quiser subir a serra, haverá um grande encontro de Pentecostes, como eu fazia muitos anos atrás, na quadra do Colégio Cardeal, com milhares de pessoas, Bernadette Barros, Dona Bernadette Lucena, Dona Valdira, seu Pedro Leite, Dona Julieta, há tantos irmãos e irmãs. Recordar coisas boas faz bem, viu? Faz muito bem. Gratas lembranças. Vamos reunir milhares de pessoas lá na terra para um dia de oração no Espírito Santo, clamando que ele venha, toque cada pessoa que lá chegar, realize curas e milagres que ele, só ele pode realizar, pois todas as graças, milagres e prodígios serão sempre obras do Espírito Santo de Deus, que age em persona Cristo, na pessoa de Cristo, sobre cada fiel, sobre a igreja e sobre o mundo inteiro. de 8 da manhã até as 4 da tarde. Dá para você ir e à noite está aqui na missa, ou não sei, a missa é sábado aqui, é dia de sábado. Então, vocês são convidados a estarem conosco, viu? Gratidão. Vamos rezar o texto agora por você, por sua família. Sim, é muito bom rezar pelas comunidades que me ajudaram a ser padre. Amanhã estaremos na Boa Esperança, Nossa Senhora Mãe da Santa Esperança. Aquela capela fui eu quem a construiu com o povo. Ah, quantas coisas foram feitas em nome de Jesus com o povo que ele me confiou. Amém? Obrigado, obrigado. No fim do texto nós vamos sortear uns presentes para vocês. Textos perfumados, dois textos, trouxeram dois, de Nossa Senhora de Fátima. Fiquemos de pé. Eu chamo a equipe da rádio, que todos os dias reza o texto, para ficar
2: padre
0: perto aqui. Eu vou dar a benção ainda. Ficar aqui perto da imagem.
2: A criança Maria Laura, padre, quer ser apresentada agora. A mãe trouxe a Maria Laura para apresentar, fazer a apresentação. Pode vir, Maria Laura. É a mãe de Maria Laura.

0: Vamos fazer a oração, renovando nossa consagração à Nossa Senhora, Mãe Rainha, três vezes admirável, de Chanter. Vamos rezar? Vocês têm um papelzinho? Pode começar a rezar.
1: Mãe Rainha e vencedora, três vezes admirável,
0: mostra-te mãe na minha vida, torna-nos teus braços toda vez que sou frágil.
1: Mostra-te Rainha e faz do meu coração o teu trono, reina em tudo que eu fizer. Eu te coroo como rainha dos meus empreendimentos, dos meus sonhos, dos meus esforços. Mostra-te vencedora no meu dia a dia,
0: esmagando a cabeça da serpente do mal, nas tentações que me afligem. Vence em mim o egoísmo, a falta de perdão, a impaciência, a falta de fé, de esperança e de amor.
1: Tu és três vezes admirável.
0: Eu sou mil vezes miserável. Converte-me, mãe, para a glória do teu filho Jesus.
1: Amém.

0: O Deus de bondade, que pelo Filho da Virgem Maria quis salvar o gênero humano, vos enriqueça com a sua bênção. Seja-vos dado sentir sempre por toda parte a proteção da Virgem Maria, por quem recebestes o autor da vida.
1: Amém.
0: E vós reunidos hoje para celebrar com fervor sua solenidade, possais colher a alegria.

0: E foi bonito, e foi muito bonito. Imagine no dia 30. E eu quero convidar vocês, olhando para vocês. Nós vamos consagrar essa cidade, depois de percorrer tantos lugares dela, ao Imaculado Coração de Maria. Estarão conosco os arautos do Evangelho, vindos de São Paulo. É a congregação, o instituto que eu acho que melhor faz e vive a devoção de Nossa Senhora no mundo. É como um exército de Maria. Eles que vão conduzir o andor. Amanhã já vão chegar para ver os lugares, porque eles são muito perfeccionistas. E eles vão cantar a missa. Será uma coisa que Arco Verde nunca viu. Para a honra e glória de Nossa Senhora. E que ela retribua com a chuva de graças sobre todos nós. Dia 30, um sábado, 4 horas da tarde. Todo mundo pode ir. Por que o senhor não vai fazer no dia 31? 31, a gente encerra o mês de maio, cada um na sua paróquia. Faço 4 horas para não atrapalhar os movimentos marianos nas paróquias. Falei com os padres, mandei uma mensagem, pedi licença ao meu bispo. Estou caminhando, celebrando meus 50 anos de padre e quero terminar no dia 30 aos pés dela, pedindo por essa cidade, pelo seu povo, por vocês que me escutam, vocês que virão de outras cidades, porque sob o olhar de Nossa Senhora estaremos sempre muito bem, mesmo que tenhamos de atravessar duras provações, como disse o Evangelho de hoje. Amém? Divulgue, propague. Eu quero uma multidão ali na Praça da Estação. E por que na Praça da Estação? Deixa eu dizer a vocês. Porque foi ali, em 1977, que eu reuni os alunos da Escola Antônio Japiaçu. Aqui eu acho que tem alguns que foram meus alunos do Japiaçu. Olha aí. Eu os reuni ali. Vou me emocionar. Eu não posso ficar ter emoção não, disse o médico, mas assim mesmo, escute, e foi ali, com um texto na mão, que eu rezei com aqueles jovens e fundamos a Pastoral da Juventude da Diocese de Pesquisa. Os lugares falam, não é verdade? Então, não tem um lugar melhor do que aquele lugar onde eu rezei o texto pela primeira vez com jovens aqui dessa cidade. Como? Sim, como? Olha aqui,
1: eu participei da Pastoral da Juventude na sua época.
0: Que bom, deixa eu dar um abraço. É por isso que eu vou celebrar esse encontro. Vai ser bonito demais. Diga, minha filha. Obrigado. Velho não pode ter muita emoção não, viu? Mas eu estou feliz. Não esqueça essa data, propague, converse. Nós vamos oferecer rosas às pessoas que forem, pétalas para Nossa Senhora e cantos de alegria. E quando os legionários de Maria, os arautos do Evangelho, estiverem cantando a Salve Regina em latim, é mais ou menos assim, só um pouquinho.
2: Salve Regina.
0: Vai ser lindo demais. Vozes masculinas que encantarão o Arco Verde. Eu vou pedir autorização para soltar uma girandola grande. Não é de tiro, não. É de fogos luminosos. Eu sei que é proibido, mas solto por aí, eu sei. Solto na Festa do Mundo, solto em todo canto. Eu vou soltar fogos bonitos para o povo cristão em honra de Nossa Senhora. Amém? Vamos agora com Gilson Mena, com a equipe da rádio. Olha, eu queria que a equipe da rádio, a direção, os funcionários que estão aqui pudessem olhar. Quem escuta a rádio Agnus de aqui? Levante a mão.
3: Que maravilha.
0: Oh, Deus, obrigado.
3: Deus seja louvado.
0: Obrigado. Pronto.
3: Obrigado,
0: gente. De novo. Muito obrigado. Essa rádio é de vocês, porque ela é toda de Jesus e de Maria. Começa o texto, Gilson.
3: Louvado seja nosso Senhor Jesus Cristo.
2: Para sempre seja louvado.
3: Salve Maria.
2: Nossa alegria.
3: Pelo sinal da Santa Cruz, livra-nos Deus nosso Senhor dos nossos inimigos. Em nome do Pai, do Filho e do Espírito Santo. Amém. Divino e amado Jesus, a vós oferecemos esse terço que vamos rezar, contemplando os mistérios de nossa redenção. Concedei-nos, por intercessão da bem-aventurada Virgem Maria, a vossa Mãe Santíssima, a quem nos dirigimos, as virtudes que nos são permitidas para bem rezá-lo, e a graça de alcançarmos as indulgências desta santa e amável devoção. Oferecemos, particularmente, em desagravo contra os pecados cometidos, ao Sagrado Coração de Jesus e ao Imaculado Coração de Maria, pela unidade da Igreja, aqui presente no mundo inteiro, com o Papa Leão, nosso Bispo Dom José Luiz, o clero diocesano de Pesqueira, pelo Santuário da Divina Misericórdia em Serra das Varas, com o nosso diretor espiritual, fundador da obra, celebrando os seus 50 anos de sacerdócio, o Padre Adilson Simões, por todos quantos cooperadores, colaboradores da obra da misericórdia, pelas suas intenções particulares e pelas intenções que nos são enviadas através do call center. Rezamos pela saúde e recuperação de Antônio Henrique, por Gabriel Quirino, pela recuperação de Jeidson Davi, que está se recuperando, pela saúde de Antônio Pinto da Silva, por Sueli de Fátima, pela recuperação de Wellington Cordeiro Silva, que ainda está no Hospital Dom Helder Câmara. Rezamos pela cura de Miguel Otávio, criança de 8 meses, está com dengue e é de Palmas, Tocantins. Rezamos por Rosa Alves e toda a sua família. Rezamos por Moema Lacerda, também pela apresentação da criança aqui apresentada, Maria Laura. Orações por Maria Lucimeira e toda a família. Por Fabiele Amaral, que se encontra neste momento no bloco cirúrgico, e por todas as causas que estão pendentes em justiça.
0: Creio em Deus Pai Todo-Poderoso, Criador do céu e da terra, e em Jesus Cristo, seu único Filho, nosso Senhor, que foi concebido pelo poder do Espírito Santo, nasceu da Virgem Maria, padeceu sob Pôncio Pilatos, foi crucificado, morto e sepultado, desceu à mansão dos mortos, ressuscitou ao terceiro dia, subiu aos céus, está sentado à direita de Deus Pai Todo-Poderoso, de onde há de vir a julgar os vivos e os mortos. Creio no Espírito Santo, na Santa Igreja Católica, na comunhão dos santos, na remissão dos pecados, na ressurreição da carne, na vida eterna. Amém. Pai nosso que estás no céu, santificado seja o vosso nome. Venha a nós o vosso reino, seja feita a vossa vontade, assim na terra como no céu.
4: O pão nosso de cada dia nos dai hoje. Perdoai as nossas ofensas, assim como nós perdoamos a quem nos tem ofendido. E não nos deixeis cair em tentação, mas livrai-nos do mal. Ave Maria, filha predileta de Deus Pai. Ave Maria, cheia de graça, o Senhor é convosco. Bendita sois vós entre as mulheres, bendito é o fruto do vosso ventre, Jesus.
5: Santa Maria, Mãe de Deus, rogai por nós, pecadores, agora e na hora de nossa morte. Amém.
4: Ave Maria, esposa do Espírito Santo. Ave Maria, cheia de graça, o Senhor é convosco. Bendita sois vós entre as mulheres, bendito é o fruto do vosso ventre, Jesus.
3: Santa Maria, Mãe de Deus, rogai por nós, pecadores, agora e na hora de nossa morte. Amém.
4: Ave Maria, Mãe de Deus, Filho. Ave Maria, cheia de graça, o Senhor é convosco. Bendita sois vós entre as mulheres, bendito é o fruto do vosso ventre, Jesus.
5: Santa Maria, Mãe de Deus, rogai por nós, pecadores, agora e na hora de nossa morte. Amém.
3: Glória ao Pai, ao Filho e ao Espírito Santo. como era no princípio, agora e sempre. Amém.
0: Ó meu Jesus, perdoai-nos, livrai-nos do fogo do inferno.
3: Levai as almas todas para o céu. E socorrei principalmente as que mais precisarem da vossa misericórdia. Ó Deus, sede para nós força e proteção.
0: Jesus, Maria e José, nossa família, vossa é.
3: Maria, mãe da Eucaristia,
0: passa na frente.
3: São Miguel Arcanjo, Nossa Senhora de Fátima, rogai por nós.
0: Primeiro mistério dos mistérios gozosos, contemplemos a anunciação do anjo a Maria. Imagine a narrativa do Evangelho de São Lucas. O anjo veio do mais alto do céu, irreverente, se curva diante de uma jovem e a chama de cheia de graça. Não foi a igreja que inventou, é o que está na Bíblia. Estranho a pessoa não entender essas coisas. Rezemos, confiante, antes cantemos.

0: Pai nosso que estais no céu, santificado seja o vosso nome, venha a nós o vosso reino, seja feita a vossa vontade, assim na terra como no céu.
1: Pão nosso de cada dia nos dai hoje.
2: Perdoai as nossas ofensas, assim como nós perdoamos a quem nos tem ofendido. E não nos deixeis cair em tentação, mas livrai-nos do mal.
0: Ave Maria, cheia de graça, o Senhor é convosco. Bendita sois vós entre as mulheres, bendito é o fruto do vosso ventre, Jesus.
3: Santa Maria, Mãe de Deus, rogai por nós, pecadores, agora e na hora de nossa morte. Amém.
0: Ave Maria, cheia de graça, o Senhor é convosco. Bendita sois vós entre as mulheres, bendito é o fruto do vosso ventre, Jesus.
3: Santa Maria, Mãe de Deus, rogai por nós, pecadores, agora e na hora de nossa morte. Amém.
0: Ave Maria, cheia de graça, o Senhor é convosco. Bendita sois vós entre as mulheres, bendito é o fruto do vosso ventre, Jesus.
3: Santa Maria, Mãe de Deus, rogai por nós, pecadores, agora e na hora de nossa morte. Amém.
0: Ave Maria, cheia de graça, o Senhor é convosco. Bendita sois vós entre as mulheres, bendito é o fruto do vosso ventre, Jesus.
3: Santa Maria, Mãe de Deus, rogai por nós, pecadores, agora e na hora de nossa morte. Amém.
0: Ave Maria, cheia de graça, o Senhor é convosco. Bendita sois vós entre as mulheres, bendito é o fruto do vosso ventre, Jesus.
3: Santa Maria, Mãe de Deus, rogai por nós, pecadores, agora e na hora de nossa morte. Amém.
0: Ave Maria, cheia de graça, o Senhor é convosco. Bendita sois vós entre as mulheres, bendito é o fruto do vosso ventre, Jesus.
3: Santa Maria, Mãe de Deus, rogai por nós, pecadores, agora e na hora de nossa morte. Amém.
0: Ave Maria, cheia de graça, o Senhor é convosco. Bendita sois vós entre as mulheres, bendito é o fruto do vosso ventre, Jesus.
3: Santa Maria, Mãe de Deus, rogai por nós, pecadores, agora e na hora de nossa morte. Amém.
0: Ave Maria, cheia de graça, o Senhor é convosco. Bendita sois vós entre as mulheres, bendito é o fruto do vosso ventre, Jesus.
3: Santa Maria, Mãe de Deus, rogai por nós, pecadores, agora e na hora de nossa morte. Amém.
0: Ave Maria, cheia de graça, o Senhor é convosco. Bendita sois vós entre as mulheres, bendito é o fruto do vosso ventre, Jesus.
3: Santa Maria, Mãe de Deus, rogai por nós, pecadores, agora e na hora de nossa morte. Amém.
0: Ave Maria, cheia de graça, o Senhor é convosco. Bendita sois vós entre as mulheres, bendito é o fruto do vosso ventre, Jesus.
3: Santa Maria, Mãe de Deus, rogai por nós, pecadores, agora e na hora de nossa morte. Amém.
0: Glória ao Pai, ao Filho e ao Espírito Santo,
3: como era no princípio, agora e sempre. Amém.
0: Ó meu Jesus, perdoai-me, livrai-me do fumo do inferno, levai as almas todas para os céus e socorrei principalmente as que mais precisarem da vossa misericórdia.
3: Ó Deus, sede para nós força e proteção.
4: Jesus, Maria e José, nossa família vossa é.
3: Maria, Mãe da Eucaristia,
4: passa na frente.
3: São Miguel Arcanjo,
4: protegei-nos e defendei-nos no combate.
3: Nossa Senhora de Fátima,
4: rogai por nós.
2: Segundo o mistério, contemplemos a visitação. Maria, grávida por obra do Espírito Santo, carregando dentro de si o próprio autor da vida, Deus encarnado, vai apressadamente pela região das montanhas da Judéia visitar Isabel, sua parenta, que estava grávida para dar à luz a João Batista. E naquele encontro, assim está escrito na Bíblia, é estranho que se diga que na Bíblia não se fala de Nossa Senhora. É muito estranho. Vocês estão entendendo o que eu estou dizendo? Quando Maria foi chegando na casa de Zacarias, Isabel, diz o texto, ficou cheia do Espírito Santo. Deu um grito e disse: bendita és tu entre todas as mulheres. O Espírito de Deus, pela boca de Isabel, revela que Maria é bendita.

0: Pai nosso que estás nos céus, santificado seja o vosso nome. Venha a nós o vosso reino. Seja feito a vossa vontade, assim na terra como no céu.
1: O pão nosso de cada dia nos dai hoje. Perdoai as nossas ofensas, assim como nós perdoamos a quem nos tem ofendido.
0: E não nos deixeis cair em tentação,
1: mas livrai-nos do mal. Amém.
0: Ave Maria, cheia de graça, o Senhor é convosco. Bendita sois vós entre as mulheres. Bendito é o fruto do vosso ventre, Jesus.
1: Santa Maria, Mãe de Deus, rogai por nós, pecadores, agora e na hora de nossa morte. Amém.
0: Ave Maria, cheia de graça, o Senhor é convosco. Bendita sois vós entre as mulheres. Bendito é o fruto do vosso ventre, Jesus.
1: Santa Maria, Mãe de Deus, rogai por nós, pecadores, agora e na hora de nossa morte. Amém.
0: Ave Maria, cheia de graça, o Senhor é convosco. Bendita sois vós entre as mulheres. Bendito é o fruto do vosso ventre, Jesus.
1: Santa Maria, Mãe de Deus, rogai por nós, pecadores, agora e na hora de nossa morte. Amém.
0: Ave Maria, cheia de graça, o Senhor é convosco. Bendita sois vós entre as mulheres. Bendito é o fruto do vosso ventre, Jesus.
1: Santa Maria, Mãe de Deus, rogai por nós, pecadores, agora e na hora de nossa morte. Amém.
0: Ave Maria, cheia de graça, o Senhor é convosco. Bendita sois vós entre as mulheres. Bendito é o fruto do vosso ventre, Jesus.
1: Santa Maria, Mãe de Deus, rogai por nós, pecadores, agora e na hora de nossa morte. Amém.
0: Ave Maria, cheia de graça, o Senhor é convosco. Bendita sois vós entre as mulheres. Bendito é o fruto do vosso ventre, Jesus.
1: Santa Maria, Mãe de Deus, rogai por nós, pecadores, agora e na hora de nossa morte. Amém.
0: Ave Maria, cheia de graça, o Senhor é convosco. Bendita sois vós entre as mulheres. Bendito é o fruto do vosso ventre, Jesus.
1: Santa Maria, Mãe de Deus, rogai por nós, pecadores, agora e na hora de nossa morte. Amém.
0: Ave Maria, cheia de graça, o Senhor é convosco. Bendita sois vós entre as mulheres. Bendito é o fruto do vosso ventre, Jesus.
1: Santa Maria, Mãe de Deus, rogai por nós, pecadores, agora e na hora de nossa morte. Amém.
0: Ave Maria, cheia de graça, o Senhor é convosco. Bendita sois vós entre as mulheres. Bendito é o fruto do vosso ventre, Jesus.
1: Santa Maria, Mãe de Deus, rogai por nós, pecadores, agora e na hora de nossa morte. Amém.
0: Ave Maria, cheia de graça, o Senhor é convosco. Bendita sois vós entre as mulheres. Bendito é o fruto do vosso ventre, Jesus.
1: Santa Maria, Mãe de Deus, rogai por nós, pecadores, agora e na hora de nossa morte. Amém.
0: Glória ao Pai, ao Filho e ao Espírito Santo, como era no princípio, agora e sempre. Amém.
1: Ó meu Jesus, perdoai-me, livrai-me do fogo do inferno,
0: levai as almas todas para o céu e socorrei principalmente as que

0: mais precisarem da vossa misericórdia.
1: Ó Deus, sede para nós força e proteção.
0: Jesus, Maria e José, nossa família vossa é.
1: Maria, mãe da Eucaristia,
0: caminha conosco.
1: São Miguel Arcanjo,
0: protegei-nos e defendei-nos no combate.
1: Nossa Senhora de Fátima,
0: rogai por nós.
2: Terceiro mistério, contemplemos o nascimento de Jesus, o menino Deus, filho de Maria, na gruta de Belém. Contemplemos a Sagrada Família, os anjos descendo do céu e cantando: glória a Deus no mais alto dos céus, paz na terra aos homens por ele amado. Deus veio até nós para nos salvar, veio através da Virgem Maria. Cantemos.

0: Pai nosso que estás no céu, santificado seja o vosso nome. Venha a nós o vosso reino, seja feita a vossa vontade, assim na terra como no céu.
1: O pão nosso de cada dia nos dai hoje.
2: Perdoai
1: as nossas ofensas,
2: assim como nós perdoamos a quem nos tem ofendido. E não nos deixeis cair em tentação, mas livrai-nos do mal.
1: Amém.
0: Ave Maria, cheia de graça, o Senhor é convosco. Bendita sois vós entre as mulheres. Bendito é o fruto do vosso ventre, Jesus.
2: Santa Maria, Mãe de Deus,
1: rogai por nós, pecadores, agora e na hora de nossa morte. Amém.
0: Ave Maria, cheia de graça, o Senhor é convosco. Bendita sois vós entre as mulheres. Bendito é o fruto do vosso ventre, Jesus.
1: Santa Maria, Mãe de Deus, rogai por nós, pecadores, agora e na hora de nossa morte. Amém.
0: Ave Maria, cheia de graça, o Senhor é convosco. Bendita sois vós entre as mulheres. Bendito é o fruto do vosso ventre, Jesus.
2: Santa Maria, Mãe de Deus, rogai por nós, pecadores, agora e na hora de nossa morte.
1: Amém.
0: Ave Maria, cheia de graça, o Senhor é convosco. Bendita sois vós entre as mulheres. Bendito é o fruto do vosso ventre, Jesus.
2: Santa Maria, Mãe de Deus, rogai por nós, pecadores, agora e na hora de nossa morte.
1: Amém.
0: Ave Maria, cheia de graça, o Senhor é convosco. Bendita sois vós entre as mulheres. Bendito é o fruto do vosso ventre, Jesus.
2: Santa Maria, Mãe de Deus, rogai por nós, pecadores, agora e na hora de nossa morte.
1: Amém.
0: Ave Maria, cheia de graça, o Senhor é convosco. Bendita sois vós entre as mulheres. Bendito é o fruto do vosso ventre, Jesus.
2: Santa Maria, Mãe de Deus, rogai por nós, pecadores, agora e na hora de nossa morte.
1: Amém.
0: Ave Maria, cheia de graça, o Senhor é convosco. Bendita sois vós entre as mulheres. Bendito é o fruto do vosso ventre, Jesus.
2: Santa Maria, Mãe de Deus, rogai por nós, pecadores, agora e na hora de nossa morte.
1: Amém.
0: Ave Maria, cheia de graça, o Senhor é convosco. Bendita sois vós entre as mulheres. Bendito é o fruto do vosso ventre, Jesus.
2: Santa Maria, Mãe de Deus, rogai por nós, pecadores, agora e na hora de nossa morte.
1: Amém.
0: Ave Maria, cheia de graça, o Senhor é convosco. Bendita sois vós entre as mulheres. Bendito é o fruto do vosso ventre, Jesus.
2: Santa Maria, Mãe de Deus, rogai por nós, pecadores, agora e na hora de nossa morte.
1: Amém.
0: Ave Maria, cheia de graça, o Senhor é convosco. Bendita sois vós entre as mulheres. Bendito é o fruto do vosso ventre, Jesus.
2: Santa Maria, Mãe de Deus, rogai por nós, pecadores, agora e na hora de nossa morte.
1: Amém. Glória ao Pai, ao Filho e ao Espírito Santo.
2: Como era no princípio, agora e sempre.
1: Amém. Ó meu Jesus,
3: perdoai-nos, livrai-nos do fogo do inferno. Levai as almas todas para o céu. E socorrei principalmente as que mais precisarem da vossa misericórdia. Ó Deus, sede para nós força e proteção.
1: Jesus, Maria e José, nossa família, vossa é.
3: Maria, Mãe da Eucaristia,
1: passa na frente.
3: São Miguel Arcanjo,
1: protegei-nos e defendei-nos no combate.
3: Nossa Senhora de Fátima,
1: rogai por nós.
2: Quarto mistério: contemplemos a apresentação do menino Jesus no templo. A Torá, a lei dos judeus, o Antigo Testamento, obrigava que todo filho primogênito fosse consagrado ao Senhor. Por isso José e Maria, diz a Bíblia, vieram lá da Galiléia e foram apresentar o menino no templo, no grande templo de Salomão. Eram pobres. O templo era uma coisa majestosa. Vieram a pé ou de burro lá da Galiléia. Quando está entrando no templo, diz o texto sagrado, tinha um homem lá no templo, chamado Simeão. E a Bíblia diz que ele foi conduzido pelo Espírito naquela hora. Ele tinha pedido a graça: Senhor, não me deixa morrer sem antes ver o Salvador. E quando Nossa Senhora e José vão passando no meio do templo, Simeão, cheio do Espírito Santo, arrebata o menino das mãos de Nossa Senhora. Eu acho que Nossa Senhora tomou foi um susto. E ele começou a louvar a Deus no Espírito Santo, dizendo: Senhor, agora podes despedir este vosso servo em paz. Eu posso ir em paz, porque meus olhos viram a salvação que tu prometeste ao teu povo Israel. Luz para as nações, glória do teu povo Israel. Que narrativa bonita. Contemplando essa passagem, rezemos por essa comunidade tão querida da Boa Vista, pelo seu povo. Supliquemos, ó Mãe, nós te pedimos a saúde dos enfermos, a paz para nossas famílias. Rezemos, cantemos

0: Pai nosso que estás no céu, santificado seja vosso nome. Venha a nós o vosso reino, seja feita a vossa vontade, assim na terra como no céu.
1: O pão nosso de cada dia nos dai hoje. Perdoai as nossas ofensas, assim como nós perdoamos a quem nos tem ofendido. E não nos deixeis cair em tentação, mas livrai-nos do mal. Amém.
0: Ave Maria, cheia de graça, o Senhor é convosco. Bendita sois vós entre as mulheres, e bendito é o fruto do vosso ventre, Jesus.
1: Santa Maria, Mãe de Deus, rogai por nós, pecadores, agora e na hora de nossa morte. Amém.
0: Ave Maria, cheia de graça, o Senhor é convosco. Bendita sois vós entre as mulheres, e bendito é o fruto do vosso ventre, Jesus.
1: Santa Maria, Mãe de Deus, rogai por nós, pecadores, agora e na hora de nossa morte. Amém.
0: Ave Maria, cheia de graça, o Senhor é convosco. Bendita sois vós entre as mulheres, e bendito é o fruto do vosso ventre, Jesus.
1: Santa Maria, Mãe de Deus, rogai por nós, pecadores, agora e na hora de nossa morte. Amém.
0: Ave Maria, cheia de graça, o Senhor é convosco. Bendita sois vós entre as mulheres, e bendito é o fruto do vosso ventre, Jesus.
1: Santa Maria, Mãe de Deus, rogai por nós, pecadores,

0: e bendito é o fruto do vosso ventre, Jesus.
1: Santa Maria, Mãe de Deus, rogai por nós, pecadores, agora e na hora de nossa morte. Amém.
0: Ave Maria, cheia de graça, o Senhor é convosco. Bendita sois vós entre as mulheres, e bendito é o fruto do vosso ventre, Jesus.
1: Santa Maria, Mãe de Deus, rogai por nós, pecadores, agora e na hora de nossa morte. Amém.
0: Ave Maria, cheia de graça, o Senhor é convosco. Bendita sois vós entre as mulheres, e bendito é o fruto do vosso ventre, Jesus.
1: Santa Maria, Mãe de Deus, rogai por nós, pecadores, agora e na hora de nossa morte. Amém.
0: Ave Maria, cheia de graça, o Senhor é convosco. Bendita sois vós entre as mulheres, e bendito é o fruto do vosso ventre, Jesus.
1: Santa Maria, Mãe de Deus, rogai por nós, pecadores, agora e na hora de nossa morte. Amém.
0: Ave Maria, cheia de graça, o Senhor é convosco. Bendita sois vós entre as mulheres, e bendito é o fruto do vosso ventre, Jesus.
1: Santa Maria, Mãe de Deus, rogai por nós, pecadores, agora e na hora de nossa morte. Amém.
0: Ave Maria, cheia de graça, o Senhor é convosco. Bendita sois vós entre as mulheres, e bendito é o fruto do vosso ventre, Jesus.
1: Santa Maria, Mãe de Deus, rogai por nós, pecadores, agora e na hora de nossa morte. Amém. Glória ao Pai, ao Filho e ao Espírito Santo.
2: Como era no princípio, agora e sempre. Amém.
3: Ó meu Jesus, perdoai-nos, livrai-nos do fogo do inferno. Levai as almas todas para o céu. E socorrei principalmente as que mais precisarem
2: da vossa infinita misericórdia.
3: Ó Deus, sede para nós força e proteção.
1: Jesus, Maria e José, nossa família, vossa é.
3: Maria, Mãe da Eucaristia,
1: passa na frente.
3: São Miguel Arcanjo,
2: protegei-nos e defendei-nos no combate.
3: Nossa Senhora de Fátima, rogai por nós.
2: Quinto mistério, contemplamos o menino Jesus no templo ensinando aos doutores. Imaginem a aflição dos pais, José e Maria. Pensavam que o menino estava na caravana com os primos, com os parentes, pois era assim que faziam. Iam em caravana, por família, caminhavam a pé, estendiam a tenda, dormiam, no outro dia continuavam. 3 dias de caminhada. Maria perguntou: José, cadê o menino? Cadê o menino? Saíram procurando junto aos parentes para saber se ele estava na caravana. Não. Não o encontrando, voltaram para Jerusalém. Imagine a aflição de Nossa Senhora. E procuraram o menino por todos os lugares. Jerusalém é uma cidade grande na época. Não o encontraram. Foram para o templo, eu penso que foram rezar. Que quando a gente está aflito, a gente procura Deus. Foram para o templo. A surpresa, o menino estava lá, no meio dos doutores, ouvindo, perguntando, e os doutores da lei ficavam espantados com a capacidade do menino, com a sua inteligência, porque ele é Deus. E Nossa Senhora olha para ele e diz: meu filho, por que você fez isso conosco? Eu e seu pai aflitos lhe procurávamos. A resposta do menino, imagine. A senhora não sabe que eu devo cuidar das coisas do pai? Olha, eu penso que qualquer mãe tinha dito: o quê? Tome uma palmada. Não, o evangelho diz que Nossa Senhora guardava todas essas coisas, meditando em silêncio no seu coração. Virgem do silêncio, ensina-nos a suportar tudo, ensina-nos a silenciar nas dificuldades, ensina-nos a silenciar nas doenças e abandonar-nos como vós vos abandonaste nas mãos de Deus. Quem puder se ajoelhar, se ajoelhe, quem não puder, fique de pé em casa, onde você estiver, e redemos juntos, todos juntos. Cantemos.

0: Pai nosso que estás nos céus, santificado seja o vosso nome. Venha a nós o vosso reino. Seja feita a vossa vontade, assim na terra como no céu. O pão nosso de cada dia nos dai hoje. Perdoai as nossas ofensas, assim como nós perdoamos a quem nos tem ofendido. E não nos deixeis cair em tentação, mas livrai-nos do mal. Amém. Ave Maria, cheia de graça, o Senhor é convosco. Bendita sois vós entre as mulheres. Bendito é o fruto do vosso ventre, Jesus. Santa Maria, Mãe de Deus, rogai por nós, pecadores, agora e na hora de nossa morte. Amém. Ave Maria, cheia de graça, o Senhor é convosco. Bendita sois vós entre as mulheres. Bendito é o fruto do vosso ventre, Jesus. Santa Maria, Mãe de Deus, rogai por nós, pecadores, agora e na hora de nossa morte. Amém. Ave Maria, cheia de graça, o Senhor é convosco. Bendita sois vós entre as mulheres. Bendito é o fruto do vosso ventre, Jesus. Santa Maria, Mãe de Deus, rogai por nós, pecadores, agora e na hora de nossa morte. Amém. Ave Maria, cheia de graça, o Senhor é convosco. Bendita sois vós entre as mulheres. Bendito é o fruto do vosso ventre, Jesus. Santa Maria, Mãe de Deus, rogai por nós, pecadores, agora e na hora de nossa morte. Amém. Ave Maria, cheia de graça, o Senhor é convosco. Bendita sois vós entre as mulheres. Bendito é o fruto do vosso ventre, Jesus. Santa Maria, Mãe de Deus, rogai por nós, pecadores, agora e na hora de nossa morte. Amém. Ave Maria, cheia de graça, o Senhor é convosco. Bendita sois vós entre as mulheres. Bendito é o fruto do vosso ventre, Jesus. Santa Maria, Mãe de Deus, rogai por nós, pecadores, agora e na hora de nossa morte. Amém. Ave Maria, cheia de graça, o Senhor é convosco. Bendita sois vós entre as mulheres. Bendito é o fruto do vosso ventre, Jesus. Santa Maria, Mãe de Deus, rogai por nós, pecadores, agora e na hora de nossa morte. Amém. Ave Maria, cheia de graça, o Senhor é convosco. Bendita sois vós entre as mulheres. Bendito é o fruto do vosso ventre, Jesus. Santa Maria, Mãe de Deus, rogai por nós, pecadores, agora e na hora de nossa morte. Amém. Ave Maria, cheia de graça, o Senhor é convosco. Bendita sois vós entre as mulheres. Bendito é o fruto do vosso ventre, Jesus. Santa Maria, Mãe de Deus, rogai por nós, pecadores, agora e na hora de nossa morte. Amém. Ave Maria, cheia de graça, o Senhor é convosco. Bendita sois vós entre as mulheres. Bendito é o fruto do vosso ventre, Jesus. Santa Maria, Mãe de Deus, rogai por nós, pecadores, agora e na hora de nossa morte. Amém. Glória ao Pai, ao Filho e ao Espírito Santo, como era no princípio, agora e sempre. Amém. Ó meu Jesus, perdoai-nos, livrai-nos do fogo do inferno. Levai as almas todas para o céu e socorrei principalmente as que mais precisarem da vossa misericórdia. Ó Deus, sede para nós força e proteção. Jesus, Maria e José, nossa família vossa é.
1: Maria, Mãe da Eucaristia,
2: passa na frente.
1: São Miguel Arcanjo,
2: protegei-nos e defendei-nos no combate.
1: Nossa Senhora de Fátima,
2: rogai
1: por infinitas graças nos damos, soberana Rainha, pelos benefícios que todos os dias vemos de vossas mãos maternais. Dignai-vos agora e para sempre tomarmos debaixo do vosso poderoso amparo. E para mais vos agradecer, vos saudamos com a salve, Rainha.
0: Cantemos.

0: Rogai por nós, Santa Mãe de Deus,
1: para que sejamos dignos das promessas de Cristo.
0: Oremos, ó Deus, que admiravelmente criastes o gênero humano, mas admiravelmente o redimistes pela encarnação de vosso Filho, nascido da Virgem Maria. Concedei-nos que, celebrando os seus louvores, alcancemos o perdão de nossos pecados e cheguemos um dia às alegrias da vida eterna. Por nosso Senhor Jesus Cristo, vosso Filho, que é Deus e que convosco vive e reina na unidade do Espírito Santo por todos os séculos dos séculos.
2: Amém.
0: Salve Maria,
3: nossa alegria.
0: Salve Maria,
3: nossa alegria.
0: Salve Maria,
3: nossa alegria.
0: Mais uma vez, dentro do meu coração, gratidão a vocês que vieram em tão grande número. Reencontrar vocês e entrar nessa capela foi só emoção e alegria espiritual. Permaneçam firmes na fé que receberam da igreja. Lembrando, domingo, festa de Pentecostes. O dia todo lá no santuário, uma grande festa em honra do Espírito Santo. É de graça. E no dia 30, peço, me dê esse presente. Eu não quero presente no meu aniversário de 50 anos. O melhor presente que eu posso receber são as orações de vocês. No dia 30, aqui na Praça da Estação, Praça Barão do Rio Branco, perto daqui. Eu gostaria que Arco Verde toda, Arco Verde Católica, Arco Verde, que nasceu aos pés de Nossa Senhora, se desenvolvesse.

0: Viva Nosso Senhor Jesus Cristo!
1: Viva!
0: Viva Nosso Senhor Jesus Cristo!
1: Viva!
0: Viva Nossa Mãe Maria Santíssima!
1: Viva!
0: Vamos sortear um presentezinho para vocês, bem rápido, avisando que amanhã estaremos

terço às 18 horas e depois a missa. No dia 20 de quarta-feira, estaremos na paróquia de São Geraldo de Magela. No dia 21, no Cruzeiro Velho, missa e terço. E no dia 22, sexta-feira, em minha terra, Lagoinha. Peregrinando, celebrando 50 anos de padre, na alegria do amor de Deus. Vamos lá? Vamos ver quem vai levar um presentezinho hoje. 422. 422. 422. Quem é que tem o bilhetinho? Venha, minha filha, receber um presente. Eu quero entregar um terço perfumado de Fátima, Portugal. Venha receber, minha filha. Vamos aplaudir a Felizarda. Cantemos.

Todo mundo batendo palmas. De pé. Vamos em paz. Foi bonito. Parabéns, Capela de Santa Luzia da Boa Vista. Vamos.

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1: De vossa Mãe Santíssima.
2: Meu Jesus, ouvi os nossos rogos.
1: Pelas lágrimas de vossa Mãe Santíssima.
2: Meu Jesus, ouvi os nossos rogos.
1: Pelas lágrimas de vossa Mãe Santíssima.
2: Meu Jesus, ouvi os nossos rogos.
1: Pelas lágrimas de vossa Mãe Santíssima.
2: Meu Jesus, ouvi os nossos rogos.
1: Pelas lágrimas de vossa Mãe Santíssima.
2: Vede, ó Jesus, que são as lágrimas daquela que mais vos amou na terra
1: e que mais vos ama no céu.
2: Vede, ó Jesus, que são as lágrimas daquela que mais vos amou na terra
1: e que mais vos ama no céu.
2: Vede, ó Jesus, que são as lágrimas daquela que mais vos amou na terra
1: e que mais vos ama no céu.
2: Oração final. Virgem Santíssima e Mãe das Dores, nós vos pedimos que junteis os vossos rogos aos nossos, a fim de que Jesus, vosso divino Filho, a quem nos dirigimos, em nome das vossas lágrimas de Mãe, ouça as nossas preces e nos conceda, com as graças que desejamos, a coroa da vida eterna. Amém. Por vossa mansidão divina, ó Jesus manietado,
1: salvai o mundo do erro que ameaça.
2: Ó Virgem dolorosíssima,
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2: Vamos cantar mais uma vez esta linda canção composta pela nossa Madre Kelly. Tem aqui no nosso canal. Reza com ela. Você pode rezar também em outros momentos, quando o seu coração pedir, colo de mãe. Virgem dolorosíssima.

0: Vamos ao nosso testemunho desta noite. Para ir ao testemunho, eu quero dizer para você antes uma coisa. Você vem para o texto do combate, embora ele leve esse nome, porque é combate mesmo. Temos que combater o mal, mas você vem para cá receber também esperança. Você vem para cá também receber uma palavra de certeza do poder de Deus. Eu quero dirigir essa palavra para você agora, profetizar em nome de Jesus, que na sua vida, com Jesus e Maria, você é mais do que vencedor. Coloca aqui nos comentários, eu sou mais que vencedor. Com Jesus e Maria, sem eles não. Com eles, somos mais que vencedores. Esse testemunho de hoje, olha, irmã Terezinha Letícia. Meu nome é Gilcineia, sou de BH, Belo Horizonte.
1: Oi, mãe de Virgínia.
0: Belo Horizonte, eu sei que BH é Belo Horizonte. Comecei... Quem estava aqui no dia desses, que escutou a história do BH e da Bahia, né? Fizeram um recorte aí também, depois eu conto em outro momento. Vamos ao nosso testemunho. Comecei a acompanhar o Rosário da Madrugada através do meu marido, que iniciou a quaresma do ano passado. No começo eu achava muito demorado, mas na quaresma deste ano, decidi acompanhar também. E foi aí que a minha vida começou a ser profundamente tocada pelas bênçãos de Deus. A cada madrugada, eu sentia a presença do Senhor agir em mim de uma forma muito forte. Fui me apaixonando pela oração e hoje não acompanho apenas o Rosário da Madrugada, mas também o Terço da Misericórdia e o Terço do Combate. Sou técnica de enfermagem e há bastante tempo vinha sofrendo com fortes dores no quadril direito. Quando fazia muito esforço, as dores aumentavam ainda mais. Precisei parar de fazer atividade física porque chegava a mancar com as pontadas intensas que sentia. Até para dormir era um sofrimento. Se eu me deitasse do lado da perna dolorida, acordava durante a noite com uma queimação insuportável. Só conseguia dormir virada para o lado esquerdo. Depois de mais de um ano sofrendo, resolvi procurar um ortopedista e ele me pediu uma ressonância. Foi justamente nessa mesma semana que aconteceu algo que mudou tudo. Eu estava de plantão na base do SAMU, onde trabalho, ouvindo o texto do combate. Naquele dia, consegui acompanhar ao vivo, em tempo real, porque providencialmente não tivemos nenhum chamado naquele horário. E foi durante a oração que o irmão Tarcísio Maria declarou que Jesus estava curando uma mulher que sofria com dores no quadril. Na mesma hora, eu tomei posse daquela palavra. E desde então, para a honra e glória de Deus, nunca mais fui a mesma. Passei a dormir bem, trabalhar normalmente e realizar minhas tarefas sem sentir dor alguma. Jesus me visitou naquela madrugada e realizou a minha cura. Eu já vinha pedindo ao Senhor que me curasse daquela dor e que não fosse nada grave, porque tinha muito medo de não conseguir mais trabalhar, de precisar me afastar justamente agora que Deus havia aberto tantas portas na minha vida. Fui abençoada com a aprovação em 2 concursos públicos e também no processo do SAMU, onde já comecei a trabalhar no mês passado. Mas Deus não faz obra pela metade. Além de restaurar a minha vida financeira com novos empregos, olha só, gente, não foi só um, né? Três. Ele também restaurou minha saúde, dando-me condições físicas para continuar minha missão e seguir trabalhando. Deus cuidou de tudo nos mínimos detalhes. O Instituto Hesed é verdadeiramente um canal de milagres, de cura e de salvação de almas. Que Deus continue abençoando poderosamente todos aqueles que fazem essa obra acontecer e alcançar tantas vidas. Minha eterna gratidão, que Deus abençoe a todos. Amém. Esse testemunho vem, olha aí, gente, essa filha querida, jovem, Deus curou, Deus restaurou a vida profissional, a vida financeira. E aqui deixo para você esta mensagem a partir desse testemunho. Deus pode te encontrar olhando para uma área da sua vida, te dar um momento de encontro com Ele, como deu para ela o terço do combate. Mas sempre Deus deseja realizar milagres em todas as áreas da sua vida. E para isso é preciso deixar que a sua vida seja uma vida de oração. Que bom encontrá-la à noite, encontrá-la à tarde no texto da misericórdia, encontrá-la pela manhã no Santo Rosário da Madrugada. Falando em Santo Rosário da Madrugada, Lá vai acontecer no mês de junho a entronização dos Sagrados Corações, tá bom? Então, daqui a pouquinho, lá nos avisos finais da live de hoje, nós mostramos para vocês o combo da livraria com o quadro também dos Sagrados Corações. E falando nos Sagrados Corações também, mês de junho, no Terço do Combate, será o mês dos milagres do coração de Jesus. Você quer milagre? Vem rezar o Terço do Combate. Falando isso, não me amparando em nós que rezamos, que conduzimos, mas no Deus poderoso que promete. E passo, falo para você aqui, aliás, eu vou falar isso na minha pregação que vai ser agora. Vamos rezar ao Espírito Santo. Eu quero falar de milagres para você também. Vamos rezar ao Espírito Santo de Deus. Vem, Espírito Santo, vem. Vem, nós desejamos a Ti, nós precisamos de Ti. Vem.

0: Nós te pedimos, Espírito Santo de Deus, realizar uma obra em nosso coração já agora, no início desta pregação, que não sejam as minhas palavras, mas a palavra que é o Verbo de Deus, que adentre esses corações e, por uma ação da tua chama de amor, Espírito Santo, possam ser transformados, possam vencer todas as batalhas de Deus, possam vencer todas as batalhas em Deus, possam vencer todas as batalhas com Deus. E para isso, nós invocamos a Virgem Maria. Por Maria, com Maria, em Maria, venceremos todas as batalhas de Deus. Ave Maria, cheia de graça, o Senhor é convosco. Bendita sois vós entre as mulheres, bendito é o fruto do vosso ventre, Jesus.
1: Santa Maria, Mãe de Deus, rogai por nós, pecadores, agora e na hora de nossa morte. Amém.
0: Amém. Sejam bem-vindos. Eu falava de milagres ali porque ultimamente me vem muito forte e é importante que você saiba disso. Quando Deus coloca alguém à frente de uma missão, Ele constitui, Ele reveste de uma graça especial. Isso é você que é pai e mãe diante da sua família, dos seus filhos. Existe uma graça especial que só você tem. Falava isso hoje à tarde no texto da misericórdia. Deus dá a alguém uma missão de estar à frente de algo. Ele reveste, Ele dá a graça de estado que nós chamamos. Ele dá a graça de estado, a graça própria que vai dar condições para tocar essa missão, não é? Por isso que você que é pai e mãe tem que rezar muito. Quando rezava pelo texto do combate com os irmãos, vem muito forte, e tem vindo muito forte isso dos milagres de Deus. Nós temos um Deus que realiza milagres. E isso não é comprar a graça de Deus. Pelo contrário, é reconhecer que Ele é Deus. É um Deus que se abaixa, que se encarnou no seio da Virgem Maria para estar conosco. Que permaneceu na Eucaristia para estar conosco. Que está enviando o seu Espírito Santo, já Ele chega, para que nós não fiquemos sozinhos. Ele quer realizar milagres. Ele é esse Deus que se abaixou, mas é Deus. Deus realiza milagres. E são os milagres do coração de Jesus que vamos vivenciar no mês de junho. Estou falando isso para você porque Deus nos coloca indignamente, diante desses momentos de oração com vocês todos os dias. Mas tenho certeza, Deus fala. Né? Nós, quando vamos nos preparar, perguntamos: Jesus, o que tu queres para esse mês? Deus eterno que se submete a um tempo, né? E que queres para o mês de maio? Sob o manto de Maria, o Brasil renovado ao Imaculado Coração de Maria, as famílias entrando numa intimidade com a Virgem Maria. E entrando nessa intimidade, recebem o Espírito Santo. Nos preparamos para receber o Espírito Santo com ela, no mês dela. Recebemos o Espírito Santo. Chegamos a junho, entregues por Maria ao Sagrado Coração de Jesus, para experimentar os milagres dele. Milagres que não são somente milagres exteriores, na ordem material, mas milagres na sua vida, milagres de transformação. Veja o que essa filha, ela falava no testemunho. A vida vai sendo transformada quando você vai entendendo que na oração você encontra Deus. Encontrar Deus nessa vida já é um milagre. Encontrar Deus, quantas pessoas estão perdidas porque não sabem encontrar Deus, porque não sabem procurá-lo. Por isso, com a graça de Deus, estamos aqui. Eu quero muito partilhar com vocês esse caminho, um mini caminho dentro do caminho do mês de maio. Hoje, eu quero falar com vocês com três passagens bíblicas da mãe de Jesus, a Virgem Maria. As três passagens bíblicas que têm a ver com essa invocação que fiz no início. Eu vi que a irmã Tereza e Letícia respondeu aqui ao meu lado com todo vigor. Nós rezamos esta invocação que é própria de São Luís Maria Grion de Montfort, Santo Mariano. O nosso irmão Luís Maria leva o nome dele. E ele aplicando, né, numa analogia, a fórmula, a oração que nós fazemos ali dentro da liturgia eucarística da missa, ou quando o sacerdote eleva já ali a hóstia consagrada, o cálice também. Por Cristo, com Cristo, em Cristo. A voz dos Pai Todo-Poderoso, Padre reza assim, não é? São Luís Maria aplica de uma forma afetuosa e de filho, dizendo: por Maria, com Maria, em Maria. E existe depois, né, as devoções vão se multiplicando, uma vai se multiplicando na outra. Nós gostamos de rezar com essa invocação: por Maria, com Maria, em Maria venceremos todas as batalhas de Deus. Por Maria, com Maria, em Maria, venceremos todas as batalhas de Deus. Coloca aqui nos comentários mais uma vez que você é vencedor. Por Maria, com Maria, em Maria, venceremos as batalhas de Deus. Venceremos as batalhas de Deus. E já trago aqui ao seu coração aquilo que vem ao meu coração nesse momento, de tantas pessoas, de tantas famílias, de tantas mulheres serem libertas agora, nesse momento, somente ao ouvirem o nome de Maria. Foi a última pregação que fiz aqui no poderoso texto do combate, o poder do nome de Maria. Mas hoje, por que falar por Maria, com Maria e Maria? Porque eu quero falar agora do poder da intercessão dela. Irmã, eu já sei, a intercessão de Nossa Senhora é ela pedir a Jesus em nosso nome. Tá certo, é um resumo. É um resumo e você não está errado. Vou pedir licença a vocês para tomar mais água que o normal, tá bom? Porque a voz não está muito boa, a garganta não está muito boa. Então vou precisar tomar um pouquinho a mais. Mas para dizer isso, que Nossa Senhora, ela, além da intercessão de o pedir, não pedir por pedir, para que eu receba os frutos da intercessão de Nossa Senhora, ela reza diante de Deus por nós. Ela reza diante de Deus conosco e ela reza também em nós, em nós. Então, o primeiro fragmento do evangelho que trago para você é a palavra de Jesus a São Lucas, Evangelho segundo São Lucas, perdão, Evangelho segundo São Lucas, capítulo 1, versículo de 39 a 45. Versículo 1. De 39 a 45. A visita de Nossa Senhora, sua prima, Santa Isabel. Olha só. Naqueles dias, Maria levantou-se e foi apressadamente à região montanhosa, a uma cidade de Judá. Ela entrou na casa de Zacarias e saudou Isabel. Quando Isabel ouviu a saudação de Maria, a criança saltou de alegria em seu ventre. Nossa Senhora já levava Jesus no dela, e aí Santa Isabel já estava com João Batista no dela, não é? A criança saltou de alegria em seu ventre. Isabel ficou repleta do Espírito Santo e com voz forte exclamou: bendita és tu entre as mulheres e bendito é o fruto do teu ventre. Como me acontece que a mãe do meu Senhor venha a mim? Logo me que ressoou aos meus ouvidos a tua saudação, a criança pulou de alegria no meu ventre. Bem-aventurada aquela que acreditou, porque se cumprirá o que lhe foi dito da parte do Senhor. Então olha, Santa Isabel diz para Nossa Senhora, diz para a Virgem Maria, logo que a tua salvação, que a tua saudação chegou aos meus ouvidos. Santa Isabel, Isabel é bem clara de falar no evangelho, está narrado assim: logo que a tua saudação chegou aos meus ouvidos. Shalom. A saudação que Nossa Senhora, que era o comum, né? Shalom significa paz. Logo que a tua saudação chegou aos meus ouvidos, a criança estremeceu de alegria no meu ventre. Aqui eu falo do por Maria. Percebam que nessa invocação que estou trazendo para vocês, vem três preposições, não é? No português: por, com e em. Por Maria, com Maria, em. Português eu só voa. A preposição: por, com e em. Então, Nossa Senhora, ela leva Jesus ali dentro dela. Dentro dela. Tudo fazer por Maria, como São Luís Maria ensinava, significa agir debaixo da intercessão dela. É se deixar ser influenciado por ela. É se deixar ser movido por ela. É se deixar ser levado por ela. Estar debaixo da intercessão de Nossa Senhora, se deixar estremecer por ela. Como Santa Isabel diz aqui: assim que a tua saudação chegou ao meu ouvido, a criança estremeceu e ela explica: de alegria no meu ventre. Assim que Santa Isabel ouviu, a criança estremeceu. Por isso que Nossa Senhora, ela não reza, ela não só pede alguma coisa para nós, ela reza por nós. E assim nós podemos pensar, né? Que é uma meditação pessoal que partilho com vocês. Nossa Senhora que diante de Jesus, seu filho, diante do Pai do céu, diante do Espírito Santo, a quem estamos esperando e clamando e pedindo, vem Espírito Santo, está chegando Pentecostes. Nós podemos ver no seio da Santíssima Trindade a Virgem Maria pedir por nós. Qual a diferença, irmã? Mas se ela pede alguma coisa para nós, para mim, não é a mesma coisa de pedir por mim? Ela vai pedir algo para você, em benefício seu. Mas quando nós pensamos e entramos mais nesse mistério do Nossa Senhora pede por nós, ela roga. Aqui vem um sentimento, um desejo do bem. Nossa Senhora que diante da Santíssima Trindade deseja o bem para você. Precisamos, você precisa avançar.

Virgem Maria. E ela quer o bem, o seu bem. Então, nós somos chamados a fazer todas as coisas por Maria, porque ela quer estar debaixo da intercessão dela, recebendo a influência da oração dela, que ela faz ao Pai por nós. E assim, quando Deus escuta, mas quando nós também escutamos a voz da Virgem Maria, possamos também, como São João Batista, estremecer de alegria, estremecer por uma transformação, estremecer por dentro, sabendo que uma mãe no céu, ela intercede por mim, para mim. Você pode pensar também o para mim, né, em benefício. Ela, quando pede, é em benefício para dar de nós mesmo. Mas pensar que ela intercede por você é o complemento da aliança de amor materna aqui. Ela reza por você diante da Santíssima Trindade e você é chamada a fazer todas as coisas por ela e se deixar ser influenciado pela intercessão dela. Estar debaixo da intercessão dela é estar debaixo da proteção dela, debaixo da obediência dela, permitindo então que ela seja essa medianeira, essa intercessora. Aí está uma parte da compreensão do poder da intercessão de Nossa Senhora. O poder da intercessão dela começa aí no amor, do querer bem a você. Não tem como desassociar de Nossa Senhora essa expressão amorosa. Inclusive, temos a missão de espalhar isso para que ela seja bem compreendida. Precisamos da nossa inteligência, do nosso entendimento para entender quem é Maria? Sim. Mas como filhos, nós precisamos saber quem é ela com aquele coração exposto. É a mãe que diante do Pai, do Filho e do Espírito Santo pede por nós. Então, por Maria, venceremos todas as batalhas de Deus. Segunda passagem bíblica. Evangelho segundo São João, capítulo 19, versículos de 25 a 27. Estão gravando, né? Vão colocando aí nos comentários. Já foi o por Maria. Agora, com Maria. Por Maria, agora com Maria. Evangelho segundo São João, capítulo 19, versículo 25 a 27. Junto à cruz de Jesus estavam de pé sua mãe e a irmã de sua mãe, Maria de Cleofas, e Maria Madalena. Jesus, ao ver sua mãe e ao lado dela, o discípulo a quem amava, disse a Nossa Senhora: mulher, eis aí o teu filho. Depois disse ao discípulo: eis aí tua mãe. A partir daquela hora, o discípulo a acolheu em sua casa. Você é esse discípulo também. Você é esse discípulo que agora Jesus está dizendo para você: eis aí a tua mãe. Eis aí a tua mãe. E como discípulo amado, como São João, nele você pode se ver e levá-la para sua casa. O discípulo a acolheu em sua casa. Vamos lá. Se nós falarmos assim, a irmã Terezinha Letícia está cantando com a irmã Terezinha, como é que eu disse? A irmã Maria Alexia está cantando com a irmã Terezinha Letícia. Elas estão fazendo alguma coisa juntas, não é? A irmã Edviges Maria está rezando com o irmão Tarcísio Maria, com o irmão Luiz Maria, com o irmão João da Cruz. A irmã Maria Rita está aqui rezando com a irmã Maria Águeda e a irmã Maria Lute, intercedendo por nós. Né? Estão aqui rezando. Então, estamos fazendo alguma coisa junto. Mas é muito mais que isso, o com Maria. O viver com Maria é acolhê-la em casa. É acolher na sua casa física, moradia, mas é acolher na sua família, no seu lar. E é acolher no seu coração. Por isso que esse evangelho aqui, esse versículo, tem tudo a ver com a segunda invocação, com Maria. Por Maria você vencerá todas as batalhas de Deus. Com Maria você vencerá todas as batalhas de Deus. Mas não é só fazer as coisas junto com ela.
É acolhê-la na sua vida. É ter a vida regenerada.

0: regida. A vida regida. Nossa Senhora tem que ser a maestra, a mestra, mas é maestra mesmo no sentido da música, né? É Batuta o nome do pauzinho? Hã? O pauzinho. É Batuta? Pronto, o pauzinho que o maestro usa na orquestra, né? Deixar que Nossa Senhora faça a regência da orquestra da sua vida. Com Maria, venceremos todas as batalhas de Deus. Se com Maria o Evangelho te explica o que é, é acolher ela na sua casa. E muitas vezes essa acolhida Nossa Senhora vai pedir no meio de um calvário. Ela vai pedir isso para você no meio de uma luta tão grande. Às vezes, talvez ali naquele hospital onde você está agora, Hospital da Restauração. Lembrava agora desse hospital, é o que eu tenho de referência de maior sofrimento, que é o que eu visitei e vi lá em Recife. Né? O hospital, o HGF, aqui em Fortaleza. Ou você que está em outro hospital, em outro lugar do nosso Brasil, está no meio desta cruz. No meio desta cruz, semelhante a Nossa Senhora, talvez está tendo que entregar um filho seu a Jesus. Ou entregar ao céu, a Jesus mesmo. E ou então está numa grande tribulação na sua vida e você dizer, mãe, a partir desta hora, eu sou o discípulo, eu sou a discípula que te acolho em minha casa. Eu sou aquele que te acolhe na minha casa, no meu coração. E mesmo no meio de todas essas batalhas e tribulações da minha vida, eu creio que contigo eu vencerei todas as batalhas de Deus. Eu creio que por ti eu estou debaixo da tua intercessão, mas isso não me basta. Como filho predileto, como discípulo fiel a ti, eu quero também que tu estejas comigo na minha vida. Acolher Nossa Senhora, fazer todas as coisas com ela, vencer todas as batalhas com ela, significa dizer, deixar ela viver em você. Me ajuda, irmã Maria Alexa, a senhora vai lembrar. Ó Jesus, que viveis e reinais em Maria,
1: vinde, vivei e reinar em nós.
0: Ó Jesus, que viveis e reinais em Maria, vinde viver e reinar em nós. Você entende? Estamos chegando aqui no ápice do nosso caminho. Por Maria, com Maria, agora em Maria. Lá nos Atos dos Apóstolos, capítulo 1, versículo 14. Vou começar no 12, para não perder o costume. Eu já segui bem direitinho, né? Mas sempre que vou pregar, eu dou um versículo e começo dois antes. No 12, diz assim. Nós vamos ouvir essa leitura aqui domingo, no dia de Pentecostes. Mas presta atenção para ver que nisso também o céu nos antecipa a ação do Espírito Santo na sua vida nesta noite. Então, os apóstolos voltaram para Jerusalém. Vindo do Monte das Oliveiras. O que aconteceu lá no Monte das Oliveiras? Nós vimos lá na Semana Santa, na Quaresma, Jesus lá na agonia, suando sangue. Os apóstolos voltaram para Jerusalém, vindo do Monte das Oliveiras, que está próximo de Jerusalém, à distância da caminhada, num dia de sábado. Entraram na cidade e subiram para a sala de cima, onde costumavam reunir-se. Onde eles costumavam se reunir com Jesus. Eram Pedro e João, Tiago e André, Filipe e Tomé, Bartolomeu e Mateus, Tiago, filho de Alfeu, Simão Zelota e Judas, filho de Tiago. Judas Tadeu aqui, tá? 11. Viram que só tem 11 aqui, né? Depois, lá na frente, nós vamos vendo que acontece a eleição de São Matias, que celebramos dia 14 agora. O versículo 14 diz assim, todos eles, perseveravam na oração em comum, junto com algumas mulheres e Maria, mãe de Jesus, e com os irmãos dele, com os parentes, né? Com aqueles mais próximos. Todos eles perseveravam em oração em comum, junto com algumas mulheres e Maria, mãe de Jesus, e com os irmãos dele. Vamos à nossa última invocação dentro da mesma invocação, não é? Em Maria, vencer todas as batalhas em Maria, vencer todas as tribulações em Maria, significa viver essas batalhas, enfrentar essas batalhas com o coração unido no dela, fundido no dela. Eu quero ir, se as irmãs puderem me ajudar com a câmera, se eu puder ir lá juntinho da imagem no coração dela, tá? É ter o coração fundido no de Nossa Senhora. As irmãs vão me ajudar com a câmera para aproximar o máximo do coração de Nossa Senhora, porque se já é muito vencer as batalhas por Maria, porque ela também diante da Santíssima Trindade, na Santíssima Trindade, pede por você, e esse pedir por você é do amor, é do querer bem, não bastasse, nós somos chamados também a fazer todas as coisas, a viver uma vida, a vencer as batalhas com Maria, acolhê-la em casa, acolhê-la na vida, a sua vida ser regida, ser guiada, ser dirigida por ela. Mas ainda não basta, porque se você quer graças e milagres, é preciso viver em Maria. Ó Jesus, que viveis em Maria, ele vivia em Maria. Nós voltamos lá para a primeira passagem do Evangelho. Jesus em Maria, no ventre dela, no ventre dela. Em Maria significa estar unido a este coração. Não é você que vai mais vencer, ou lutar ou batalhar, o coração dela. Esse coração, unido a esse coração, misturado com esse coração, dentro desse coração, envolto nesse coração, guardado nesse coração, por Maria, com Maria, em Maria, dentro, misturado. Eu sou um com ela. Eu sou um com ela. E se eu sou um com ela, eu sou um com a... Meu coração é um só com a força desse coração. Meu coração é um só com a unção desse coração. Meu coração é um só com a beleza desse coração. Meu coração é um só com a força desse coração que suporta ali aos pés da cruz. E ainda ela também acolheu o discípulo amado. Ela também, esse coração também quer acolher você. Ela também quer viver com você. Por Maria, com Maria, em Maria, venceremos todas as batalhas de Deus. Nossa Senhora no Cenáculo, nós vamos viver um domingo de Pentecostes inesquecível. Na verdade, o retiro começa na sexta. Prepararmos bem o coração. Estamos rezando a novena de Pentecostes. Hoje é o quarto dia que nós vamos rezar aqui no poderoso texto do combate. Eu convido você a essa semana assim, ó, se abandonar na oração, se lançar, se abrir aos dons, se abrir aos carismas, se abrir para o Espírito Santo derramar os frutos. Quando foi que o Espírito Santo veio sobre os apóstolos e Nossa Senhora ali em Pentecostes, como línguas de fogo, ali na comunidade nascente, na igreja nascente, os apóstolos, Maria, mãe de Jesus, com algumas mulheres ainda tinha lá, e com os irmãos de Jesus, os parentes de Jesus. É que essa palavra eu não tinha percebido, agora que percebi quando fala dessas outras mulheres, me vinha forte desde o começo da pregação, as mulheres que são chamadas a refletir Maria no mundo. Nós somos chamadas a refletir Maria no mundo. Você que é mãe e esposa está aí, nós que somos religiosos, nós precisamos afogar o mundo numa presença mariana sem tamanho, assim que não dê para conter nem controlar. E isso é responsabilidade nossa, das mulheres. Nós somos responsáveis por não deixar a imagem de Nossa Senhora, imagem que digo não a imagem física, mas o que ela representa, se dissolver no meio do nada, no meio dos pecados do mundo. Não podemos, nós temos a missão de sermos outras Marias. Uma pausa para o café, uns dias atrás estive lá, né? Não lembro quando foi, falando sobre a alma feminina, com base nos escritos da Santa Teresa Benedita da Cruz, ela é mais conhecida por muitos como Edith Stein, e ela diz isso, o princípio formador da alma feminina, e é com isso eu finalizo, o princípio formador da alma feminina deve ser uma vida eucarística e litúrgica. Uma vida ligada a Jesus Eucarístico, porque é de lá que vem toda a vida. E é uma vida litúrgica, seguir o tempo da igreja, os tempos que a igreja dá para vivermos. Estamos no tempo pascal, daqui a pouco a liturgia nos oferece Pentecostes. Então, o princípio formador, que forma a alma feminina, que dá formato a nós, por dentro de nós, é uma vida eucarística e litúrgica, de acordo com os estudos que Santa Teresa Benedita da Cruz fez, e repito, é chamada também Edith Stein, o nome civil dela, né? Outro dia eu falo um pouco mais sobre ela. Falando isso porque tem todo sentido viver por Maria, com Maria e em Maria. Porque só assim nós seremos capazes de viver por Cristo, com Cristo, em Cristo. A oração lá que eu falei para você da liturgia eucarística da Santa Missa. E aí sim, teremos dentro de nós pulsando uma vida divina. E fazer com que os traços de Nossa Senhora sejam reconhecidos em nós. A maternidade dela precisa ser reconhecida nas mulheres. Precisa ser. Feminilidade é além daquilo que você, muitas já devem conhecer. Nos aspectos exteriores é também, principalmente, o interior. Porque o exterior é só tradução do que vem de dentro. Então, vamos fazer esse caminho também enquanto mulheres, lembrarmos a nossa oração, lembre da sua oração. Eu sou religiosa e eu vou dizer para vocês, eu peço todos os dias a Nossa Senhora. Primeiro eu agradeço por ter nascido mulher para ser esposa de Jesus. Depois, pedir a ela, né, me dê a sua, me comunique o seu formato, né, a sua alma, o seu amor, a sua presença, a sua existência. Para que assim eu possa refletir aquele que é, que era e sempre será o Deus Todo-Poderoso, o Filho dela. E todos nós possamos nos estremecer de alegria como São João Batista. Por Maria, com Maria, em Maria, venceremos todas as batalhas de Deus. Imaculado Coração de Maria, sede nossa salvação. Coloca nos comentários, sede nossa salvação. Vamos agora à nossa notícia de hoje.
2: Amém. E o que aconteceu há 2000 anos atrás, como a nossa irmã Edwiz Maria ia falando, que Nossa Senhora que visita Santa Isabel e ali João Batista e Santa Isabel ficam repletos do Espírito Santo. Hoje Nossa Senhora também quer visitar a sua casa, o seu coração, para você ser uma pessoa cheia deste Espírito Santo. E a notícia de hoje move para nós, move o nosso coração, para nos impulsionarmos a uma vida de oração também mais intensa, rezar pelos nossos irmãos que estão sendo perseguidos lá na Índia. É o estado de Manipur, que fica no nordeste da Índia, voltou a ser um palco de episódios violentos, que atingem diretamente comunidades cristãs e líderes religiosos naquele local. E recentemente, nessa região, houve um sequestro de 2 jovens religiosos da comunidade salesiana, comunidade fundada por São João Bosco. Eles foram sequestrados no dia de Nossa Senhora de Fátima, justamente no dia 13 de maio. Esses jovens estavam fazendo uma viagem e foram sequestrados, mas graças a Deus, já no dia seguinte, dia 14 de maio, os criminosos libertaram esses 2 jovens e o padre da província local, em uma reportagem, disse que todos ficaram com um grande alívio ao verem os 2 jovens religiosos libertos, com vida e sem nenhum dano físico, com a sua integridade vital, com a sua saúde intacta. E o estado de Manipur vive isso, vive esse intenso conflito entre 2 comunidades, que são os Meitei, que são pessoas hindus do local, e os que são chamados Kuki, que a maioria são pessoas cristãos que moram naquela região. Esse conflito, tanto religioso como também social, tem ameaçado muito a convivência de muitas pessoas que moram no nordeste da Índia. Muitas pessoas daquele local estão até saindo dessa região, morando em outros locais. E devido a esse conflito, houve também um grande massacre no dia 13 de maio, justamente no dia de Nossa Senhora de Fátima. Armaram uma emboscada para um carro de cristãos que estavam se locomovendo, e 3 pastores batistas e outras pessoas foram mortos, e outras pessoas ficaram gravemente feridas. Foi um ataque armado naquela região. A comunidade cristã, que estava retornando de um encontro eclesial, quando foram atacados por homens armados, que dispararam ali contra o comboio, contra o carro deles. Os bispos da região de Manipur definiram os ataques como atos hediondos contra líderes religiosos que, nestes anos de crise, representaram uma fonte vital de herança e força. São palavras do bispo, uma fonte vital de herança e força. E no comunicado também se destaca que a violência apenas acentua as feridas, prolonga o sofrimento e enfraquece os laços que unem as comunidades. O arcebispo daquela região também se pronunciou e pediu para que as pessoas optassem, escolhessem sempre pelo diálogo, o perdão, a reconciliação, a moderação e a coexistência pacífica. Então é algo que o nosso Papa Leão XIV tem frisado muito no seu pontificado, tem pedido muito a paz, e por isso hoje, nesse poderoso texto do combate também, nós apresentamos os nossos irmãos do estado de Manipur, na Índia, para que reine a paz naquele local. Que Nossa Senhora de Fátima possa interceder por eles, para que todos os corações que estavam aflitos recebam a consolação de Nossa Senhora, a consolação do próprio Cristo. Agora, para iniciarmos o nosso poderoso texto do combate, com fé apresenta a tua intenção, apresenta a graça que você quer alcançar, a sua libertação, o seu milagre. Agora vamos iniciar este momento do nosso poderoso texto do combate. Recebe Jesus agora em teu meio. Graças e louvores se deem a todo momento.
0: Ao Santíssimo e Diviníssimo Sacramento.
3: Vem, Jesus.

0: E repete assim comigo, forte. Por Maria.
1: Por Maria.
0: Com Maria.
1: Com Maria.
0: Em Maria.
1: Em Maria.
0: Vencerei todas as batalhas de Deus.
1: Vencerei todas as batalhas de Deus.
0: Agora vamos rezar juntos, nós aqui e você aí. Um, dois, três. Por Maria.
1: Com Maria.
0: Em Maria.
1: Vencerei todas as batalhas de Deus.
0: Uma terceira vez, confiando na intercessão desta mãe que pede por nós. Um, dois, três.

São Miguel. Nós venceremos como comunidade religiosa. Nós venceremos como Brasil, que será renovada a consagração do nosso país. Nós venceremos enquanto humanidade, enquanto mundo. Porque não há quem coloque a confiança no Senhor e seja decepcionado. Essas almas, Senhor, que estão aqui diante de Ti nesta noite, confiam em Ti e cremos que não seremos decepcionados. Nós vamos cantar mais uma vez, enquanto isso você vai compartilhar com toda a força.

0: vamos rezar nesta certeza da vitória de Deus, pelo sinal da Santa Cruz. Livra-nos, Deus, nosso Senhor, dos nossos inimigos, em nome do Pai, do Filho e do Espírito Santo.
1: Amém.
0: Pai nosso, que estás no céu, santificado seja o vosso nome. Venha a nós o vosso reino. Seja feita a vossa vontade, assim na terra como no céu.
1: O pão nosso de cada dia nos dai hoje. Perdoai-nos as nossas ofensas, assim como nós perdoamos a quem nos tem ofendido. E não nos deixeis cair em tentação, mas livrai-nos do mal. Amém.
0: Ave Maria, cheia de graça, o Senhor é convosco. Bendita sois vós entre as mulheres. Bendito é o fruto do vosso ventre, Jesus.
1: Santa Maria, Mãe de Deus, rogai por nós, pecadores, agora e na hora de nossa morte. Amém.
0: Creio em Deus Pai, Todo-Poderoso,
1: Criador do céu e da terra, e em Jesus Cristo, seu único Filho, nosso Senhor, que foi

0: terceiro dia, subiu aos céus, está sentado à direita de Deus Pai Todo-Poderoso, donde há de vir a julgar os vivos e os mortos. Creio no Espírito Santo, na Santa Igreja Católica, na comunhão dos santos, na remissão dos pecados, na ressurreição da carne, na vida eterna. Amém.
1: Vamos rezar juntos. Está Augusta Rainha autorizando que ela envie os anjos, pedindo que ela envie os anjos em nossa defesa. Augusta Rainha dos céus e Senhora dos anjos, vós que recebeste de Deus o poder e a missão de esmagar a cabeça de Satanás, humildemente vos rogamos,

0: Ó bondosa e carinhosa Mãe,
1: vós sereis sempre o nosso amor e a nossa esperança. Ó Divina Mãe, enviai os santos anjos em nossa defesa, afastando para longe de nós o cruel inimigo.
0: Coloca no chat o nome de todas as mulheres que você conhece. Coloca, se você é mulher, o seu primeiro, pedindo a libertação para todas as mulheres. Todas as mulheres da sua família, mas também aquelas que você conhece e sabe que precisa de fortalecimento, precisa de cura do coração, precisa da libertação dos vícios, não é algo só dos homens. Muitas mulheres aprisionadas em vícios, a libertação de todo o mal. Aqui, Senhor Jesus, por meio da tua mãe, a Virgem Maria Santíssima, eu te peço a libertação de todas essas mulheres. Te peço uma unção nova e renovada para todas elas, para que o Espírito Santo unja todos os potenciais das almas femininas, para que sejam cada vez mais reflexo da tua mãe, a Virgem Maria. Abençoai a ti, Espírito Santo, nós te pedimos, vem sobre cada alma de cada mulher, sobre o coração de cada uma delas, curando de todas as feridas, curando de todas as dores, curando e

tantos frutos na sua maternidade como esposa. Abençoai o ser esposa de cada uma delas, para que sejam cada vez mais também amadas, respeitadas por seu esposo, para que amem e respeitem também cada vez mais o seu esposo. E aqui você que é mulher, reza pedindo e dizendo, declarando tudo ao mesmo tempo: Senhor, eu confio em ti, eu peço mais confiança, eu preciso de mais confiança, e com esta fé e com esta confiança eu te entrego tudo aquilo que trago no meu coração de mãe, tudo aquilo que trago no meu coração de mulher, tudo aquilo que trago no meu coração de esposa, tudo aquilo que trago no meu coração de filha, tudo aquilo que

verdade, declaro agora você, filha, diante de Jesus, que aquelas que confiam nele, aquelas que confiam nele, não serão decepcionadas, não serão. Canta isso. Almas que confiam.

0: Ele vai já abençoar, ministrar essa primeira bênção do texto do combate sobre nós, sobre você, sobre sua filha, você que está rezando. Vamos rezar agora a oração inicial da novena de Pentecostes. Hoje é o quarto dia. E cada dia que vai se passando, vai se aproximando mais o fogo, a chama, aquelas labaredas de fogo, línguas de fogo que desceram sobre os apóstolos, sobre Nossa Senhora no cenáculo. E ali todos ficaram cheios do Espírito Santo de Deus. Todos ficaram cheios do Espírito Santo. Vamos rezar. Ó Espírito Divino, que a Igreja chama de Criador, não só porque o sois em relação às criaturas, mas também porque, ao suscitar nas almas pensamentos devotos e santos sentimentos, criais nelas a santidade que é vossa obra. Que vossa virtude benéfica também seja derramada sobre nós, e enquanto vos honramos com esse exercício devoto, dignai-vos visitar nossas mentes e nossos corações com luz e graças celestiais. Repete isso comigo. Dignai-vos.
1: Dignai-vos.
0: Visitar nossas mentes e nossos corações.
1: Visitar nossas mentes e nossos corações.
0: Com luz e graças celestiais.
1: Com luz e graças celestiais.
0: De modo que nossas orações.
1: De modo que nossas orações.
0: Se elevem agradáveis a vós.
1: Se elevem agradáveis a vós.
0: E de vós.
1: E de vós.
0: Nos desça.
1: Nos desça.
0: A abundância.
1: A abundância.
0: Das misericórdias divinas.
1: Das misericórdias divinas.
0: E desce. Esta abundância das misericórdias divinas desce sobre você, sobre sua casa, sobre todas as mulheres. Todas. Aquilo que nós estamos pedindo tanto ao Senhor, também lá no texto da misericórdia, pede agora que o Senhor alimente, o Espírito Santo leve o alimento espiritual que sua filha mais necessita, que sua mãe mais necessita, que sua irmã mais necessita, que as mulheres que você conhece mais necessita, a sua esposa. Declara mais uma vez.

rezando agora por outras mulheres também. Mas você, mulher, agora eu peço que você reze por você. Coloque o seu nome diante do Senhor. E eu peço aos homens que estão rezando conosco que possam erguer as suas mãos e elevar a sua voz diante do Senhor. Filho, é hora de você pedir pela sua mãe, seja ela viva ou falecida. É hora de você pedir pela sua filha, pela sua irmã, pela sua esposa. É hora de você rezar por essa esposa que te traiu, que te abandonou. Reze por ela. Jesus mandou rezar pelos inimigos e aqueles que fazem o mal a gente. É hora de você rezar por essa mulher que precisa da sua oração. É hora de você pedir ao Senhor o Espírito Santo, pedir a graça de hoje, elogiar sua esposa, elogiar sua mãe, sua filha. Põe agora nessa oração o seu coração. Eu rezo junto com você, homem, erguendo as minhas mãos, junto com os irmãos que estão aqui. Nós pedimos, e eu acompanho a oração do seu coração, de todo o coração, com todo o amor que eu tenho, Senhor, por essa minha irmã, por essa minha esposa, por essa minha filha, pela minha mãe, também pela minha sogra, pela minha cunhada, pela minha nora. Eu rezo pelas mulheres da minha família, Senhor, e de todo o meu coração eu perdoo aquelas que me feriram e te peço que a tua divina misericórdia caia sobre elas. Eu te agradeço por aquelas que se sacrificaram e se sacrificam por mim. Senhor, eu te peço de coração, vem em socorro dessas mulheres, muitas delas feridas, muitas delas na dor silenciosa de cada dia, muitas delas escondendo as lágrimas, mas tu sabes tudo, Senhor, e tu podes ouvir a minha oração, mesmo que não seja digno. Diga isso ao Senhor: eu confio em vós, eu sei que o Senhor ouve, a oração pode mover montanhas, por isso move a montanha dessa depressão na minha esposa, na minha filha. Move essa montanha, Senhor, da angústia, da tristeza, da ansiedade, da preocupação. Vem curar, Jesus, essas feridas que ainda estão expostas, que ainda não foram totalmente curadas. Jesus, eu te peço, e eu estou rezando com você, homem, eu te peço que o Senhor mesmo agora abrace essa mulher que tanto precisa do teu amor. E se você está perto da sua esposa, da sua filha, da sua mãe, abraça agora, abraça, confia em Jesus. Ele está usando você agora, os seus lábios para orar por elas, o seu coração para abençoá-las e, se possível, os seus braços, para que esse abraço seja um gesto de perdão, reconciliação, amor, carinho, consolo, cura. E ainda uma vez proclama que as almas que confiam no Senhor já estão sendo agora recompensadas por essa confiança.

Enquanto nosso irmão Luiz Maria ia ministrando esta oração, com muita unção o Senhor movia ao meu coração de muitas mulheres que rezam conosco agora que o Espírito Santo está derramando uma unção de cura muito forte. Particularmente mulheres que tinham crises de enxaqueca frequentemente. Deixa eu rezar, filha, por você nesse momento. Senhor Jesus, eu te peço em nome, pelo poder do teu sangue, por intercessão de Nossa Senhora. Eu peço por esta filha agora que está com enxaqueca, que está com estas crises de dor de cabeça. Senhor Jesus, eu peço a unção do poder do teu sangue, o poder da tua santa cruz, que toda ação diabólica nesse momento caia por terra pelo poder do teu sangue, que está atormentando estas filhas que estão com enxaqueca, com dor de cabeça, que estão com dificuldade de lidar ao longo do dia com os trabalhos, com os seus estudos, com a situação que precisam lidar cotidianamente, de cuidar de algum ente querido, e que esta dor de cabeça está fazendo esta filha perder muitas vezes a paciência. Nós pedimos, Senhor, pelo poder da tua cruz, que esta enfermidade, seja verdadeira, seja uma falsa enfermidade, sendo atormentado pelo inimigo, saia neste momento. Que Satanás bata em retirada, que o poder da tua cruz seja fincado neste momento e traz, Senhor, uma unção de cura. E o Senhor move ao meu coração agora pessoas, mulheres que rezam conosco. Filha, que você teve uma dificuldade com o seu pai e você está com uma dificuldade de perdoar o seu pai. Pede a Jesus agora, você está aqui diante de Jesus. Ele que é a fonte de toda cura, Ele que é a fonte de todo perdão. Se prostra agora você que pode, filha. E pede a Jesus, Senhor, dai-me a graça de perdoar. Dai-me a graça de perdoar este ente querido que me fez este trauma. Não importa se seja só o seu pai, mas se foi alguma outra pessoa que lhe feriu financeiramente, que lhe deu algum golpe. Entrega a Jesus e pede esta unção de cura, porque como vamos cantar agora junto com o ministério, não há confusão que dure para sempre. E esta palavra é uma palavra muito forte. Eu encontrei esses dias com uma filha que rezava conosco aqui no Instituto Hesed, aqui na nossa casa, na nossa Fortaleza Angélica, e ela veio, falou o testemunho dela e disse da dificuldade que ela estava lidando com o marido, que o marido estava no vício da bebida e estava com uma dificuldade do marido, porque ele chegava muitas vezes em casa, batia, agredia. E ela contava esse testemunho para mim e disse, com fé, irmão, eu creio que eu vou alcançar a minha libertação. Se você, filha, se encontra desta forma, com fé, pede a Jesus esta libertação. Esta filha ainda não tinha alcançado a graça dela, mas ela disse, irmão, eu creio que eu vou alcançar esta libertação. Pela fé, Jesus, ele muitas vezes falava, vai, que a tua fé te salvou, seja feita conforme a tua fé. Por isso, suplica agora junto com o ministério, não há confusão que dure para sempre e confia na tua graça. Acredita no teu Deus.

0: do Senhor. Vou pedir que o Padre Davi ministre essa bênção, trace o sinal da cruz sobre todas as mulheres nesse momento, para rezarmos a nossa dezena.
1: Nesse momento de graça, nesse momento de luz, que graça o Senhor está confirmando, que as mulheres estão sendo curadas e libertas. Que graça o Senhor também confirma no meu coração de continuar este ministério de oração pelas mulheres, principalmente as mulheres que sofrem com o sonho de serem mães, mulheres que são curadas nesse momento para que sejam mães, mães que são curadas pelas dores causadas por seus filhos. Então, nesse momento, nós pedimos que sobre todos nós, sobre todas as mulheres que rezamos e que rezam conosco neste momento, que desça sobre vós a bênção, que nós estamos reunidos nesta força da Trindade Santa, do Deus que é Pai, Filho e Espírito Santo.
0: Amém. São Miguel e todos os santos anjos,
2: combatei e rogai por nós.
0: São Miguel e todos os santos anjos,
2: combatei e rogai por nós.
0: São Miguel e todos os santos anjos,
2: combatei e rogai por nós.
0: São Miguel e todos os santos anjos,
2: combatei e rogai por nós.
0: São Miguel e todos os santos anjos,
2: combatei e rogai por nós.
0: São Miguel e todos os santos anjos,
2: combatei e rogai por nós.
0: São Miguel

0: rogai por nós.
1: São Miguel e todos os santos anjos,
0: combatei e rogai por nós.
1: Augusta Rainha dos Céus
0: e Senhora dos Anjos, vós que recebeste de Deus o poder e a missão de esmagar a cabeça de Satanás, humildemente vos rogamos e envieis as legiões celestes para que as vossas ordens persigam e combatam os demônios por toda parte, refreando a sua audácia e precipitando os no abismo.
1: Quem como Deus?
0: Ninguém.
1: Ó bondosa e carinhosa Mãe,
0: vós sereis sempre o nosso amor e a nossa esperança. Ó Divina Mãe, enviai os santos anjos em nossa defesa, afastando para longe de nós o cruel inimigo.
2: Você deve deixar o Espírito Santo de Deus primeiro curar o seu coração, para que você possa ser canal de cura para os outros. Todos nós somos feridos, todos nós somos doentes, todos nós precisamos da cura do Espírito Santo. Você primeiro, filho, filha, deve estar bem com você mesmo. E estar bem com você mesmo, eu não estou falando nadando em prazeres, em diversões, não é isso. É na batalha, na luta, na cruz, pregado na cruz, mas bem com você mesmo. E o que é estar bem comigo mesmo, irmã Luiz Maria? Você já ouviu falar de uma consciência tranquila? A palavra de Deus traz algo muito especial. A primeira carta de São João diz que a nossa arma, a nossa alegria é estar de consciência tranquila. E se nós nos acusamos dos nossos pecados, Deus está pronto para nos abraçar, como o pai do filho pródigo, para nos perdoar, para nos limpar. E assim, depois desse abraço do perdão, principalmente no sacramento da confissão, nós estamos com a consciência tranquila. E ele diz assim, São João: e se a nossa consciência nos acusa, Deus é maior que a nossa consciência. Por isso, filho, olha para Jesus. Pede perdão dos seus pecados. Pede a Jesus a graça de se arrepender, a graça de começar de novo, de tentar fazer diferente. Pede a Jesus, Ele é tão bom, Ele te ama. E principalmente, o Senhor fala ao meu coração de pessoas que não conseguem ainda se perdoar. Você é muito amado, você é muito amada. Você deve perdoar a si mesmo. Foi muito caro o preço que Jesus pagou para poder te perdoar, para poder te deixar livre. Por isso receba, foi muito caro, foi muito sofrimento que Jesus teve para que você receba esse perdão. Então diga que em nome do Senhor você perdoa você mesmo. Senhor, eu perdoo a mim mesmo de todos os meus erros e pecados do passado, todos os erros e pecados de hoje. Eu perdoo a mim mesmo, Senhor, por ter machucado meu esposo, minha esposa, meus filhos. Senhor, eu quero uma vida nova. E se eu não tenho conseguido, eu tenho confiança que nesse tempo do Espírito Santo, o Senhor vai me dar a força que eu sozinho não tenho. Nesse tempo do Espírito Santo, eu vou mudar. E através da minha mudança, eu verei mudança na minha família. O Senhor está libertando mulheres de vícios, vícios na área da sexualidade. O Senhor está libertando agora jovens, adolescentes de pecados que você tinha vergonha de confessar, e você vai ter a coragem e vai se libertar o demônio que está te aprisionando, te afastando da confissão pela vergonha. Ele está sendo humilhado agora. Você está se sentindo amado, por isso você vai se perdoar e receber o perdão de Deus. O Senhor me mostra pessoas que estão numa compulsão de comida sem parar, e não consegue parar, não consegue. O Senhor está te curando, filha. Lá na raiz desse problema, o Senhor está te curando, filho. O Senhor me mostra um jovem que tem muitos medos. Você tem medo de tudo. E você tem vergonha até dos seus amigos por causa desses traumas do passado. Você tinha muitos medos. Jesus está curando com o amor dele, com o abraço dele, lá na raiz, lá naquele trauma, lá naquele abuso, lá naquele momento difícil. Mas tudo é o Espírito Santo que vem e que faz o novo na sua vida. Por isso agora, se você puder, se ajoelha diante do Senhor agora e Quando essa canção for ministrada, pede agora que o Pentecostes não aconteça só no dia 24, que seja agora a tua experiência de Pentecostes. Nós te pedimos, Senhor, vem Espírito Santo.

0: deixe o Espírito de Deus orar em você. Eu vejo nesse momento como que uma nuvem pairando sobre todos os lugares onde está sendo rezado esse terço do combate, nas cidades, nos bairros, nos estados, fora do Brasil, e o sopro de vida do Espírito Santo até muda o clima. Pessoas que estavam com calor e agora sente um friozinho, sente um frescor. Pessoas que ao contrário estavam com frio e sente esse calor do amor do Espírito Santo. Ora no Espírito, deixa Ele orar em você. Se você não tinha dom de línguas, deixa Ele orar como Ele quiser, não tenha medo, não tenha vergonha. O Senhor está no meio de nós, o Senhor está operando curas. O Senhor me mostra uma mulher, uma menina na verdade, com seu olho esquerdo, que estava com grande enfermidade. O Senhor Jesus, o menino Jesus, toca agora e Ele passa a saliva dele no seu olho e você está sendo curada. Você sente essa cura no seu olho. Ora, filha, ora, filho, no Espírito de Deus. Deixe o Espírito orar em você. Você que estava reclamando, triste, angustiado, agradece. Nesse agradecimento, ora em línguas. Ora em línguas como uma gratidão. Ora em línguas se conectando, se unindo ao Espírito de Deus. Ora no Espírito.
1: E me vem ao coração agora que o inimigo tem trazido neste momento muita dispersão para muitas pessoas que rezam conosco agora. Por isso, eu convido você a repetir assim comigo: Espírito Santo,
2: Espírito Santo,
1: eu renuncio neste momento,
3: eu renuncio neste momento,
1: na autoridade que o Senhor me dá,
3: na autoridade que o Senhor me dá,
1: eu
3: suplico,
1: que todo espírito de distração,
3: que todo espírito de distração,
1: de medo,
3: de medo,
1: de insônia,
2: de insônia,
1: de cansaço,
3: de cansaço,
1: possa sair de mim,
2: possa sair de mim,
1: neste momento,
2: neste momento.
1: E Espírito Santo de Deus,
2: e Espírito Santo de Deus,
1: eu me abro à tua graça,
2: eu me abro à tua graça,
1: eu me abro ao teu batismo,
2: eu me abro ao teu batismo,
1: e eu peço,
2: e eu peço,
1: como um mendigo,
2: como um mendigo,
1: vem sobre mim,
2: vem sobre mim,
1: neste momento de oração,
2: neste momento de oração.
1: E agora o Espírito Santo, Ele desce em profusão sobre nós, através dessa oração de renúncia. Muitos corações que estavam distraídos, dispersos, agora através dessa oração de renúncia, o Espírito Santo pode agir com mais eficácia. E me vem ao coração de pessoas que rezam conosco, você estava com problema de circulação, e através desse momento de oração, esse problema de circulação está sendo resolvido pelo poder do Espírito Santo. Agora que age na tua corrente sanguínea, suplique esse batismo do Espírito Santo. Você que tinha medo, medo do dom do repouso, pede agora ao Espírito Santo que esse medo possa sair de você, para que você possa experimentar esta graça, essa paz que vem do Espírito Santo, essa alegria, esta suavidade. Por isso vamos cantar mais uma vez: ó Espírito Santo, amor do Pai, recebe este Espírito.

0: Obrigada, Jesus. Nós tomamos posse de tudo isso, todas essas proclamações, crendo no teu poder. E reza, filho, com fé. Reza com alegria, já certo da vitória de Deus na tua vida. São Miguel e todos os santos anjos.
1: Combatei e rogai por nós.
0: São Miguel e todos os santos anjos.
1: Combatei e rogai por nós.
0: São Miguel e todos os santos anjos.
1: Combatei e rogai por nós.
0: São Miguel e todos os santos anjos.
1: Combatei e rogai por nós.
0: São Miguel e todos os santos anjos.
1: Combatei e rogai por nós.
0: São Miguel e todos os santos anjos.
1: Combatei e rogai por nós.
0: São Miguel e todos os santos anjos.
1: Combatei e rogai por nós.
0: São Miguel e todos os

vícios, pelo fortalecimento nas dificuldades, para que o Espírito Santo possa vir agir levantando a masculinidade de tantos homens que estão fragilizados, tantos homens que estão pensando em desistir da caminhada. Pede a Jesus agora, pela força do Espírito Santo, que possa te reerguer. Você que luta contra esse vício, como aquela mulher que apresentava para mim, o esposo que lutava contra o vício da bebida, que estava afundado nesse vício, nós queremos pedir por todos os homens que estão nesse vício da embriaguez, do alcoolismo, do vício das drogas. Nós pedimos, Espírito Santo, a tua libertação por esse homem que está sofrendo com esse vício da cocaína. Nós pedimos, Senhor, que agora, a partir de agora, o Espírito Santo paire no seu sangue e que aconteça agora uma desintoxicação de toda a droga que está no seu sangue. Nós pedimos a libertação de todo pecado na área da sexualidade, Espírito Santo, que os homens possam ser libertos. Particularmente nós pedimos pelos nomes que estão sendo apresentados agora aqui no chat, pelo Sidney Gonçalves, José Ricardo, Gilcimar da Silva, o Cleiton dos Santos, o Clóvis, o Josias, Gilberto, Edinaldo, João Paulo, Luiz, José Carlos. Nós pedimos, Espírito Santo, pela libertação de cada homem agora que reza conosco, pelo teu fortalecimento, esse homem que está com depressão, que está trancado dentro do quarto e não vê mais uma solução na sua vida. Nós pedimos que o Senhor possa invadir agora com os raios da tua luz. Por isso nós clamamos mais uma vez cantando: ó Espírito Santo, ajudai-nos a ser bom. Canta junto com o ministério, com fé, homem.

pensar naqueles homens que passaram pela sua vida, o seu pai, o seu avô, o seu irmão, o seu sogro, o seu filho, o seu neto. Coloca diante do Senhor esses homens que precisam do seu amor, que precisam do seu perdão, que precisam da sua cura, com seu amor feminino, com seu amor de mãe, de filha. Reza, filha, reza agora com autoridade. As suas mãos erguidas têm o poder de expulsar Satanás da vida daqueles que você ama. A sua oração erguida são as mãos de Jesus, são as mãos de Maria, de tirar do coração desses homens, que às vezes você nem vê, mas feridas, lágrimas escondidas. Você vê aquele homem durão, aquele homem grosseiro, aquele homem que no fundo é uma criança ferida, machucada, que sente necessidade de um carinho, sente necessidade dessa cura, que as suas mãos erguidas agora estão trazendo para esses homens. Ora no Espírito, ora e abençoa, abençoa com a bênção da Rainha da Paz, abençoa com a bênção do seu batismo, você tem autoridade, encha agora com a bênção de Deus e diga que em nome de Jesus seja abençoado, e diga os nomes, fulano, fulano, fulano, enquanto nós cantamos, ó Espírito, ajudai-me a ser bom. Você com a mão erguida, abençoa e diga o nome de cada um, com autoridade. Você não está vendo, mas a sua mão está como que tocando espiritualmente em cada um desses homens. O seu anjo da guarda está levando agora o rio de água viva que jorra daqui da Eucaristia para cada um desses nomes que você está dizendo com fé. Canta.

0: muitas mulheres que rezavam, que rezam agora pelos homens. E via forte ao coração de muitos homens que estavam distantes de Deus e mulher por fruto da tua oração agora, este homem está voltando para Deus. Você que rezava por este homem, não queria aceitar esse processo de nulidade, agora está aceitando. Você que rezava por esse homem que não estava querendo se casar na igreja, vocês já moravam junto, tem uns anos, e esse homem estava com o coração fechado porque não queria se casar na igreja. Toma posse desta palavra, porque pelo fruto da tua oração, ele vai aceitar esta graça, ele vai aceitar o matrimônio. Reza com fé agora esta oração ao Espírito Santo, clamando o Espírito Santo sobre você e sobre este homem da qual você apresentou agora aqui no chat. Rezamos o Veni Creator Spiritus. Vinde Espírito Criador, a nossa alma visitai, e enchei os corações com vossos dons celestiais. Vós sois chamado intercessor, de Deus excelso dom sem par, a fonte viva, o fogo, o amor, a unção divina e salutar. Sois o doador dos sete dons, e sois poder na mão do Pai, por Ele prometido a nós, por nós seus feitos proclamai. A nossa mente iluminai, os corações enchei de amor, nossa fraqueza encorajai, qual força eterna e protetor. Nosso inimigo repeli e concedei-nos vossa paz. Se pela graça nos guiais, o mal deixamos para trás. Vamos repetir isso. Repete isso, homem, com fé e com força. O mal deixamos para trás. Mais uma vez, com fé e com força, porque este vício você está deixando para trás. Hoje Deus te dá uma vida nova. Hoje o Espírito Santo te faz largar este vício. Te faz largar este vício do alcoolismo, esse vício da sexualidade desregrada, esse vício do cigarro. Repete com fé agora. O mal deixamos para trás. Ao Pai e ao Filho Salvador, por vós possamos conhecer, que procedeis do seu amor, fazei-nos sempre firmes crer. Enviai o vosso Espírito e tudo será criado,
1: e renovareis a face da terra.
0: Juntos, oremos.

0: todas as coisas, segundo o mesmo Espírito, e gozemos sempre de sua consolação, por Cristo nosso Senhor. Amém.
1: Pedir que o Padre Davi abençoe os homens agora nesta dezena que rezamos por eles.
2: Nesse momento, todos os homens que estão nos assistindo, rezando conosco, olhando para o rosto do Senhor que agora ilumina a face de todos nós, de todos os homens que recebem esta bênção, esta oração. Vocês, homens, não sabem a força que tem, a força que um homem tem de joelhos, a força que um homem tem através da oração. Um homem de joelhos, um homem prostrado diante da Virgem Maria, diante do Santíssimo Sacramento, implorando a São Miguel Arcanjo e todos os anjos e arcanjos, consegue sim, consegue ser curado e liberto de todos os males, de todos os vícios, de todas as dores. Por isso, homens, recebam. Recebam neste momento esta bênção. Esta bênção que é o próprio Pai que nos concede. O Pai e o Filho, o Santo Espírito deles procede. Então recebam, homens. Recebam com toda a força, com toda a inteligência e sabedoria dos vossos corações, esta bênção. Em nome do Pai, do Filho e do Espírito Santo.
1: Amém. Amém. São Miguel e todos os santos anjos,
3: combatei e rogai por nós.
1: São Miguel e todos os santos anjos,
3: combatei e rogai por nós.
1: São Miguel e todos os santos anjos,
3: combatei e rogai por nós.
1: São Miguel e todos os santos anjos,
3: combatei e rogai por nós.
1: São Miguel e todos os santos anjos,
3: combatei e rogai por nós.
1: São Miguel e todos os santos anjos,
3: combatei e rogai por nós.
1: São Miguel e todos os santos anjos,
3: combatei e rogai por nós.
1: São Miguel e todos os santos anjos,
3: combatei e rogai por nós.
1: São Miguel e todos os santos anjos,
3: combatei e rogai por nós.
1: São Miguel e todos os santos anjos,
3: combatei e rogai por nós.
1: Augusta Rainha dos Céus
3: e Senhora dos Anjos, vós que recebeste de Deus o poder e a missão de esmagar a cabeça de Satanás, humildemente vos rogamos que envieis as legiões celestes
4: para que as vossas ordens

0: esperança. Ó Divina Mãe, enviai os santos anjos em nossa defesa, afastando para longe de nós o cruel inimigo.
1: Agora Nossa Senhora quer entrar na sua casa, recolher a sua oração. Ela quer deixar também no seu coração este espaço para receber o Espírito Santo, quer ordenar. Então recebe Nossa Senhora na tua casa nesse momento.

declara que você recebe a visita de Nossa Senhora, sim. Ela está derramando rosas, sim. Ela está derramando o perfume do céu sobre o seu lar. Você que está adorando o Senhor agora, ela diz em Medjugorje que ela nunca está tão perto de nós quando nós estamos perto do Santíssimo Sacramento, quando nós adoramos Jesus no Santíssimo Sacramento, quando nós comungamos bem. Você está próximo de Nossa Senhora e Nossa Senhora está próxima de você. Recebe a visita dela. Ela sabe quais são as rosas que você precisa hoje. Recebe o carinho, recebe o abraço, recebe a bênção. Você não é órfão, você não está sozinho. Você não está sozinho. E onde a Virgem Maria chega, tenha certeza, todo mal vai embora. Canta isso.

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1: Boa noite para você que nos acompanha em todo o país. Segunda-feira, 18 de maio de 2026. Vamos ao destaque do dia, ciência e tecnologia. Em São Paulo, o presidente Lula anuncia novos investimentos no Cirus, que funciona como um super microscópio de alta precisão. Será ampliada a capacidade brasileira de pesquisa em áreas estratégicas como saúde, energia e novos materiais.
2: Qualquer quantidade de milhões que nós colocarmos é muito pequeno diante da quantidade de milhões que isso aqui vai render para o futuro da sociedade brasileira.
1: E ainda, a Petrobras anuncia 37 bilhões para São Paulo até 2030. O investimento vai gerar cerca de 38 mil postos de trabalho diretos e indiretos. Além do refino, os recursos serão aplicados também em gás natural, energia renovável e na expansão do Porto de Santos. Pablo Mundim.
3: Projetos que aumentam a soberania e diminuem a dependência do país de crises externas.
4: Novidades sobre o novo Desenrola Brasil.
1: Ministério da Fazenda lança calculadora que permite simular valores para pagamento da dívida com melhores condições.
4: E a partir de agora, a renegociação pode ser feita também em uma das 10 mil agências dos Correios.
1: Hoje, na apresentação da Voz do Brasil, eu, Mariana Jungmann e Luciano Seixas.
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1: Investimentos em exploração e produção de petróleo.
4: E ampliação da capacidade de processamento dos derivados, como diesel, nas refinarias.
1: Sem esquecer da transição energética, apostando em cadeias mais limpas e sustentáveis.
4: A Petrobras anunciou hoje um pacote de investimentos de 37 bilhões de reais no estado.